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3: 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Juntando uma boa alimentação com exercício físico e treinamento mental, nos tornamos super-humanos e as pesquisas continuam. 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
6: 8 e 4.

0: detonar de novo, né, Bidu?
1: Gente, ninguém tem uma fofoca aí, não?
0: Ah.
1: Nós estamos sem fazer nada mesmo?
0: É.
1: Mas nem aquela fofoca agressiva que vai julgar. Não vamos julgar ninguém.
0: É.
1: Gente, porque esse poder não é nosso.
0: Tem uma fofoca pra contar pra mim? Conta aí, 992188550. Fala com o Bidu, fala com o Bidu. Meu amigo Geraldo tá ansioso. Ô Geraldo, como é que você tá, guri? Fala comigo.
2: Boa noite, Bidu. Eu quero saber se nesse sorteio.
0: Sorteio?
2: E bota flashback.
0: Grande Geraldo.
2: Manda flashback. Muito legal.
0: Ô Geraldo, calma o coração aí, meu querido. Obrigado pelo carinho. Ele deve ter mais ou menos 7, 8 anos, né? 7, 8 anos o Geraldo aí. Ele é técnico já, né? Ele monta o som dele, ele liga, quando queima e vai lá, conserta, ele repara. Esse Geraldo é fera e faz um merchan da Top, que você não tem noção. Ele tá lá na lanchonete. Olha, escuta a Top. A Top é uma rádio boa. Grande Geraldo, obrigado pelo carinho, guri. Tamo junto sempre aí. Ai, ai. Olha, são 8 horas e 10, noite gostosa de quinta-feira, dia 20 de agosto, hein? Dia de vale hoje, é isso? Ai, ai. Dia de vale hoje, hein? Legal. 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

0: 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Aconteceu comigo, Bidu.
1: Que é essa sirigaita?
2: Sei lá.
1: Tá de casa com ela? Jura?
2: Quer
1: que uma cobra te fique se divertindo? Uma cobra cascavel?
2: Ô, Su, será que não dá pra você arrumar uma cobra mais mansa, não? Cascavel, Deus me livre disso.
3: Ai, ai, ai. Já chegou em casa, foi, amor? Ela tá isolada. Tá sem internet, não chegou a internet, foi? Tá tudo no combinado, viu? Do jeito que você falou. Falei que quando você sair de casa, não se preocupe não, que eu vou liberar pra você sair de casa, não. É minha vida, viu?

0: São 8 horas e 18. Noite gostosa de quinta-feira. Participa aí, 99218-8550. Pensa a música, manda aquele abraço, aquele alô gostoso que só você sabe dar. É isso, minha amiga Dirce.
1: Oi. Eu estou aqui ligadinha ouvindo programação em Dourados.
0: Dourados, Dirce.
1: Eu quero ganhar o Pix hoje, hein, por favor.
0: Hoje não
1: me
0: tem.
1: Ajudeu a ganhar esse Pix esse final de semana. Tô precisando, gente.
0: É, Dirce, o que tá acontecendo aí? Fala
1: e comigo. Quero deixar um abraço pra todos que estão ouvindo a programação. Está top. Eu estou na top. Feliz.
0: Obrigado
1: com
0: pelo carinho.
1: Top. Tá bom?
0: Tá bom, Dirce.
1: Abraço.
0: Tá com Deus.
1: Ótima noite pra todos. Toca um modão aí pra todos ouvir, tá bom?
0: Beleza.
1: Dilce Pereira. Menezes.
0: Alô, Dourados. Vai Dourado e ouvindo o Bidu. Tem que mudar esse negócio aqui. Em cima tá uma coisa, embaixo tá outra. É Dilce, não é Dilce.

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9: 8:23.
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0: Bora, fala com o Bidu, boa noite.
1: Boa noite, Cláudio Bidu.
0: E aí?
1: Aqui é o Epídio aqui do Colômbia.
0: Oi, Epídio, como
1: coloca
0: é que tá?
1: Coloca meu nome no sorteio dessa sexta.
0: Você tá no sorteio.
1: Aí, ó.
0: Você tá no sorteio,
1: meu nome é Epídio Barbosa Dias.
0: É, tá no sorteio.
1: Toca uma música pra nós aí com...
0: Ah, que música?
1: Castelo e Mansão,
0: Grupo
1: Pantanal, ou Gregório.
0: Epídio,
1: tem
0: um
1: do Gregório, é bom.
0: É, do
1: tá
0: Gregório
1: bom?
0: É boa também, né? Obrigado aí pelo carinho, grande seu Epídio, ligado no Bidu, nessa super quinta-feira bacana, Epídio velho de guerra. Alô, Leca, boa noite, cadê você que eu não tô te ouvindo?
2: Boa noite, Bidu, que é São José de Camapuã.
0: Como é que tá?
2: Queria ouvir, tem alguém no seu lugar, com Chico Amado Chodói,
0: participar
2: da e tô feliz, tô na top, obrigada, boa noite.
0: Obrigado a você pelo carinho, minha amiga. Obrigado, Bidu, quem mais tá ouvindo? São 8h31, minha amiga Nádia do Santos Almeida, obrigado pela audiência lá no Otávio Peclo, quem mais por aqui, a Maria Aiza, bairros, é isso, no bairro

0: Bidu, boa noite.
1: Boa noite, Bidu.
0: E aí?
1: Toca amigo Batista, estou só.
0: É, opa.
1: Paulo Roberto, Nonato Dias do Jardim Aerolanche.
0: Paulo, como é que tá por aí, essa quinta-feira, hein? Obrigado pelo carinho. Alô, Jorge!
2: Feliz! Tô na top! É o Jorge Pino do aplicativo. Boa noite, Bidu!
0: Boa noite!
3: Bidu, né, Bidu?
0: Índia! Índia!

0: Manda um modão pra nós aqui pra Fazenda Serreira. Eu e o Luiz aqui no Casal Jamérica.
1: Que música é
0: você? Manda um modão pra nós, que ele tá muito apaixonado.
1: Ah, é. Vou tocar essa aqui pra você, ó. Já que tá apaixonado, então aguento. Mas eu gosto de Matias.

0: Eduardo e Matias Acústicos. 8h35. Então, no pedaço Mundo Sertanejo, notícias polêmicas do Mundo Sertanejo.
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2: Fala, turma linda, aqui estamos, é 20 de agosto. Eu sou o Marcão e é o Mundo Sertanejo que tá começando a partir de agora por aqui. Tudo que tá rolando, hein? A gente conta pra você em primeira mão. Fortaleza, no Ceará, viveu uma noite do registro histórico no último sábado, 15 de agosto. Luan Santana levou a área externa da Arena Castelão, o espetáculo que vem percorrendo grandes cidades do país e transformando os maiores sucessos de uma viagem em uma viagem por diferentes fatos da carreira e fases também. A realização da apresentação no local consta nos canais, né? De venda, foi registrada pela imprensa cearense e antes mesmo de subir ao palco, Luan falou sobre a relação que tem com o público da capital cearense. Em publicação feita horas antes da apresentação, o artista destacou a importância de Fortaleza na sua história e demonstrou a expectativa para o reencontro com os fãs. O show faz parte do projeto criado para revisitar a trajetória do Luan através das músicas que acompanharam diferentes momentos da sua carreira. A passagem pela capital cearense também dá sequência a uma temporada marcada por grandes estruturas e forte procura do público em diferentes regiões do Brasil. Desde que ganhou a estrada, o registro histórico vem acumulando números expressivos. Em São Paulo, 90 mil pessoas acompanharam as duas apresentações realizadas no Allianz Parque. Em BH, os ingressos disponibilizados para o show na Arena MRV se esgotaram em 2 horas. Então, Luanzito Santana tá arrebentando como ele sempre faz.
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4: 8:41.
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1: Pronto, 8h44. Rede Top, boa noite. E aí? Quinta-feira.

0: você, Clube
1: Novidu. 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

0: como é que você tá?
1: Sérgio Oliveira, motorista aplicativo, tudo bom?
0: E aí, tranquilo?
1: Ô Bidu, toca pra nós aquela moda derramada, encruzilhada.
0: Encruzilhada.
1: Carreira e praiana. Ei, moda boa, tem essa noite
0: pro mundo,
1: Campo Grande.

0: Hilário, boa noite.
1: Feliz, dona Top, boa noite, Bidu. Clube do Bidu é 10.
2: Obrigado,
1: é pelo top.
2: Carinho.
1: É top. Hilário Santos da Chácara Edifício Acesso.
0: Beleza. Obrigado pelo carinho. Vou tocar mais um aqui. Já vamos pros sorteios da sexta, hein, Bidu? Minha amiga Deolete Pereira, e aí?
3: Olá, boa noite, Bidu.
2: Boa noite. Tô bem.
3: Como você tá?
2: Eu
3: estou na top. Olha. Bidu, eu sorteio do sacolão aí, Bidu.
2: Já tá no sorteio.
3: Todo dia eu mando boa noite pra você.
2: Eu sei disso.
3: É porque quem tá falando com você, sou fã do Olete.
2: Ô, Dolete!
3: Tô te ouvindo já. Tá. Me põe no sorteio dessa sexta.
2: Tá, obrigado.
3: Tenha uma boa noite. Fica com Deus.
2: Pra você também, minha amiga.
0: Vamos, Bidu, então, pro sorteio, então, dessa sexta. Aliás, eu sei. Como que funciona esse sorteio, né? Eu sorteio uma pessoa na segunda, aliás, na terça, né? Na terça, na quarta e hoje, mais uma na quinta, né? E uma amanhã, sexta, às quatro, vai concorrer a uma sexta, na sexta-feira, lá da SS Cesta Básica, essa cesta maravilhosa aí. 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Marque esse telefone aí. Marque esse contato aí, 99270-2050, você pede a sua cesta, entrega no mesmo dia e detalhe, tá, gente? Não cobra taxa. 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Prontos, clarinhos estão a postos. E vão rodar o peão do Bidu. Olha você que mandou mensagem hoje. Das 7 horas para cá, do 992188550. Está todo mundo concorrendo. Mandou texto, mandou áudio, mandou um sinalzinho de fumaça. Tá no sorteio. Pronto aí, Bidu? Pronto? Feito o sorteio?
2: Olha, já mudou o som hoje, hein?
0: Quem será? Foi menino ou foi menina, seu motorista? Quem ganhou hoje, que vai pra, aliás, que vai pro sorteio amanhã, o nome que vai sorteio pra amanhã é o Antônio Arcanjo, lá da Fazenda Serrilha. Ô, Antônio! Parabéns aí, seu Antônio. Olha, quem ganhou na terça-feira, aliás, o dono que foi na terça-feira foi a... Deixa eu pegar aqui o Mário Márcio, né? Terça-feira que foi o contemplado, na quarta foi a Leise Salina e hoje o Antônio Arcano. Amanhã eu vou sortear mais uma pessoa e dessas quatro que vai ser sorteada, uma vai ganhar a cesta da SS Cesta Básica. Combinado assim? Então amanhã é o dia. Você que mandou mensagem pra mim na segunda, na terça, na quarta, na quinta, essa atenção, que amanhã é o sorteio, tá, gente? Então vocês fiquem ligados, 9:15 amanhã é o sorteio dessa sexta. Vai que você ganha aí, né? O Mário Márcio já tá na fita. A Leise também, né? E agora

0: casa. Aí não tem pra ninguém, hein?
1: Já pensou? Oi. Se a tua mulher descobrir que eu tô grávida de tu?
0: Calma o coração, princesinha. Calma o coração, né? Nós dois estamos mortos. Só isso que eu te falo.
2: Isso vai dar problema.
0: Ô, Dilce! Você viu que modão é esse, Dilce? Tá louco, hein, rapaz? Alô, Tainara! Alô, Éder! Como é que tá vocês aí? Antônio Simonetti, ligado no Bidu também. O pessoal tá participando de montão hoje, hein, gente? Tá louco, rapaz? O pessoal gosta do Bidu demais.
3: Bidu, Bidu, me ajuda, Bidu, me ajuda, Bidu.
0: Vou te ajudar.
3: Quero ter esse sorteio de hoje pra concorrer a sexta manhã, Bidu.
0: Eita, minha amiga. Obrigado pelo carinho. Obrigado pela grande audiência.
4: Ô, Pitu, manda um abraço aí pra Sara, pro Gabriel, pro seu Cido. Manda um abraço pro Sabino e pro Antônio aqui. Manda um abraço pra nós aí. Vamos sorteio.
0: Deixa eu cortar isso aqui de novo.
4: Ô, Pitu, manda um abraço aí pra Sara, pro Gabriel, pro seu Cido. Manda um abraço pro Sabino e pro Antônio aqui. Manda um abraço pra nós aí.
0: Gente boa.
4: Vamos sorteio.
0: Quem mais tá ligado, Pitu? Alô, Dercy Fernandes. Alô, Cidinho. Alô, Mari. Ô, Maria!
5: Boa noite, Bidu, a camareta do Eduardo Rancho, sempre na audiência.
0: Como é que tá, minha amiga?
5: Excelente programação, coloca meu nome aí no sorteio da semana. Quero muito participar. Tô feliz, tô na top. Beijo, beijo, beijo.
0: Beijo, beijo, beijo. Alô, alô, meu amigo Gabriel Luiz. Obrigado pelo carinho. Você também tá por aqui colado, meu Deus, né, Gabriel? Obrigado pela audiência aí, minha amiga Cidinha.
6: Olá, Bidu.
0: Olá.
6: Boa noite, meu amigo.
0: Boa
6: Como
0: noite.
6: Você está?
0: Eu
6: Como
0: tô bem, Cidinha. Tô bem.
6: Foi bom, né, Bidu? Graças a Deus.
0: É. Um beijão, Cidinha, pra você. Já não dá tempo de mais nada. Ai, ai, ai, Bidu. Olha a minha última de hoje. Mirosmar, Pedra. Cidinha, beijo seu coração.

0: Edu fica por aqui, mas amanhã tem mais música, mais alegria e muito mais participação. Obrigado pela companhia, pela audiência e por fazer parte deste clube. Clube do Bidu, a sua noite é aqui.
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8: 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As notícias do governo federal que movimentaram o país no dia de hoje.
9: Olá, boa noite.
10: Boa noite para você que nos acompanha em todo o país.
9: Quarta-feira, 19 de agosto de 2026.
10: Vamos aos destaques do dia.
9: Segurança pública.
10: Operação recupera mais de 6 mil celulares em 10 dias.
9: Mobilização nacional é voltada à recuperação de aparelhos roubados ou furtados.
10: E também ao enfrentamento da cadeia de receptação e comercialização ilegal. Luciana Colares de Holanda.
11: Qualquer pessoa, antes de adquirir um celular usado, deve verificar por meio de aplicativo ou do portal Celular Seguro se o aparelho possui alguma restrição.
9: Participação das mulheres no mercado de trabalho.
10: Empresas com mais de 100 empregados devem atualizar os dados salariais e de diversidade. Luana Kari.
12: A partir desses dados é gerado o relatório de transparência salarial e as empresas recebem orientações sobre como diminuir as desigualdades.
9: Preparação para o Enem.
10: Aplicativo ajuda estudantes a reforçar os estudos para as provas. Jéssica Gonçalves.
13: O aplicativo oferece trilhas de estudo e simulados completos com questões de provas anteriores. A ferramenta ainda permite fazer a transcrição e a correção automatizada de redações.
9: Hoje, na apresentação da Voz do Brasil, eu, Mariana Júnior e Luciano Seixas.
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9: Em Iperó, no interior de São Paulo, o Centro Industrial Nuclear de Aramar reúne parte das atividades do Programa Nuclear da Marinha.
10: O programa avança para a etapa de montagem do reator destinado ao futuro submarino brasileiro com propulsão nuclear.
9: Vamos saber mais sobre as atividades com Pablo Mundim.
14: Em Aramar, no interior de São Paulo, estão sendo desenvolvidas tecnologias relacionadas à geração de energia elétrica por fonte nuclear. O trabalho inclui a montagem do reator que será utilizado no submarino brasileiro com propulsão nuclear. Segundo o comandante da Marinha, Marcos Sampaio Olsen, o uso da energia nuclear no Brasil vai além da sua atuação militar.
15: O Brasil é um país vocacionado para o desenvolvimento e aplicação da energia nuclear. Para além da defesa, a energia, saúde, segurança alimentar, segurança hídrica. O Brasil possui, com 1/3 do seu território prospectado, o 6º país em reserva de urânio.
14: O complexo concentra etapas estratégicas do programa, como o domínio do ciclo do combustível nuclear e o desenvolvimento da tecnologia brasileira de enriquecimento de urânio. Também reúne estruturas de formação e segurança nuclear. A ministra da Ciência, Tecnologia e Inovação, Luciana Santos, falou sobre o desenvolvimento do projeto.
16: Por meio da FINEP, estamos apoiando o desafio tecnológico do submarino. O submarino com propulsão nuclear é um instrumento de dissuasão por excelência. Uma ferramenta importante para protegermos, por exemplo, o nosso mar territorial.
14: O Programa Nuclear da Marinha reúne instituições de pesquisa e empresas brasileiras. Reportagem Pablo Mundim.
10: Uma operação envolvendo profissionais de segurança de 23 unidades da federação recuperou mais de 6 mil celulares roubados.
9: E resultou em quase 100 prisões, de acordo com os resultados parciais apresentados hoje.
10: Além do combate ao furto, o objetivo é desarticular a cadeia de receptação e comercialização ilegal desses aparelhos.
11: A operação Última Chamada envolve as forças de segurança de 22 estados e do Distrito Federal no combate ao roubo e à receptação de celulares. Nesta quarta-feira, foi apresentado um balanço parcial da operação, que teve início no dia 10 de agosto. Entre os resultados, mais de 6 mil aparelhos foram recuperados, de acordo com o diretor de operações integradas e de inteligência, Anchieta Neri.
2: Foram mais de 100 inquéritos policiais conduzidos pelas 23 polícias civis que participaram das ações. Isso levou, até esse primeiro momento, à recuperação de mais de 6 mil celulares em todo o território nacional, bem como também mais de 100 prisões. 80 prisões em flagrante delito e mais de 20 prisões por mandado em razão das investigações conduzidas nos estados.
11: Mais de 33 mil notificações foram enviadas a pessoas que estavam em posse de aparelhos identificados como objetos de crime. A iniciativa integra a Política Nacional de Enfrentamento ao Roubo e Furto de Celulares, coordenada pelo Ministério da Justiça e Segurança Pública. Segundo o ministro da pasta, Wellington César Lima e Silva, os aparelhos fazem parte de uma cadeia maior.
7: O problema do celular que aflige e figura em muitas das pesquisas como uma das três principais questões que aflige a percepção de segurança pública, faz parte de uma cadeia de um celular que é furtado, roubado, que tem a receptação e que chega inclusive às mãos do crime organizado nos presídios. Então a única forma de enfrentar o problema é com integração com todas as polícias dos diversos estados.
11: Hoje o Brasil tem registrados mais de 3 milhões de celulares roubados com base nos dados do Banco Nacional de Celulares com Restrição, que reúne informações de aparelhos roubados, furtados ou extraviados no país. Agora será possível tratar esses dados, como disse o secretário nacional de Segurança Pública, Chico Lucas.
17: A gente está dando estrutura para os estados recuperarem esses celulares. A partir de agora, nós vamos dar rankings de restituição, rankings de notificação, dar transparência aos dados sobre o celular, e essa operação vai ser permanente para que a gente tenha redução dos números de roubo e furto celular.
11: O Banco Nacional de Celulares com Restrição é uma ferramenta do programa Celular Seguro, criado a partir de informações dos boletins de ocorrência registrados em todo o país. Qualquer pessoa, antes de adquirir um celular usado, deve verificar por meio de aplicativo ou do portal Celular Seguro se o aparelho possui alguma restrição. Para isso, basta ter o e-mail do celular. Ele aparece na embalagem original do equipamento ou no discador ao teclar asterisco jogo da velha 06 jogo da velha. Reportagem Luciana Colares de Holanda.
9: É recomendado o cadastramento de aparelhos no celular seguro para proteger dados, definir contatos de confiança e bloquear o equipamento rapidamente em caso de roubo, furto ou perda.
10: Para isso é necessário baixar o aplicativo Celular Seguro ou acessar o site oficial do programa utilizando sua conta gov.br.
9: Quem está se preparando para as provas do Enem, o Exame Nacional do Ensino Médio, conta com uma ferramenta para reforçar os estudos.
10: É o aplicativo MEC Enem, que reúne conteúdos, questões e recursos que ajudam os estudantes a revisar os principais assuntos cobrados na prova.
9: O exame ocorre durante dois domingos seguidos, 8 e 15 de novembro.
18: Estudante do terceiro ano do ensino médio, Maria Clara da Ponte, de 17 anos, sonha em cursar medicina. Na preparação para o Enem, ela encontrou no celular uma ferramenta para reforçar os estudos. Maria Clara usa o aplicativo MEC Enem para resolver questões e identificar os conteúdos em que ainda precisa melhorar.
19: Ele me mostra exatamente os pontos que eu tenho errado e me ajuda a ir evoluindo com as questões. Então, não basta só saber o conteúdo teórico, eu preciso saber aplicar. Então, o aplicativo ele ajuda bastante a, por meio das questões preciso eu entender, onde eu preciso melhorar. O simulado também ajuda bastante a treinar o tempo de prova.
18: No aplicativo MEC-ENEM, o estudante pode estudar todas as áreas cobradas no Exame Nacional do Ensino Médio: linguagens, ciências humanas, ciências da natureza e matemática. O aplicativo oferece trilhas de estudo e simulados completos com questões de provas anteriores. Também tem um assistente virtual com inteligência artificial que ajuda a montar cronogramas personalizados e a tirar dúvidas. A ferramenta ainda permite fazer a transcrição e a correção automatizada de redações. O estudante pode acompanhar conquistas e pontuações e compartilhar a evolução nas redes sociais. Segundo o secretário executivo do Ministério da Educação, Rodolfo Cabral, a plataforma identifica o nível de conhecimento do estudante e, a partir daí, direciona a preparação.
20: Assim que um estudante entra no MEC-ENEM, ele vai fazer algumas questões de exames passados e a plataforma já vai fazer o nivelamento, testar qual a situação daquele estudante naquele momento de preparação e já vai fazer todo um guia de estudos com base no nível que aquele estudante atingiu. E ainda a gente tem também um assistente virtual que vai responder perguntas, vai retirar dúvidas e vai também preparar todo um cronograma de estudos de acordo com o nível do estudante e também de acordo com a periodicidade que ele usa a plataforma.
18: Para o professor do Centro de Ensino Médio 3 de Taguatinga, no Distrito Federal, Leonardo Pinelli, ferramentas como essa podem transformar um aparelho que já faz parte do dia a dia dos estudantes em aliado na preparação para a prova.
21: Ter ali na mão o acesso a um aplicativo onde você pode resolver questões, que é uma das, a gente já sabe, uma das melhores formas de se estudar para uma prova, ter acesso a conteúdo e agora com a IA, também tem no aplicativo, você pode estabelecer um diálogo, ou seja, uma forma que é mais aceitável de você acessar o conteúdo, de você perguntar e responder sem ter que demorar tanto tempo pesquisando.
18: Para acessar o MEC-ENEM, é só baixar o aplicativo no celular ou entrar na plataforma pela internet, no computador. O

0: acesso é feito com a conta gov.br. Reportagem Jéssica Gonçalves.
1: E professores da rede pública estadual e do Distrito Federal vão atuar na mobilização dos estudantes e no acompanhamento das provas do Enem.
2: A indicação dos docentes será feita pela Secretaria de Educação entre 8 e 18 de setembro.
1: Os selecionados devem ter smartphone com internet móvel e não podem ter parentes de até terceiro grau inscritos no Enem no mesmo município de atuação.
2: Haverá capacitação à distância e, ao final do processo, os participantes serão remunerados por meio do auxílio de avaliação educacional.
1: As provas do Enem ocorrem nos dias 8 e 15 de novembro. Para saber mais, acesse gov.br/mec.
2: As empresas têm até o fim do mês para informar dados sobre remuneração de empregados, igualdade salarial entre homens e mulheres e políticas para a diversidade.

0: vão ter um período de descanso, elas vão ter uma licença maternidade de 180 dias, elas se sentem assistidas.
1: Uma das colegas de trabalho da Josiellen é a Daniele de Araújo Silva. Ela está há quase 4 anos na montadora e agora vai liderar uma das equipes de operação.
2: Eu acho que eu posso ser uma inspiração, né? As meninas já começam a ganhar mais espaço, já gera um desejo diferente, uma curiosidade de correr atrás e além também. E você é capaz e pode sim exercer um cargo bem diferente do que você ocupa hoje.
1: E a participação das mulheres no mercado de trabalho é um dos temas que estão sendo informados pelas empresas neste mês. Até o dia 31 de agosto, as empresas com mais de 100 empregados devem atualizar os dados salariais e de diversidade no portal Emprega Brasil. A medida está prevista na Lei de Igualdade Salarial de 2023 e permite também traçar um diagnóstico da participação de mulheres em cargos de liderança. A subsecretária de Estatística e Estudo do Trabalho do Ministério do Trabalho e Emprego, Paula Montagnier, aponta o que deve ser informado pelas empresas.
3: A gente pergunta informações se que tipo de situação altera salário das pessoas. A gente também pergunta sobre ações que as empresas fazem para contratar mulheres, para aumentar a diversidade de pessoas que trabalham nas suas equipes, e pergunta também sobre ações que as empresas fazem para garantir que as que estão apoiando as ações de família e parentalidade.
1: A partir desses dados é gerado o relatório de transparência salarial e as empresas recebem orientações sobre como diminuir as desigualdades. Nos casos em que a diferença é mais acentuada, há a possibilidade de multa. Reportagem Luana Karen.
4: O relatório de transparência salarial pode ser preenchido no portal Emprega Brasil, no site empregabrasil.trabalho.gov.br.
5: Segundo o IBGE, as mulheres com mais de 60 anos já somam 17 milhões e 800 mil pessoas, o que representa 8,8% da população total do nosso país.
4: Pensando nisso, o Fórum Nacional pelo Protagonismo das Mulheres Idosas foi criado para fortalecer a participação social e ampliar o diálogo sobre políticas públicas voltadas a esse público.
5: E organizações da sociedade civil interessadas terão a oportunidade de participar.
4: O Ministério das Mulheres abriu chamada para selecionar
6: dará a partir das discussões que serão movimentadas nesse fórum, que é um fórum de caráter consultivo, para indicar exatamente quais são os caminhos que a política pública precisa seguir e deve seguir no campo das mulheres idosas, né? A gente não quer fazer uma discussão sobre as necessidades e as políticas públicas das mulheres idosas sem as mulheres idosas. Nada sobre nós sem nós, né? A gente está seguindo essa lógica.
5: O edital do chamamento foi divulgado no Diário Oficial da União no dia 7 de agosto e as organizações podem se inscrever em até 30 dias após a publicação.
4: As inscrições são gratuitas e devem ser feitas exclusivamente pela internet, por e-mail no endereço cgpc@mulheres.gov.br.
5: O INSS voltou a alertar a população sobre golpes que tentam enganar aposentados e pensionistas.
4: Dessa vez, criminosos enviam uma mensagem de texto via celular sobre suposto corte de benefícios por falta de prova de vida.
7: O INSS reforça o alerta contra fraudes que usam a prova de vida para fazer vítimas entre segurados da Previdência. Os golpistas costumam enviar uma mensagem SMS com link de acesso para o celular das vítimas. O conteúdo falso informa sobre um suposto corte de benefícios. Para saber se a mensagem é verdadeira, é preciso estar atento a alguns sinais, como explica a presidente do INSS, Ana Cristina Silveira.
8: Se você receber uma mensagem do governo federal pelo WhatsApp, verifique se ela foi enviada pela conta oficial identificada com o selo azul de verificação. O INSS nunca solicita dados pessoais, senhas ou qualquer tipo de pagamento.
7: A prova de vida é feita de forma automática por meio do cruzamento de informações entre as bases de dados do governo. Apenas os segurados que não tiverem essas movimentações identificadas pelos sistemas são chamados a regularizar a situação pelo WhatsApp do gov.br ou pela caixa postal da conta Gov. De acordo com a presidente do INSS,

0: Ana Cristina Silveira, o cruzamento de informações garante o pagamento em dia com total segurança.
1: A prova de vida é um procedimento importante para garantir a continuidade do pagamento do benefício com segurança. Se for necessário realizá-la, o procedimento pode ser feito de forma simples e segura. Basta comparecer à agência bancária onde você recebe o benefício. Outra opção é fazer a comprovação pelo site ou aplicativo Meu INSS.
0: Em caso de dúvida, aposentados e pensionistas podem ligar para a central telefônica 135 de segunda a sábado, das 7 da manhã às 10 da noite. Para acessar a plataforma Meu INSS, basta entrar no endereço meu.inss.gov.br ou baixar diretamente na loja de aplicativos do celular. O acesso aos serviços precisa do login na conta Gov. Reportagem Edinaldo Júnior.
2: Faz bem para o coração, aumenta músculos e ainda diminui o estresse.
3: Estamos falando da bicicleta, que para muitos vai além do lazer. É um meio de transporte.
2: E hoje, Dia Nacional do Ciclista, vamos falar desse meio de transporte, utilizado por mais de 4 milhões de brasileiros como forma de locomoção para o trabalho.
3: A bicicleta é companheira do brasiliense Rafael Dornelles em vários momentos do dia, desde as atividades de lazer até os deslocamentos para compromissos que ele tem como coordenador da organização não governamental Rodas da Paz, que promove a mobilidade urbana sustentável e pacífica.
4: A bicicleta é meu principal meio de transporte e é uma forma de você se locomover pela cidade, trazendo saúde, uma forma sustentável, uma forma que impacta menos a cidade, tanto financeiramente quanto espacialmente, e traz uma alegria que é específica da bicicleta.
3: Dados do IBGE apontam que 4 milhões e 400 mil brasileiros, que representa 6,2% da população, vão de bicicleta para o trabalho. O ciclismo, assim como a caminhada, é chamado de meio de transporte ativo ou não motorizado. Significa que só depende da força do próprio ser humano. Além do benefício para a saúde, essa forma de deslocamento traz outras vantagens, como explica Marcos Daniel dos Santos, secretário nacional de mobilidade urbana.
5: E hoje o brasileiro gasta quase 20% da sua renda para poder se deslocar, seja para botar combustível no carro, seja para pagar um transporte público. Então, quando você coloca a bicicleta, você está reduzindo o que você usa para se deslocar no dia a dia da cidade. Quem que deixa de andar de carro para andar de bicicleta é menos um carro. É mais espaço disponível, é menos poluição. O custo como um todo de se manter uma cidade que pedala muito, você vai ver que é um custo menor para o poder público. Por quê? Porque é menos gestão de trânsito, é menos manutenção viária.
3: Para o especialista em mobilidade da Universidade de Brasília, pastor Willy Gonzalez, a Magrela ainda precisa conquistar seu espaço no trânsito.
6: Em se tratando especificamente de áreas urbanas mais centrais, o problema é um pouco maior relativo à questão da segurança, né? E o conflito com veículos de maior porte em espaços que realmente a bicicleta não tem condição de poder, digamos, competir. Nesse sentido, espera-se que continuem as políticas que o Brasil vem desenvolvendo para tornar a bicicleta um modo mais seguro, né?
3: Desde 2012, o Brasil possui a Política Nacional de Mobilidade Urbana, que define regras para o deslocamento nas cidades. E uma das principais diretrizes é a priorização dos meios de transporte ativos, ou seja, a caminhada e o deslocamento por bicicletas. O dia 19 de agosto celebra a importância do ciclista no trânsito das cidades e da bicicleta como meio de locomoção. Reportagem Graziele Bezerra. Sancionada a lei que prevê a ampliação da lista de produtos prevista no programa de venda de balcão.
2: A medida também autoriza a realização de leilões públicos para a formação de estoques de produtos agrícolas.
7: O programa de comercialização direta de insumos permite a compra por criadores rurais de pequeno porte. Ficam autorizadas as compras de milho, sorgo, caroço de algodão, farelo de soja e farelo de milho. A nova lei também incluiu os aquicultores como público do programa de venda em balcão. Cooperativas de produção agropecuária e associações formadas por agricultores familiares também poderão participar. O pré-requisito requisito é que os beneficiários estejam cadastrados no Sistema de Cadastro Nacional de Produtores Rurais e demais agentes, o SICAM. Além dos novos produtos, a legislação estabelece limites mensais para a aquisição dos produtos destinados à alimentação animal. O máximo que pequenos criadores poderão comprar por mês é de até 27 toneladas. Já as cooperativas e associações de agricultores familiares poderão adquirir até 80 toneladas mensais. As compras poderão ser feitas por meio de leilões públicos. A medida também prevê a aquisição de produtos básicos da política de garantia de preços mínimos por valores de até 25% acima do preço mínimo vigente no estado onde ocorrer a compra. O objetivo é permitir a formação de estoques públicos que possam ser utilizados em ações de abastecimento e segurança alimentar. Daniele Popov para a Voz do Brasil.
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2: Fique agora com o Minuto do TCU. Em seguida, as notícias do Poder Judiciário e do Congresso Nacional. Boa noite.
3: Boa noite, até amanhã.
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2: 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Você vai ouvir agora notícias do Poder Judiciário.
10: Supremo decide por unanimidade ampliar o alcance das medidas protetivas previstas na Lei Maria da Penha.
11: TST decide que trabalhador pode entrar na justiça na cidade onde ele mora, mesmo não sendo local de trabalho.
10: STJ impôs novos presidente e vice para o biênio 2026-2028.
11: Boa noite, eu sou o Arthur Filho.
10: E eu sou Walter Lima.
11: O plenário do Supremo Tribunal Federal decidiu na sessão de hoje que medidas protetivas da Lei Maria da Penha podem ser aplicadas em casos de violência contra a mulher fora do âmbito doméstico e familiar. Este mês a norma completou 20 anos.
10: O caso concreto tratava da negativa de aplicação das medidas protetivas pela Justiça de Minas Gerais, sob o argumento de que não havia relação familiar ou afetiva entre a vítima e o agressor.
11: O presidente do STF, ministro Edson Fachin, é o relator do processo. Para ele, a ausência de relação íntima de afeto não afasta a incidência das medidas protetivas quando presentes elementos característicos da violência baseada no gênero.
10: Os demais ministros acompanharam o entendimento do relator por unanimidade.
11: Tomaram posse hoje como presidente e vice-presidente do STJ e do Conselho da Justiça Federal, respectivamente, os ministros Luiz Felipe Salomão e Mauro Campbell Marques.
10: A solenidade contou com a presença de autoridades dos três poderes. Fátima Uchoa.
12: Em discurso, o presidente do STJ, ministro Luiz Felipe Salomão, destacou algumas prioridades para o biênio 2026-2028. Segundo ele, o tribunal se prepara para iniciar um novo tempo dentro do sistema de justiça com a implementação do filtro da relevância da questão federal e todas as mudanças regimentais necessárias para a corte funcionar dentro dessa nova lógica. Segundo Salomão, a qualidade das decisões, a transparência e o acesso dos cidadãos serão preocupações permanentes eficientes com o uso da inteligência artificial e das ferramentas tecnológicas a serviço da sociedade.
11: TST decide que, em situações excepcionais, trabalhador pode ajuizar a ação na cidade onde mora, mesmo que não seja o local onde trabalhou.
10: A regra geral continua sendo a do local da prestação dos serviços. Simone Moura.
13: O Tribunal Pleno do TST definiu que, em casos excepcionais, o trabalhador pode ajuizar a ação na cidade onde mora, mesmo que não tenha sido contratado ou trabalhado no local. Pela regra geral, prevista no artigo 651 da CLT, o processo deve correr onde o serviço foi prestado. No entanto, o TST flexibilizou essa regra para garantir o acesso à justiça em casos de doença ocupacional, vulnerabilidade ou quando o deslocamento for caro demais. A decisão foi tomada a partir do caso de um jogador de futebol que morava em São Paulo e foi contratado por um clube de Rondônia. Ele ajuizou a ação depois de sofrer uma lesão no início dos treinos. O relator, ministro Lélio Bentes Correa, destacou que as mudanças na Justiça do Trabalho, como o processo judicial eletrônico e o juízo 100% digital, reduziram as barreiras geográficas para o acesso à justiça. Para o TST, no entanto, a flexibilização não pode prejudicar o direito de defesa da empresa. A tese foi fixada pelo rito dos recursos repetitivos e deve orientar decisões em todo o país.
11: Justiça Federal determina a adoção de medidas urgentes para preservar a igreja e Casa da Ordem Terceira do Carmo, no Centro Histórico de Salvador.
10: Decisão atende a pedido do MPF e estabelece prazos para vistoria, plano emergencial e execução de obras de contenção. Sabrine Menezes.
14: De acordo com a ação movida pelo Ministério Público Federal, a igreja está interditada desde 2025, com risco de desabamento por conta do apodrecimento de estruturas de madeira e assoalhos. Com a decisão, a Ordem Terceira do Carmo, responsável pelo imóvel, deve remover e catalogar em até 30 dias os escombros resultantes de um desabamento acontecido em 2025. Uma vistoria técnica deverá ser conduzida em até 2 meses e um plano emergencial de intervenção deverá ser apresentado ao IFAM em até 3 meses e executado em 6 meses após sua aprovação.
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11: A você uma boa noite.
10: E até amanhã.
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17: Eu sou Paula Droba.
18: E eu sou Humberto Pinheiro.
17: E estes são os destaques de hoje do Jornal do Senado, que começa agora.
18: Uso de aeronaves em transporte de equipes médicas e órgãos para transplante pode ser ampliado.
17: Senado analisa a criação de um fundo de amparo a crianças órfãs.
18: Especialistas avaliam avanços do sistema de escola em tempo integral, com mais matrículas e menos evasão.
17: Boa noite.
18: Boa noite.
17: O programa Escola em Tempo Integral tem ampliado o acesso dos estudantes à jornada estendida e também contribuído para reduzir o abandono escolar. A conclusão é de debatedores que apresentaram dados que mostram um aumento de 13 pontos percentuais nas matrículas em tempo integral e uma redução de 20% no abandono escolar. O tema foi discutido hoje em uma audiência pública no Senado.
18: A região Nordeste lidera o número de matrículas em tempo integral no país e estudantes pretos e pardos são a maioria entre os beneficiados. A Comissão de Educação agora avalia os resultados e os desafios do programa. A repórter Raíssa Abreu tem os detalhes.
19: A iniciativa de avaliar o Escola em Tempo Integral foi da senadora Damares Alves, do Republicanos do Distrito Federal. Um dos convidados, o presidente do Conselho Nacional de Educação, César Calegari, disse que a proposta curricular está entre os principais critérios de qualidade da modalidade sugeridos pelo órgão.
20: A educação integral não é apenas um contraturno em que se repete de alguma maneira o que se faz no turno anterior. Exige uma nova concepção curricular e os projetos políticos pedagógicos das escolas devem refletir uma concepção curricular integral.
19: Damaris Alves voltou a frisar que pretende finalizar as audiências e a coleta dos dados antes da votação da Lei de Diretrizes Orçamentárias.
21: Eu não tenho política pública fortalecida sem dinheiro. E o lugar de discutir o orçamento é nessa comissão.
19: Também participaram do debate a gerente do Instituto Sonho Grande, Josiara Muniz, a secretária de Educação do Ceará, Jucineide Fernandes, e a representante da Confederação Nacional dos Trabalhadores em Educação, Odisseia Pinto de Carvalho.
22: E um projeto apresentado recentemente no Senado pode reduzir o custo da adrenalina autoinjetável, usada por pessoas que correm risco de anafilaxia, uma reação alérgica grave e de evolução rápida.
18: A proposta da senadora doutora Eudócia prevê isenção do imposto de importação para o medicamento quando importado por pessoa física para o uso próprio. A reportagem é de Yasmin Rodrigues.
23: A anafilaxia pode provocar uma queda rápida das condições de saúde e ameaçar a vida do paciente. E a adrenalina é o principal recurso para conter a reação, mas o custo da importação da adrenalina autoinjetável pode dificultar que pacientes mantenham o produto disponível para uma situação de emergência. A gravidade da anafilaxia e a importância da adrenalina em uma emergência foram discutidas em audiência pública na Câmara dos Deputados. A médica Fátima Rodrigues, da Associação Brasileira de Alergia e Imunologia, explica a rapidez com que uma reação pode evoluir e o risco para o paciente.
24: É uma reação alérgica grave. É de evolução rápida e ameaça a vida. Essa evolução pode demorar de 15 a 30 minutos para um choque anafilático. E a taxa de letalidade pode chegar a 17%, principalmente se a gente não tiver o recurso da adrenalina autoinjetável.
23: O projeto prevê a retirada do imposto de importação da adrenalina autoinjetável destinada ao tratamento da anafilaxia quando a compra for feita por pessoa física para o uso próprio. A autora do projeto, senadora doutora Eudócia, do PSDB de Alagoas, acredita ainda que a proposta pode incentivar a nacionalização da produção da adrenalina autoinjetável, reduzindo a dependência de importações no futuro. O texto segue para a análise das comissões do Senado.
22: A Comissão de Constituição e Justiça iniciou a análise do projeto de lei que cria um fundo de amparo às crianças órfãs.
18: O objetivo da medida é garantir suporte financeiro e assistencial a crianças e adolescentes que perderam pais ou cuidadores primários. Repórter Bruno Lourenço.
25: O texto prevê a criação de um auxílio financeiro direcionado aos guardiões legais de baixa renda, além do repasse de verbas para fortalecimento de instituições e programas de acolhimento familiar. O relatório lido pelo senador Hamilton Mourão, do Republicanos do Rio Grande do Sul, acolheu sugestões da sociedade civil apresentadas em audiências públicas. Mourão explicou a opção pelo financiamento do programa por meio da destinação de parcela da arrecadação de loterias federais.
26: A opção de financiar o FACOR com parcela da arrecadação de loteria revela-se adequada sob a ótica de política pública, utilizando receita não tributária de caráter voluntário para o apostador e já tradicionalmente destinada a finalidades sociais. A redução do percentual destinado o agente operador da loteria atende ao princípio da responsabilidade fiscal na medida em que realoca recursos dentro do próprio sistema lotérico sem ampliar gastos ou comprometer a viabilidade operacional da loteria.
25: 5% dos recursos arrecadados pelo fundo serão destinados a estudos e pesquisas sobre a orfandade no Brasil. O benefício, condicionado à baixa renda familiar e vinculado ao guardião legal do órfão, permite o acúmulo com outros auxílios, como BPC e Bolsa Família.
22: Uma aeronave parada em um aeroporto pode representar mais do que um voo que não aconteceu. Pode significar tempo perdido para uma equipe médica ou até para um órgão que precisa chegar a um paciente.
18: É para dar mais agilidade a esse tipo de transporte que o Senado pode analisar uma nova proposta. O projeto prevê o ressarcimento de pessoas e empresas particulares que disponibilizarem aeronaves para essas operações. Repórter Alexandre Campos.
27: Pelo texto, as empresas e pessoas sem certificado de
0: operador aéreo que disponibilizarem suas aeronaves particulares para o transporte de equipe de saúde ou de órgãos, tecidos e partes do corpo humano para fins de tratamento ou transplante no âmbito do Sistema Único de Saúde serão ressarcidas pelos custos operacionais do voo. Além disso, estarão isentas do pagamento de tarifas aeroportuárias e de navegação aérea. Autor do projeto, o senador astronauta Marcos Pontes, do PL de São Paulo, lembrou que atualmente a rede de transporte conta com apoio das companhias aéreas comerciais e dos aviões da Força Aérea Brasileira.
1: Mas aí você tem o órgão doado. Tem alguns deles que tem limite muito curto para se tirar de um corpo e colocar no outro. E perde-se muitos órgãos dessa forma, porque não tem como transportar. A Força Aérea tenta, mas ela não tem recurso para

0: fazer esse transporte no Brasil todo, o tempo todo. Aí você tem os aviões parados. Por que não utilizar esses aviões dos empresários que estão no avião parado no hangar, para que eles possam transportar esses órgãos e salvar uma vida?
1: O projeto ainda permite que, por meio de convênio com a União, estados, municípios e organizações sem fins lucrativos, o Sistema Nacional de Transplantes coordene o cadastro das pessoas e empresas que queiram disponibilizar seus aviões, de modo a acioná-las quando necessário e compensá-las após a prestação do serviço de transporte.
2: A semana de vivência legislativa do programa Jovem Senador começou com a posse dos 27 estudantes da rede pública, que assumiram um mandato como jovens senadores.
3: Os participantes também elegeram a mesa diretora e as meninas foram protagonistas. Pela primeira vez, todos os cargos da mesa serão ocupados por jovens senadoras. Repórter Lana Dias.
4: Os estudantes vencedores do concurso de redação agora passarão a semana no Senado, experimentando o trabalho parlamentar na prática. Na sessão de posse, o senador Paulo Paim, do PT do Rio Grande do Sul, presidente do Conselho do Projeto Jovem Senador, destacou a importância do tema da redação deste ano: democracia nas redes sociais, como construir um debate saudável.
5: Discutir democracia nas redes sociais é discutir o próprio futuro da nossa gente, do nosso povo, do nosso país. E vocês jovens estão no centro desse debate.
4: A jovem senadora Yolanda Paiva Favacho Ribeiro, representante do Pará, foi eleita presidente da mesa diretora, 100% ocupada por meninas. Ela focou seu discurso no combate à desigualdade no país.
6: Estar aqui hoje representando os nossos estados é um motivo de grande orgulho, mas também nos traz a consciência de que muitos jovens brasileiros não encontram a estrutura nem o suporte necessário para alcançar espaços como jovem senador.
4: Cerca de 240 mil estudantes e mais de 5 mil escolas participaram do concurso de redação.
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2: Termina nesta quinta-feira, dia 20 de agosto, o prazo para eleitores solicitarem a transferência temporária da sessão eleitoral. A medida permite votar em uma cidade diferente daquela onde o eleitor tem domicílio eleitoral.
3: O serviço está disponível no cartório eleitoral mais próximo ou pelo autoatendimento no site do Tribunal Regional Eleitoral do seu estado. Edição de Paula Groba e trabalhos técnicos de João Lira, o Jornal do Senado fica por aqui. Acompanhe agora as notícias da Câmara dos Deputados. Boa noite.
2: Boa noite e até amanhã.
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8: Câmara aprova a proteção de servidor que denunciar violência contra criança.
9: Proposta amplia as exigências para permanência e naturalização no Brasil.
8: Avança projeto que cria dia do plantio de árvores a ser celebrado em maio.
9: Deputados obrigam a escola a mudar sinal sonoro para não incomodar autistas.
8: Boa noite. A Câmara aprovou a obrigatoriedade de escolas alterarem qualquer sinal sonoro para não incomodar alunos com autismo. A repórter Paula Bittar acompanhou a votação e explica como isso pode ser feito.
10: A Comissão de Constituição e Justiça da Câmara aprovou uma proposta que obriga escolas públicas e privadas a substituírem os sinais sonoros para não gerar incômodos sensoriais aos alunos com transtorno do espectro autista, TEA. A medida será aplicada sempre que solicitada pelos pais ou responsáveis. O texto aprovado inclui a obrigatoriedade da substituição dos sinais sonoros na Lei Berenice Piana, que trata dos direitos das pessoas com TEA. Relator na comissão, o deputado Alex Manente, do Cidadania de São Paulo, destacou que a proposta busca garantir respeito às necessidades específicas das pessoas.
11: A aprovação desse projeto é uma vitória muito importante para toda a comunidade atípica. Ela faz com que o respeito a essas pessoas esteja presente naquilo que é mais sagrado, que é na educação, onde a partir de agora não será mais um sinal sonoro que prejudica a qualidade de vida e a sensação de todas as pessoas com transtorno do espectro autista.
10: O projeto que obriga as escolas a substituírem os sinais sonoros para não gerar incômodos sensoriais aos alunos autistas já pode seguir para análise do Senado, a menos que haja recurso para votação pelo plenário da Câmara. Da Rádio Câmara, de Brasília, Paula Bittar.
7: Educação.
12: Ricardo Maia, do MDB, apoia a criação da Universidade Federal do Nordeste da Bahia para ampliar o acesso ao ensino superior no sertão do estado. Autor do projeto que autoriza a implantação da instituição, o deputado pede urgência na análise da matéria.
8: Ricardo Maia argumenta que outras regiões da Bahia já contam com universidades federais, enquanto estudantes do Nordeste do estado ainda precisam realizar longos deslocamentos para cursar o ensino superior público. Ele considera que a nova universidade vai contribuir para o desenvolvimento local.
7: Saúde.
12: Stefano Aguiar, do PSD de Minas Gerais, propõe que os usuários do SUS tenham acesso em tempo real a informações sobre a regulação de consultas, exames, cirurgias e outros procedimentos. A plataforma deve informar a posição do paciente na fila e o tempo médio estimado para atendimento.
8: A proposta também prevê a divulgação de dados consolidados por região para facilitar o acompanhamento da demanda e da oferta de serviços. Segundo Stefano Aguiar, a medida amplia a transparência, fortalece o controle social e contribui para identificar desigualdades no acesso aos serviços do SUS.
7: Meio ambiente.
12: Comissão aprova a criação do Dia Nacional do Plantio de Árvores. Saiba mais sobre o assunto na reportagem de Júlia Lopes.
13: O plantio de árvores é uma das estratégias mais eficazes e acessíveis para a recuperação ambiental e o enfrentamento da crise climática. As árvores ajudam a preservar nascentes, aumentam a fertilidade do solo, servem de habitat para diversas espécies e melhoram a qualidade do ar. Nesse contexto, a Comissão de Meio Ambiente da Câmara dos Deputados aprovou um projeto de lei que institui o Dia Nacional do Plantio de Árvores, a ser celebrado em 23 de maio. Segundo o autor da proposta, deputado Pedro Uquizai, do PT de Santa Catarina, a data pretende incentivar a criação de uma cultura de valorização das florestas e de mobilização ambiental, com foco na recuperação de áreas degradadas e na restauração ecológica. Para o relator da proposta, deputado Newton Tato, do PT de São Paulo, o projeto também fortalece os compromissos internacionais assumidos pelo Brasil na área de sustentabilidade e ajuda a conscientizar a população.
14: O Brasil também já tem o compromisso de restaurar 12 milhões de hectares, um acordo internacional. Pelo próprio Código Florestal, nós teríamos também que restaurar e recuperar 32 milhões de hectares. E por isso que aprovar um dia do plantio da árvore para conscientizar a população brasileira e fazer esse debate nas escolas, nas igrejas, enfim, em todo quanto é canto.
13: A escolha do dia 23 de maio homenageia o fotógrafo Sebastião Salgado, que morreu nessa data em 2024. Ele e sua esposa, Lélia Vanick, lideraram uma das maiores iniciativas de reflorestamento do país, com um plantio de mais de 2 milhões e meio de árvores ao longo de 25 anos no Vale do Rio Doce, interior de Minas Gerais. A proposta que cria o Dia Nacional do Plantio de Árvores aguarda análise da Comissão de Constituição e Justiça da Câmara. Da Rádio Câmara de Brasília, Júlia Lopes.
7: Homenagem.
8: Jefferson Rodrigues, do PSDB de Goiás, apresentou o projeto que cria o Dia Nacional do Fazendeiro em 21 de setembro, instituindo também uma semana dedicada à valorização do produtor rural. A proposta prevê ações de capacitação, inovação e incentivo à produção sustentável no campo.
12: Jefferson Rodrigues argumenta que a proposta se justifica pela importância da agropecuária na produção de alimentos, na geração de empregos e nas exportações brasileiras. O projeto do deputado também conta com iniciativas de apoio à permanência dos jovens no meio rural.
8: Sóstenes Cavalcante, do PL do Rio de Janeiro, presta homenagem à memória do pastor Eliseu de Matos, da Assembleia de Deus no bairro Pantanal, em Duque de Caxias.
12: Sóstenes Cavalcante relata que aos 90 anos, o religioso morreu após enfrentar problemas pulmonares e que será lembrado pelo trabalho de décadas dedicado à evangelização na região.
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18: Ações exteriores.
8: Avança na Câmara a proposta que amplia as exigências para permanência e naturalização no Brasil. A repórter Maria Neves explica o objetivo da matéria.
19: A Comissão de Relações Exteriores da Câmara dos Deputados aprovou o projeto que torna mais rígidas as regras para concessão de visto de permanência e naturalização de estrangeiros no Brasil. Uma das novidades do texto é a exigência de que o interessado em viver no país comprove condição financeira suficiente para o sustento próprio e o da família. Segundo o relator, deputado general Girão, do PL do Rio Grande do Norte, em 2024, o governo federal destinou cerca de R$1,5 bilhão de reais do Bolsa Família a estrangeiros residentes no país. Na opinião do parlamentar, a comprovação de que o estrangeiro tem condições de se manter é necessária para aliar os direitos dos imigrantes com a proteção dos brasileiros.
20: Não é justo que esses estrangeiros sejam tratados aqui no Brasil com recursos públicos do nosso Tesouro Nacional. Não há dados oficiais de todos os custos efetivos com o processo de imigração no país, especialmente em relação à educação, saúde, moradia, segurança. No entanto, há um gasto já identificado que diz respeito ao acesso a programas assistenciais, tipo Bolsa Família, BPC e outros programas assistenciais, até mesmo auxílio emergencial.
19: Outra exigência inserida pelo projeto na Lei de Migração, que é de 2017, é a comprovação de bom procedimento social. De acordo com o general Girão, essa regra se mostra razoável porque a naturalização depende de avaliação do governo quanto à conveniência e oportunidade, principalmente em temas como esse, que envolve interesse nacional e segurança. A proposta também determina que, mesmo se atender a todos os requisitos legais, o estrangeiro não tem direito automático ao visto de permanência ou à naturalização. Cada caso deverá ser analisado pelo Ministério da Justiça e Segurança Pública, que passa a ser o responsável pelos processos migratórios. O projeto do deputado Luiz Felipe de Orleans e Bragança, do PL de São Paulo, que torna as regras para obtenção de visto e naturalização de estrangeiros no Brasil mais rígidas, ainda será analisado pela Comissão de Constituição e Justiça. Da Rádio Câmara de Brasília, Maria Neves.
18: Trabalho.
12: Reginaldo Lopes, do PT de Minas Gerais, defende a apreciação pelo Senado do fim da escala de trabalho 6x1. O deputado argumenta que a mudança pode ampliar o tempo para a convivência familiar, o cuidado com os filhos, a qualificação profissional e outras atividades.
8: Reginaldo Lopes também relaciona a redução da jornada à saúde mental dos trabalhadores e pede apoio dos presidentes da Câmara e do Senado para que a proposta avance. Para o deputado, o fim da escala 6x1 é uma mudança importante nas relações de trabalho no país.
12: Doutor Fernando Máximo, do PL de Rondônia, cobra a votação da proposta que trata de direitos de servidores dos antigos territórios de Rondônia, Roraima e Amapá. Ele sustenta que muitos desses trabalhadores atuaram em condições precárias na construção desses estados e envelheceram sem o direito reconhecido.
8: Doutor Fernando Máximo lembra que a proposta de emenda à Constituição foi aprovada pelo Senado em 2023 e que o relatório pela admissibilidade está pronto desde junho. Ele garante que não vai desistir da matéria.
12: Helena Lima, do PSD de Roraima, apresentou o projeto que atualiza a regulamentação da profissão de biólogo. A proposta amplia as áreas de atuação desses profissionais e inclui atividades nas áreas de saúde, meio ambiente, biodiversidade, biotecnologia, diagnóstico laboratorial e educação.
8: Helena Lima afirma que a legislação atual de 1979 precisa ser atualizada diante dos avanços científicos e tecnológicos. O texto também amplia as atribuições dos conselhos de biologia e garante aos licenciados o ensino de ciências e biologia nos diferentes níveis de educação.
18: Transportes.
12: Cobalcini, do MDB de Santa Catarina, relata a reunião sobre o futuro de um trecho da antiga ferrovia São Paulo-Rio Grande. Com o encerramento da concessão previsto para fevereiro de 2027, o deputado defende uma alternativa para os 372 quilômetros entre União da Vitória, no Paraná, e Marcelino Ramos, no Rio Grande do Sul.
8: A proposta de Cobalcini é transformar o trecho em uma via verde voltada ao cicloturismo, às caminhadas ecológicas e ao lazer. Segundo o congressista, a iniciativa pode converter a antiga infraestrutura em um ativo público para a sociedade.
18: Eleições.
12: Com a chegada da campanha eleitoral, Atila Lira, do PP do Piauí, critica algumas legendas por ataques a adversários políticos. Para o parlamentar, informações falsas estariam sendo disseminadas com recursos públicos, com o objetivo de influenciar a opinião pública.
8: Atila Lira chama a atenção da população para a disseminação de fake news durante o período eleitoral. Na avaliação do deputado, a população vai perceber a diferença entre embate republicano e ataques indevidos.
18: Justiça.
12: Marcel Van Hatten, do Novo, do Rio Grande do Sul, critica decisões recentes do Supremo Tribunal Federal e pede que o Senado analise pedidos de impeachment de ministros da corte. Ele também questiona um pedido de busca e apreensão envolvendo a fonte e o advogado de um jornalista do Maranhão.
8: Marcel Van Hatten afirma que os episódios representam ameaças à liberdade de imprensa, ao Estado de Direito e às prerrogativas do Congresso. Para ele, a próxima eleição para o Senado será fundamental para enfrentar o que considera abusos de autoridade e arbitrariedades cometidos pelo STF.
12: Nas palavras de Gustavo Gayer, do PL de Goiás, o país enfrenta dificuldades econômicas, com o aumento do endividamento das famílias e do custo de vida. O deputado também menciona denúncias de corrupção envolvendo integrantes do governo.
8: Na opinião de Gustavo Gayer, a formação de uma maioria de oposição no Senado é importante para os rumos do país. Ele acredita que essa alteração pode promover mudanças no governo e conter o que ele considera decisões abusivas do Supremo Tribunal Federal. 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

0: Os deputados aprovaram proteção para o servidor ou militar que denunciar maus tratos contra a criança. A repórter Paula Bittar acompanhou a votação.
1: A Comissão de Constituição e Justiça da Câmara aprovou uma proposta que assegura acesso a programas de proteção de testemunhas aos militares e servidores públicos que denunciarem casos de violência, agressão e maus tratos contra crianças e adolescentes. O texto também permite a transferência do servidor ou militar com ou sem mudança de sede por medida de segurança. O benefício vale para trabalhadores da União, dos estados, dos municípios e do Distrito Federal. A relatora da proposta na comissão, deputada Cristonieto, do PL do Rio de Janeiro, destacou que o projeto busca proteger o agente público para fortalecer a garantia dos direitos de crianças e adolescentes. Ela ressaltou ainda que a Constituição estabelece a proteção integral e a prioridade absoluta dos direitos desse público.
2: Muitas vezes, militares e servidores públicos tomam conhecimento de casos de violência, agressão, maus tratos contra crianças e adolescentes, mas de alguma forma podem sofrer algum tipo de ameaça, represália, quando decidem denunciar. E quem tem coragem de proteger uma criança não pode ficar desprotegido pelo Estado, né? Por isso, o projeto ele assegura a esses denunciantes o acesso aos programas de proteção de testemunhas quando estiverem em situação de risco. Nosso trabalho na CCJ foi justamente de garantir a segurança jurídica para que essa importante medida pudesse avançar. Até porque proteger quem denuncia é também proteger a criança que muitas vezes não consegue pedir socorro sozinha.
1: A proposta que assegura acesso a programas de proteção de testemunhas aos militares e servidores públicos que denunciarem casos de violência, agressão e maus tratos contra crianças e adolescentes já pode seguir para análise do Senado, a menos que haja recurso para votação antes pelo plenário da Câmara. Da Rádio Câmara de Brasília, Paula Bittar.
3: Priscila Costa, do PL, critica a situação da segurança pública no Ceará após o assassinato de um policial de 27 anos, morto ao sair do serviço. A congressista afirma que o caso demonstra a vulnerabilidade dos agentes diante do avanço da violência.
0: Priscila Costa contesta a avaliação do governo estadual de que o Ceará vive um bom momento na segurança pública. A parlamentar cobra mudanças na política do setor para ampliar a proteção dos policiais e da população em geral.
3: Sargento Faur, do PL, celebra a entrega de fuzis fabricados em Israel para as polícias civil e militar do Paraná. O congressista informa que parte dos equipamentos foi adquirida com recursos de emendas destinadas por ele.
0: De acordo com o sargento Faur, o armamento será utilizado no enfrentamento às organizações criminosas. O parlamentar também reivindica a construção de um presídio estadual de segurança máxima nos moldes das unidades federais.
3: Na avaliação de capitão Alden, do PL da Bahia, o projeto que criminaliza a misoginia tem conceitos abertos e subjetivos. Segundo o parlamentar, a medida permite interpretações que atingiriam pessoas por manifestações de opinião ou de fé.
0: Para evitar censura prévia, capitão Alden defende que a legislação estabeleça de forma clara quais condutas podem configurar crime. Para o deputado, é preciso garantir o direito à manifestação de diferentes posições no debate político.
3: Milton Vieira, do Republicanos de São Paulo, propõe ampliar a proteção da Lei Maria da Penha para mulheres vítimas de violência de gênero, mesmo quando não há vínculo entre a vítima e o agressor. A medida valeria para casos ocorridos em locais públicos ou privados, inclusive no ambiente digital.
0: O projeto também permite medidas protetivas de urgência, mesmo quando o agressor ainda não foi identificado, desde que existam indícios de risco para a vítima. Segundo Milton Vieira, a mudança reforça a proteção às mulheres, sem alterar as regras que definem os crimes.
3: Nicolete, do PL de Roraima, apresentou um projeto que transforma em crime o exercício ilegal da profissão de corretor de imóveis. O deputado propõe a detenção de 6 meses a 2 anos e multa para quem atuar sem preencher as condições legais.
0: Segundo Nicolete, a medida busca combater a atuação de falsos corretores, especialmente em plataformas digitais, e reduzir o risco de golpes. Além de reforçar a fiscalização, o parlamentar acredita que a medida valoriza os profissionais devidamente habilitados.
3: Termina agora o Jornal Câmara dos Deputados, produzido pela Rádio Câmara, com trabalhos técnicos de Wellington Teles, apresentação de Márcio Aquilissardi e Tércia Guimarães. Boa noite para você.
0: Uma ótima noite. A Voz do Brasil volta amanhã.
4: Você ouviu a Voz do Brasil. Boa noite.

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10: 10:08.
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seguindo seus passos, começamos muito bem. Um fim de noite nesta quinta-feira, dia 20. Tamo junto, Top FM. E agora tem Zezé de Camargo e Luciano pra dar sequência aqui no seu fim de noite.

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1: Muito bem, senhoras e senhores, ótima quinta-feira, uma excelente noite. Esse é o seu fim de noite aqui na programação da Rede Top FM, de segunda a sexta, das 10 à meia-noite, né? E você quer bater um papo com Wesley Paiva? Hoje você manda lá no Insta, Paivinha do Rádio. Tô te aguardando pra gente poder trocar aquela ideia. Fique por dentro das novidades, tanto da música sertaneja quanto dos acontecimentos diários aí, né? Bora que bora, senhoras e senhores. Estamos de volta agora com muito mais moda aqui no seu fim de noite. Esse programa pra você dar aquela desacelerada. Mas tem muita gente trabalhando, assim como Wesley Paiva, o Paivinha. E deseja a você um bom trabalho e uma excelente noite. Bora de moda.
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1: Vestido animal. Bora. Pode aumentar o som do seu rádio. Chega junto. Aumenta o som da radiola e vem com o Paivinha.
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1: 10h28. Betty, lindíssima essa música. Uma declaração de amor fantástica, né? Sejam todos muito bem-vindos. Boa noite.
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1: Na sequência, desde Giovanni, Olhos de Amor.

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4: 11:43.

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1: Muito bem, senhoras e senhores, agradecendo demais a companhia e a audiência desta quinta-feira. Já estamos caminhando para mais um final de semana, né? Como passando depressa os dias aqui na Rede Top FM. E claro, agradeço a sua companhia, você da capital Campo Grande, que acompanha a programação através do 88.9. Galera do interior do estado, na região norte, curtindo a nossa programação em Camapuã e toda a grande região através do 90.9. Também vai uma luz especial para você ligado aqui na Rede Top FM através do 98.9, Glória de Dourados, região da Grande Dourados e sul do estado de Mato Grosso do Sul. Também para galera que acompanha a nossa programação aí através do 102.3 em Caracol, Porto Mutinho, Bela Vista, Antônio João, Bonito, Jardim, Guia Lopes da Laguna. Todo mundo ligado aqui na Rede Top FM. Eu sou Wesley Paiva. Prazer, uma ótima noite. Esse é o seu fim de noite aqui no programa.
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9: 10h48.
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1: obrigado, Leonardo Talismã, aqui na sua rede Top FM. Eu sou Wesley Paiva, prazer. Ó, gente, tá chegando o Sabadão Premiado aqui na rede Top FM. Muitos prêmios, um sabadão incrível pra você. Aguarde.
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1: Bora, tá chegando o Lourenço.

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3: É mera ilusão. O seu cérebro só acredita em você quando te vê em movimento. Se você decide fazer algo e não age, ele registra mais uma promessa vazia. E isso mina sua autoestima. Na fé, a obediência é ação. Hoje, transforme a sua decisão em um primeiro passo. Um telefonema, um horário marcado, um limite dito. A primeira ação é o selo da decisão.
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4: É Top! 11 e 3.

0: Para abrir a última hora do feed noite desta quinta-feira, dia 20 de agosto de 2026. Agradeço demais a sua audiência, onde quer que esteja, você que está descansando, você que está escutando a nossa programação aí no foninho, você que está no carro, você que está com o rádio com volume bem baixinho, ou até mesmo você que está detonando o som aí, né? Volume no máximo, curtindo o feed noite aqui com Wesley Paiva na Rede Top FM. Uma excelente noite, uma boa quinta-feira para você. Bora começar aqui a nossa sequência musical. Legal da última hora, aqui no fim de noite desta quinta-feira, dia 20.
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0: Olá, tem Guilherme Santiago agora na parada. E amor pra toda vida. Excelente noite, obrigado pela audiência, obrigado pela companhia. Tô aí no Insta, viu? Vai vendo o rádio. Vai lá. Tamo junto.
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5: 11:08.
6: É o fim de noite no ar. Eu sou Wesley Paiva, ótima quinta-feira. Excelente restinho de noite.

0: Oi, Raí Fátima Leão aqui no Fim de Noite. Sejam todos muito bem.
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0: E tá chegando Bruno Marrone pra dar sequência aqui na parada mais gostosa da sua noite. É o Fim de Noite desta quinta-feira, dia 20. Agradeço demais a sua audiência, a sua companhia. Pode aumentar o som do rádio. Você que tá curtindo baixinho, cola mais o fone aí. Ou cola mais um ouvido no rádio. Só pro meu prazer, Bruno Marrone na parada. Boa noite pra você. Obrigado pela audiência.

0: meu prazer, Bruno Marrone. Boa noite. E aí, como é que tá a sua noite de quinta-feira? Tudo em paz? Tudo certinho? Tá curtindo?
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0: Bora com mais
1: e aumenta o som.
0: Simbora. Pode chegar junto.

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9: 11:22.
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1: 11:22.

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1: Já estamos de volta aqui nesse fim de noite de quinta-feira, agradecendo toda a galera. Sejam muito bem-vindos sempre aqui na nossa programação. Tentamos fazer um programa para você relaxar, mas também para você curtir as clássicas da música sertaneja. É o fim de noite.
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1: É só moda bruta. Bora com moda, bora com moda. Se é moda que você gosta, você tá no lugar certo. Esse é o seu fim de noite. Christian Ralph canta.

0: gostosa, agradecendo toda a galera curtindo e participando em Fátima do Sul. Mandar um alô especial para todos que ouvem a nossa programação em Culturama nessa noite especial de quinta-feira. Juti, JTI, Grande Dourados, galera que acompanha a nossa programação também, Nova Alvorada do Sul. Valeu, alô, Rio Brilhante! Como é que vocês estão? Galera também que está nas rodovias estaduais e federais do nosso estadão de Mato Grosso do Sul, muito obrigado pela audiência, pela companhia. Região Norte do Estado, Bandeirantes, São Gabriel do Oeste, galera de Camapuã, Pontinha do Coxo, Paraíso das Águas, muito obrigado pela audiência. Rapaziada de Porto Murtinho, Alto Caracol, Caracol, Bela Vista, Antônio João, rapaziada de Jardim, Guia Lopes da Laguna, bonito, todo mundo ligado aqui no fim de noite, né? Manda um alô especial também para todos da nossa capital, Campo Grande. Boa noite para vocês. Alô Tereno, Cidrolândia, dois irmãos do Buriti, galera de Jaraguari, todo mundo tá ligado aí na nossa programação em Ribas do Rio Pardo também. E claro, aquela galera que curte a nossa programação também através do aplicativo Top FM ponto top. É a Rede Top chegando aí, despontando como a mais ouvida do estado. Ave Maria, estamos chegando cada vez mais longe, né? Bora que bora, gente, ó. Lembrando mais uma vez, vem aí a partir de setembro, sabadão premiado aqui na Rede Top FM. Muito em breve, maiores informações pra você.
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0: De noite no ar, Wesley Paiva. Já estamos caminhando para a reta final do fim de noite desta quinta-feira.

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6: 11:41.
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1: Pois é, senhoras e senhores, meninos e meninas, já estamos de volta para fechar aqui a nossa participação nessa noite especial de quinta-feira, agradecendo a audiência, a companhia, todo mundo que participou, você que só ficou ligado na programação, você que está trabalhando, um ótimo restinho de noite a você, uma boa madrugada. A gente se encontra novamente amanhã a partir das 10 da noite aqui na Rede Top FM com mais uma sequência musical dessa de arrepiar, né? Valeu, gente, forte abraço pra todo mundo, ó, quem quiser falar com Wesley Paiva a qualquer hora, tô aí no Insta, Paivinha do Rádio, arroba Paivinha do Rádio, pra gente trocar uma ideia, tá valendo? Tamo junto e misturado, bora!
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1: Uma das últimas de hoje, ó, Jumidene Marciano, Aline, depois tem o Leonardo, ainda queima a esperança, tchau. Até amanhã. Fiquem todos na paz do Senhor Deus. Grande abraço.

de noite termina por aqui. Amanhã, Wesley Paiva espera por você por mais 2 horas de boa música e companhia. Boa noite.

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1: Sabe o que significa aleluia?

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0: estamos chegando.
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0: Ô, compadre, comadre, estamos chegando aqui no Clube do Caipirão, defendendo as tradições culturais de nossa terra com grandes sucessos do nosso cancioneiro. Muita música, alegria pra você, que é o melhor ouvinte do mundo. Vamos que vamos!
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0: A sonoplastia do meu irmão, companheiro Zé Luquinha, assessoria e produção da dona Juju. Juntos nós vamos reviver um passado tão vivo e presente na história e na memória de cada um de nós amantes da música sertaneja. Com a proteção de Deus, estamos chegando!

0: Piracicabano, Divino e Donizete, abrindo com chave de ouro o Clube do Caipirão desta sexta-feira. Bom dia!
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0: Seja muito bem-vindo, compadre, seja bem-vinda, comadre, ao

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2: 2:20.
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3: 2:22.

0: o nosso Clube do Caipirão aqui na Top FM, rede Top FM de rádio, para todo o nosso Mato Grosso do Sul, direto de Campo Grande, a capital morena, em 88,9, para a região de Camapuã, em 90,9, e em Caracol, 102,3. É o Clube do Caipirão aqui na Top. 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
0: É o Clube do Caipirão defendendo a viola caipira, as tradições de nossa terra. Bom dia pra você que tá chegando agora, você que já vem com a gente, seja muito bem-vindo. Tem muita moda boa pra gente ouvir.
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0: Muito bem, vamos com mais sucesso, Luquinha. Terra Roxa, Tião Carreira e Pardinho.

0: Seguindo seus passos é o romantismo da música sertaneja com Pinhão Carreiro e Zé Paulo.
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1: 2:41.

0: A barranca do dia já vai se aprumando, é final de madrugada aqui no Mato Grosso do Sul, só alegria com o nosso Clube do Caipirão, aqui na Top FM. 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
0: Já estamos de volta com o Clube do Caipirão, maior programa sertanejo raiz do rádio.
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0: Agora tem uma raridade que o Luquinha achou, é do Léo Canhoto e Robertinho, o Ratinho Malandro. Lembra dessa? É de 1972.

Escute aqui, seu gato vagabundo. Você precisa acabar com o rato que anda comendo meus queijos, está bem? E lembre-se, se você não apanhar esse rato, eu jogo você dentro de um tacho cheio de água fervendo, entendeu, seu gato preguiçoso?

0: Amigo gato, por que é que você está chorando?
1: Miau! Estou chorando porque minha patroa vai me jogar dentro de um tacho cheio de água fervendo.
0: Mas por que ela vai fazer isso?
1: É porque eu não quis matar você, ratinho.
0: Ah, então é assim? Vamos falar com o nosso amigo cachorro e ele vai nos ajudar.
2: E assim, o gato...
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5: 2h45.
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7: Nossa patroa perto do tacho. Vamos assustá-la, que ela cairá dentro dele.
0: Mas de que jeito vamos assustá-la?
7: É muito fácil. Chegaremos os três nos pés dela e aí eu dou um tremendo latido e ela cairá dentro do tacho.
2: E lá se foram os três amigos: o cachorro, o gato e o ratinho. Quando chegaram nos pés da patroa, que estava perto do tacho com água fervendo, o cachorro latiu assim. A tal patroa ficou toda sapecada. Foi para a cama, quase não podia andar. No outro dia, o cachorro, muito esperto, com a patroa desse jeito, foi falar.
7: Uau, uau, ó, patroa, a senhora sabe quem foi que salvou a sua vida?
0: Como é que vou saber se me queimei toda e desmaiei?
7: Quem salvou a sua vida fui eu, o gato e o ratinho.
0: Então foram vocês que me salvaram? De hoje em diante, vocês não irão mais trabalhar. E você, ratinho, pode roer todos os queijos que encontrar nesta casa. Vocês são todos maravilhosos.
2: A nossa história aqui termina, criançada. Existe um mal que só vem para ajudar. A tal patroa cuida bem dos três amigos e eles vivem todos de papo pro ar.
7: Uau, uau, uau.
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0: Sereia e o Nego d'Água, goiano e paranaense, só modão nesta manhã, hein?
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0: E pra quem gosta da boa moda sertaneja e das tradições culturais de nossa terra, teremos no dia 6 de setembro o Clube do Caipirão Viola e Tradição em São José do Rio Preto, interior de São Paulo. Teremos almoço tropeiro, toque do berrante, dança do catira, a presença do Museu Tião Carreiro, teremos

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0: Abraço aos amigos do agro, né? O agro em peso aqui no nosso estadão do Mato Grosso do Sul, pessoal na capital morena, muita gente já no pé do oito, acompanhando a nossa programação, gratidão imensa, tô feliz, tô na top.
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0: Ó, nós outra vez aqui defendendo a viola caipira, as tradições de nossa terra aqui no Clube do Caipirão é só modão.
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0: Aqui é muita moda e pouca prosa. Vamos ouvir o Menino da Canoa com o saudoso cantor das andorinhas, o Barrerito.

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2: 3 e 5.
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2: Agora, junto com a FAESP, Federação da Agricultura do Estado de São Paulo, Senar, Serviço Nacional de Aprendizagem Rural e Sindicatos Rurais, vamos com o informativo do agro, deixando você logo cedo muito bem informado. Entre os dias 12 e 15 de novembro, a cidade de Avaré será palco da primeira feira voltada exclusivamente ao pequeno e médio produtor paulista, a FAESP Show. A realização é da Federação da Agricultura e Pecuária do Estado de São Paulo, a FAESP, em parceria com a prefeitura local. O evento ocupará uma área de 91 mil metros quadrados e será uma plataforma de empreendedorismo rural projetada para aproximar o homem do campo diretamente com fornecedores, compradores, novas tecnologias e soluções de gestão, estimulando a competitividade e a sustentabilidade das propriedades de menor escala. O público encontrará entre os expositores fabricantes de máquinas agrícolas, equipamentos, ferramentas e materiais, a arena financeira com soluções de crédito rural, arena de conhecimento, além de espaço kids com fazendinha. Marque na sua agenda de 12 a 15 de novembro em Avaré, FAESP Show. Outras informações, como se inscrever, como participar, você encontra no site faespsenar.com.br. É o informativo do agro, junto com a FAESP, Senar e Sindicatos Rurais, deixando você logo cedo muito bem informado aqui no Clube do Caipirão.
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4: 3:20.
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3: 3:21.

0: Madrugadão de Modão é aqui na Top FM com o nosso Clube do Caipirão. 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
0: Como é bom estar contigo em mais um amanhecer do nosso interior, aqui no Clube do Caipirão, abrindo o baú da música sertaneja.
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0: É o prato do dia, vamos ouvir música do Geraldinho com Tião Carreiro e Paraíso.

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2: 3:40.
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2: 3:42.

0: turma vai levantando, vai se ajeitando, os amigos caminhoneiros pegando a estrada na boleia do bruto, cruzando o chão preto da nossa região. Gratidão imensa, tamo junto aqui no Clube do Caipirão, na Top FM. 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
0: É o Clube do Caipirão pelo rádio, pela internet. O negócio é defender as tradições de nossa terra com as músicas que marcaram época. Bom dia!
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0: Agora vamos ouvir o esquema montado. Essa mora também é do Geraldinho, hein? É Delay e Dorival.

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0: Thales Bento, Pena Branca e Chavantinho. Também ouvimos Pirapó e Cambará, A Moda da Japonesa, Pé de Lima com Galvão e Galate, Chapéu de Palha com Rolando Boldrin e Esquema Montado com Delay e Dorival.
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0: Bem, meus amigos, chegamos ao final de mais uma edição do nosso Clube do Caipirão, agradecendo você pelo carinho da sua companhia.

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7: Você quer resultado ou quer consistência? Gerar resultado é a consequência. A consistência é a causa. E o cérebro gosta de intensidade porque dá a sensação de agora vai. Mas ele muda mesmo é com a repetição. Por isso, o que transforma não é fazer muito em um dia, é fazer o necessário todos os dias. Na fé, ter constância é fidelidade. Hoje, escolha um hábito mínimo: 10 minutos de oração, 15 minutos de estudo, um treino curto, uma tarefa concluída. Pode ser pequena, diária e inegociável. Consistência é quando você prova para si mesmo que pode confiar em você.
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8: 4 e 4.
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0: Nós estamos pedindo licença para entrar em seu rádio com licença, queremos trazer alegria, grandes emoções e boa música. Aqui João Bosco de Medeiros, o comunicador da alegria, da emoção e da liberdade. Sonoplastia, efeitos sonoros, o Cinei Virela, o Bocão. Bom dia, Bocão.
1: Bom dia, João Bosco, bom dia, ouvinte.
0: Programação musical do Fernando Correia, moço lá de Maracaju.
1: Fernandinho Bigode.
0: O cara do bigode.
1: E da bota do Aladim.
0: Como é que é? O cara do bigode, da bota do Aladim.

0: isso. Nós estamos chegando com o brilho das estrelas e com a luz do luar. Estaremos reunidos aí até as 7 horas. Na primeira parte, até as 5 e depois na segunda parte, até as 7 horas da manhã. Vamos iniciar o nosso programa Roda aí, Jucinei.
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4: 4:20.
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0: vocês, trabalhando com vocês. Bom dia, São Gabriel do Oeste. Bom dia, Bela Vista. Alô, Porto Murtinho. Alô, Ivinhema. Bom dia, Angélica. Glória de Dourados, Fátima do Sul, Vicentina, Deodápolis e por aí vai. Eu sou João Bosco de Medeiros, ao seu lado, desejando que você sempre tenha um trabalho para realizar, uma família para você cuidar, um sonho para você sonhar e alguém para você amar. Vambora, roda lá!
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1: 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Bom dia, Terenos. Bom dia, Jaraguari. Alô, dois irmãos do Boletim. Rochedo, Corguinho, Bandeirantes, minha terra natal. Ribas do Rio Pardo, Cidrolândia, Ianduí, Rochedinho. Bom dia, meu querido público. Vamos levantar, vamos tomar banho na água fria ou na água morna. O importante é tomar um banho gostoso aí, não é, meu povo? Vambora, vambora, porque hoje promete. Roda lá mais um bloco musical no nosso show.
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5: 4:44.

0: 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Eu sou João Bosco de Medeiros, profissional da imprensa parada. Cheguei com o brilho.
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3: 4:45. 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
4: 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Bom dia, roda lá, bocão. João Bo

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por Deus em nossas vidas. 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Meu abraço a todos os profissionais da saúde, enfermeiras, enfermeiros, médicos, médicas de plantão, nos hospitais, nas UPAs de Campo Grande e de todo o nosso estado de Mato Grosso do Sul, dos municípios que ouvem o meu programa. Parabéns por esse trabalho maravilhoso que Deus deu para vocês realizarem. Meu abraço aí, Camapuã! Vamos levantar! Alô, Caracol! Bom dia, bom dia, bom dia! Alô, Iviema! Alô, meus amigos trabalhadores de Glória de Dourados! Minhas amigas apaixonadas por rádio, João Bosco está aqui ao lado de vocês, torcendo pela sua felicidade. Roda lá, Bocão!

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7: 5 e 4.

0: aí um café quente no peito. Vamos mandar um chimarrão no peito.
1: Não vai não.
0: Claro que ele vai, rapaz. Claro que ele vai. Com esse frio tem que mandar um chimarrão no peito, rapaz. Para de conversar fiada aí. Tamo de volta aqui com o nosso programa Alto Astral.

0: acompanha na água fria ou na água morna?
1: Água morna, bom dia, João Bolsão.
0: Bom, bom dia. Eu acho que nem tomou, viu?
1: Tomei. Tá tomado.
0: Tá tomado?
1: Tá tomado.
0: Tá tomado. Brasil!

0: manda pra mim a partir de agora. O povão já tá chegando, bocão.
1: Muito bom.
0: É louco, velho. 992185550. Pode ligar, participar. Hoje tem, hein? Hoje tem cesta básica. Hoje tem cesta básica, gente. A SS cesta básica. Tem um pick stop de R$88,90. 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

Jota Flores. Você já levantou, Jota Flores? Alô, Zé Bala, levanta, Zé Bala, levanta, Suelene. Bom dia, compadre Evardo. Ô, compadre Evardo. Vamos levantar. Aí, ó, as moças levantar pra trabalhar.

0: meu amigo doutor Mário César Manjolardo. Tá na academia. Academia. Alô, galera das academias.
1: Bom dia, João Bosco.
0: Bom dia.
1: Bom dia, Bocão.
0: Bom dia, meu bem.
1: Uma abençoada sexta-feira para todos nós. Com muita paz e muita saúde. Sextou e bora trabalhar para a vida melhorar.
0: Bora.
1: Aqui é Regina Morim, aqui da Coab. Abraços a todos. Beijo, beijo.
0: Um abraço pro Cardoso, cantor, aquele cantor bom. Cantor bom, meu amigo Cardoso. Ele é irmão do Agnaldo Cardoso. Grande locutor, bom. Povo bom. Povo que nunca fala não. Bom dia, meu amigo Cardoso, cantor. Apareça por aqui no meu programa Uma Hora no Domingo. Será um prazer receber você, viu, Cardoso? Um abraço pro Agnaldo Cardoso, meu contemporâneo. Você já levantou, Agnaldo Cardoso? Tá na hora, rapaz. 5:12.
2: Quem fala é o Antônio da Serrinha. Tá acomodando pra nós. Esse meu amigo Luizinho, que tá apaixonado aqui do...
0: Ô, Luizinho.
2: Alojamento. O homem não dorme a noite inteira.
0: Ai,
2: tá rolando na cama por causa dela e foi embora dele.
0: Ai, ai, ai, ai, ai. Ô, Luizinho. Cabra apaixonado, que não dorme a noite inteira, lembrando daquela mulher que foi embora. Outra vem, Luizinho, carma, Luizinho, carma. Mulher que não falta, Luizinho, só você tem carma.

Você já levantou, Nivaldo? Levanta, rapaz! 5:13. Esse nosso programa Alto Astral. Ele põe, ele põe.

0: Ô, João Moço. O locutor R. Júnior tá sintonizado, locutor de rodeio.
1: Locutor, como é que é o nome dele?
0: R. Júnior.
1: R. Júnior?
0: É.

0: o instrutor também, viu?
1: Vem instruir nós, então.
0: Instrutor de carreta, de autoescola.
1: Ah, instrutor de autoescola, R. Júnior. Meu abraço pra você.
0: Ô, João.
1: E todos os instrutores de automóvel, de carreta. Fala, velho, fala.
0: O último instrutor que me ensinou a dirigir, eu reprovei há 20 dias atrás.

Sérgio Vasquez pela mensagem. O Carlos Vasquez, eu não sabia que era seu irmão, meu amigo. É um grande funcionário do Detran. Atende todos com muito carinho, com muita dedicação. E, inclusive, eu estive lá, sim. E dei um alô pra ele ontem, viu, Sérgio? O Carlos Vasquez deu um alô ontem. Dá pra começar de novo essa música, Bocão? Faz favor, não dá? Tem gente, já tá rolando? Não tem, não dá pra voltar? Se der pra voltar, tudo bem. Porque eu quero dar um alô pra aí mais uma vez pro nosso amigo, o Carlos Vasquez lá do Detran e todo o pessoal do Detran. O Carlos Vasquez é um cara 10, maravilhoso. Muito obrigado, viu, Sérgio? Um grande abraço pra vocês. Vocês fazem parte do meu show!

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5: 5:22. 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
1: 5:24.

0: a dona Célia. Obrigado pela audiência, viu, dona Célia? A dona Célia é nossa fãzocorocococa, lá da Vila Almeida. Ô, dona Célia, obrigado pelo convite pra tomar um cafezinho com a senhora, viu? Qualquer hora eu vou. Olha que eu vou, hein? Um abraço, a senhora faz parte do meu show, dona Célia. Só que ela não gosta, viu? Ela não gosta que chama ela de dona Célia, não. E eu esqueço e falo. Aí ela fala, ô, João Bosco, não me chama de dona Célia, não, que eu sou nova ainda. Então tá bom, Célia. Ô, Celinha. Um beijo pra você, Celinha. Vila Almeida. Vem, Celinha. Vem, Celinha.
1: Ô, João Bosco.
0: Oi.
1: Bom dia, amigo ícone do rádio, Adilson do Caiobá. Tá sempre ligado, quer participar do sorteio.
0: Ô, Adilson, muito obrigado. É vontade sua, meu amigo. Ô, Adilson, você tá bom, Adilson? Você continua apaixonado, Adilson? Um homem apaixonado é mais humano. Você acha que um homem apaixonado é mais humano?
1: Com certeza.
0: Com certeza. Um homem apaixonado, ele sente lá dentro. Você já sentiu lá dentro, Bocão? Já sentiu lá dentro?
1: Já senti lá dentro do coração.
0: Lá dentro, você já sentiu lá dentro? Quantas vezes você já sentiu lá dentro, Bocão?
1: No coração? Várias vezes.
0: Você tava apaixonado? 5:26, oh, meu Deus do céu. Cadê meu negócio? Pera aí.
1: Tá no cantinho ali,
0: já. Pera aí, rapaz.
1: João Bosco, Maria Raquel na sintonia, João.
0: Alô, Maria Raquel, acabou o papel. Um abraço pra você, Maria Raquel. Você faz parte do meu show.
2: Bom dia, João. Sou João Bosco.
0: Ah, não precisa falar, João.
2: De Jesus,
0: Bosco,
2: do Cambador, em botando sorteio que tiver.
0: Ela é de Cambador. Nosso
2: final de semana abençoado por Deus, por senhor, toda a sua família e toda a sua equipe. Toca a música de Cristo e Rafa aí, amor, com cheiro de shampoo aqui pra nós.
0: Ah, ela
2: tem. Muito obrigado.
0: De nada.
2: Um ótimo final de semana, abençoado por Deus.
0: Ah, ó, pelo jeito é nordestina. Como é que é o nome dela?
1: Maria Raquel.
0: Maria Raquel. Maria Raquel, ela é de Camapuã, né? Ela é de Camapuã. Eu acho que ela. Põe de novo aí no começo dela. Eu quero ver o começo dela. Pera aí, vamos ver. Eu acho que ela é de Camapuã.
2: Bom dia, João. Seu João Bolso. Maria Raquel de Jesus, do Cambador, botando sorteio que tiver. Próximo final de semana, abençoado por Deus, por senhor, toda a sua família e toda a sua equipe.
0: Ok, querida. É que ela falou meio embolado, né? Ô, Maria, mas não precisa me chamar de senhor, não, viu, Maria? Pode me chamar de João mesmo, João Bosco. Ninguém falava seu Silvio Santos, seu Faustão. Todo mundo falava, ô, Faustão. Ô, Silvio Santos. Vamos lá.
3: Outra
0: que
3: vez
0: você quer, Bocão? Pelo amor de Deus.
3: Outra vez nos machucamos.
0: Ah, tem gente aí? Põe, então põe, vamos ver.
4: Bom dia, João Bosco. Bom dia, Bocão.
0: Bom dia, amigo.
4: Prazer imenso falar com vocês aí.
0: Thank you.
4: Passando aqui pra desejar um ótimo dia.
0: Obrigado.
4: Deus abençoe o dia de vocês, bom trabalho e vamos pra cima, né?
0: Vamos pra cima.
4: Pagar esses impostos absurdos que o Brasil tem.
0: Verdade.
4: Bora trabalhar.
0: Verdade.
4: Adriano aqui que tá falando, Adriano Felizardo, da Casa dos Salgados, do centro da panificadora Felizardo, da Guaicurus.
0: Oh,
4: um abraço pros amigos,
0: amigo,
4: bom trabalho com vocês. Tamo junto.
0: Adriano Casa.
4: Quer participar do sorteio também.
0: Beleza.
4: Um abraço.
0: É o Adriano da Casa.

0: Ô, João Moço.
1: Deixa eu ler meu texto aqui, tá rapaz. Bom, pelo tá amor bom. De Deus, rapaz.
0: Eu só ia perguntar qual que é um salgado que você tem uma preferência, se a mais.
1: Ah, qual salgado que eu tenho uma preferência?
0: A mais.
1: A mais. Ai, a mais. Eu sou chegado mesmo é numa xipa, pô.
2: João Bosco.
1: Obrigado, obrigado, de nada, não tem importância. 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Você não entra no meio agora não, tá bom? Você tá muito cheio de querer hoje, Bocão. Eu já vou cortar suas asas aqui, hein, Bocão? Oh, deixa eu ver aqui, peraí. 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

0: Alô, meus amigos motoristas dos ônibus coletivos. Todo mundo de banho tomado. Alô, meus amigos dos aplicativos. Motoqueiros loucos da madrugada. Bora, jogador.
1: Bosco, eu sou sergipana, muitos anos eu moro aqui em Campo Grande.
2: Ah,
1: ai, ai.
2: Ai, que bom. Ô, Bocão.
3: Oi, Jô.
2: Qual é a capital de Sergipe? Responde rápido. Vamos ver se você é bom. Sergipe, capital do Sergipe.
3: Sergipe.
2: Ah, tá vendo? Tá vendo? Ô, Bocão, você tem que estudar, mano. Capital do Sergipe era Cachorra. Você estudou? Você estudou
3: geografia?
2: História do Brasil?
3: Sim, sim.
2: Você estudou história do Brasil?
3: Sim, sim.
2: Quem foi o Conde Deu? Quem foi o Conde Deu, Bocão? Você já viu falar do Conde Deu? Ô, Bocão, se o Conde Deu, você tá entendendo? Foi um cara que entrou na história, o cara que estudou, você tem que estudar, Bocão. Ô, meu Deus do céu. Você nunca viu falar no Conde Deu? O Conde Deu.
3: Era o filho mais velho do príncipe Luiz, ó.
2: Ah, se olhou no... Eu te falar.

0: 7:36. 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
0: 99218-8550. Tem cesta básica hoje, viu, gente? Hoje tem. Quem será que vai levar? Quem será que vai ganhar? Com a cesta básica da SS Cestas Básicas. Pick Stop de R$88,90 da rádio da Top, que nós depositamos na sua conta. 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Agora deu certo, né? Então tá, tem gente aí, vamos atender mais um ouvinte. Se tiver aí, agora eu acho que é. Eu vou adivinhar quem que é. Eu sou o maior adivinhador que tem nessa rádio. Eu sou o maior adivinhador aqui. Eu e o compadre Bocão, nós dois. Meu companheiro aqui. De vez em quando eu tenho que dar umas cortadas nele aqui, que a asinha dele começa a crescer e eu meto a tesoura na asa dele. Eu vou adivinhar. Posso adivinhar, Bocão?
2: Pode, agora.
0: É mulher. É mulher, é mulher, é mulher. Põe aí, vamos ver.
3: Bom dia, João Bosco, tudo bom? Sou o Rodrigo.
0: É homem, Rodrigo?
3: Tá começando aqui, indo pro trabalho.
0: Legal, Rodrigo.
3: Eu venho na melhora top, né? Conferência na top, hein? Quero participar do sorteio. Um abraço.

0: Ô João Bosco, Silmar Ubiratã Silva Jimenez na sintonia.
1: Silmar Ubiratã, é um só ou dois?
0: É um só.
1: Ele é Silmar Ubiratã Silva
0: Jimenez.
1: Rapaz, esse cara tem um nome comprido, hein? É nosso amigo. Vou. Silmar Ubiratã Silva Jimenez.
0: Jimenez.
1: É uma mistura de Paraguai com brasileiro que deu certo, né, meu amigo? Bom dia, um abraço, a muita gaga. Vamos. Agora é mulher, agora eu vou acertar.
2: É um ditado
1: agora eu vou acertar.
0: A Gislaine Gasparetto tá na sintonia, já.
1: Acertei. Alô, Gislaine.

0: João Moço.
1: Oi.
0: Claudinei de Camapuã. Ele falou assim, coloca ele no sorteio. Se ganhar, ele vem buscar a cesta básica de caminhão.
2: Claudinei, você vem, você pode vir, mas você vem na hora do meu programa, nós vamos tirar uma fotografia aqui e vamos mandar bala aí pra esse mundo afora aí, tá bom? Um abraço, Claudinei, e todo o meu povo de

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6: 5:42. 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

maior madeiras tratadas e casa de carne chips está no ar o programa Bregoso, Breg Gostoso do Rádio. Tá na top, tô feliz, eu tô na top. 88,9. Vem.

vai com calma, vai com calma. Não precisa ir rápido desse jeito, não. Vai com calma. Dá um abraço aí pro pessoal da Polícia Civil aí. Polícia Militar, Corpo de Bombeiros. Guarda Civil Metropolitana. Levanta, Wesley. Tá na hora, menino. O Wesley é o manda-manda da Guarda Civil Metropolitana da região central. Meu primo, beijo pra você, Wesley.

0: valendo! Hoje tem cesta básica no nosso show. Obrigado, SS Cesta Básica. Hoje tem também Pix Cop de R$88,90. 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Agradecendo a Deus por mais um dia de vida. Pelo trabalho, pela família, pelos meus colegas aqui da rádio. Agradecendo a Deus, porque nós sem Deus não somos nada. Nada. Não adianta. Sem Deus você quebra a cara. Em primeiro lugar, nosso Deus, nosso ser superior, Criador do céu e da terra. Vou falar em nosso Deus, Criador do céu e da terra. Deixa eu ver um negócio aqui. Eu quero dar um alô para todos os grupos de alcoólicos anônimos, tá? Que ouvem o nosso programa. Meu abraço aí, companheirada. Dia 26 de agosto vai ser realizado um encontro lá na Igreja São Francisco. Alcoólicos Anônimos vai promover um grande encontro lá e nós queremos convidar a sociedade para prestigiar. Você tendo ou não tendo problemas com o alcoolismo, viu? O importante é você ir para você conhecer a Irmandade de Alcoólicos Anônimos, porque é muito importante. Eu falei em Deus, porque Alcoólicos Anônimos é uma bênção divina, é um programa respeitado por todas as autoridades civis, militares e eclesiásticas. Alcoólicos Anônimos está presente em mais de 100 países em todo o mundo. E aqui em Campo Grande vai acontecer, ele foi fundado aqui em Campo Grande na década de 60, 70, por aí. E vai ter esse encontro lá, vai ter essa palestra lá, vai ser muito importante. Eu até tinha o texto aqui, não tô achando, porém tenho na cabeça isso aí. Então vai ser lá na Igreja São Francisco, dia 26 de agosto, viu, gente? Dia 26 de agosto, a partir das 19 horas. Quero convidar a todos para que prestigiem, tá? Meu abraço mais uma vez a todos os grupos de Alcoólicos Anônimos que ouvem o nosso programa. Vambora, companheira! Tem gente aí, Bocão. Agora eu acho que é homem. Eu acho que é homem, vambora.
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2: Bom dia, João Bosco Medeiros.
0: Falei.
2: Bom dia, Bocão.
0: Falei.
2: Bom dia a todos os tops ouvintes do Alto Astral.
0: Obrigado, amigo.
2: Sou Agenor Jerônimo de Souza, da comunidade negra de São Benedito, Tia Eva.
0: Maravilha.
2: Tô aqui no Jardim Centro-Oeste, tomando um chimarrão e curtindo o Alto Astral.
0: Ô, amigo.
2: João Bosco, se você puder, toca a música pra nós aí no Rancho Fundo, com Chitãozinho e Chororó.
0: Tá.
2: Ofereço pra todos os tops daqui ouvintes que estão em sintonia.
0: Sim.
2: Tô feliz, tô na top. Me coloca no sorteio. Ei, João Bosco.
0: Ontem
2: veio um final de semana abençoado para todos nós. Tchau.
0: Obrigado, meu amigo. Meu abraço aí para a comunidade que ouve o nosso programa. Comunidade.

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2: 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Honra e glória ao nosso Deus, que

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2: 6 e 4.

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0: Bom dia, meu amigo trabalhador.
1: Meu coração é quem diz.
0: Bom dia, minha amiga, bom que dia. Também enfrenta o dia a dia com o suor do seu trabalho.
1: Bom dia.

0: ouvinte, eu tenho um abraço amigo, afetuoso, carinhoso e respeitoso. Muito obrigado.
1: Nada se leva da vida.
0: Meus amigos do campo, fazendas do interior, sítios, assentamentos, Camapuã, bom dia, Camapuã querida.

mais de 30 municípios. Alô, povos originários. Bom dia, bairros, vilas, conjuntos residenciais. Eu sou João Bosco de Medeiros, profissional da imprensa falada, procurando melhorar um pouquinho aqui, um pouquinho ali, para estar sempre à altura do seu bom gosto. Sou assistido sonoplasta.

Pedindo licença pra tristeza, com licença, tristeza, com licença, melancolia. Com licença que nós estamos passando, estamos passando. Aqui não é Maria Fumaça, não. Aqui

9218-8550. 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

0: 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Tem gente aí, bocão.
1: Potência, aqui é o Márcio do Leblon na escuta, hein?
0: Obrigado.
1: Pelo sorteio do Pix.
0: Obrigado, meu querido.
1: Toca aí Terra Roxa pra nós. Tchau, obrigado.
0: De nada.
2: Dia, tô feliz. Tô na top. É o Jorge Pedro do aplicativo. Bom dia, bocão. Bom dia, João Bosco.
0: Bom dia, véi.
2: A majestade, o sabiá, se puder,
0: tá.
2: Bocão.
0: Tá bom, querido.
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4: Bom dia, João Bosco de Medeiros. Bom dia, Bocão. Aqui é o Dercy saindo de Dourados, sentido Ponta Porã.
0: Legal.
4: Frio aqui em Dourados, em 10 graus. Você tá doido, tô feliz, tô na top.
0: Obrigado, mas estamos esquentando aí. Esquenta aí, esquenta aí, esquenta aí, esquenta aí.
1: Bom dia, aqui é o Márcio do Leblon na escuta.
0: Legal, velho.
1: Quero ganhar o Pix da Top FM. Pix é na Top FM.
0: Beleza.
1: Toca aí, seu 10 vermelho aí pra nós, delinha.
0: Top.
1: Tchau, obrigado.
0: De nada, meu amigo. Pô, o povo tá chegando, hein, bocão? Tá chegando, velho. Loucura. Loucura. Total.
5: Flávia Saldias do Copa Trabalho.
0: Flávia. Bom dia. Tem que falar assim. Tem que falar assim. Pra assim. Falar em Flávia, eu quero mandar um alô, sabe pra quem?
5: Pra quem?
0: Flávia Areco, esposa do meu querido amigo Cícero Matos, grande voz viludo, Flávia Areco, um beijo pra você. A Flavinha é maravilhosa, é uma grande amiga e uma grande fã que eu tenho também, é uma pessoa linda, querida, esposa do Cícero Matos, a Flavinha, um beijo, Flavinha, nós amamos você, vamos!

0: você é homem de coragem. Você interrompe o sono mais gostoso da madrugada para estar com aqueles que te acompanham nessa longa estrada da vida. Parabéns, John. Quero um abraço apertado. Tá? Tá? Tá? Ô, Malu, você é linda. Muito obrigado, amor. Meu amor do rádio. Eu vou dar pra você. Um abraço bem apertado, tá? Vem. Vem aqui. Vem aqui. Aí. Vem bem de frente, assim. Opa! Ai, que bom. Ai, que bom. Ai, que bom. Obrigado, querida. Meus amores do rádio, eu amo vocês.
1: Bom dia, João Bosco de Medeiro e Bocão. Toca Lourenço e Lorival, menina da aldeia. E coloca aí no Pix da Top. Tô feliz, tô na Top.
0: Obrigado, meu amigo. Vamos de música aí, Bocão. Vamos lá.

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1: Eu quero falar uma coisa para vocês. Nós vamos ter agora o nosso break. Quer dizer, break na programação, né? Pra alegria da alta direção. É caixa. Depois que voltar, eu vou tocar essa música inteira aí, ó.

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6: 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Agora sim, eu vou tocar essa música aí.
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Poder comer o que a gente gosta é tudo de bom, né? Mas você já se perguntou se a sua mãe consegue comer também? Se ela sofre com a falta de dentes, talvez tenha várias limitações que você

meus amigos apaixonados por rádio. Essa aí vai pra vocês. Essa mulher é loira, ela é linda no palco, ela canta muito bem e é louca. Vai pra todos vocês, meus amigos, vambora!

cima do mundo. Pra cima, Andrezão. Bora, paizinha, corintiano. 6:36.

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4: Você sabia que o Caminho do Piabiru é uma rota histórica que conecta o Oceano Atlântico ao Pacífico, atravessando o Brasil, Peru e outros países da América Latina? 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
3: E se eu te disser que o caminho para a vida eterna está na sua alimentação, você acredita? 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
4: Ô, viu? O coxinho chegou mais cedo hoje.

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6: Olá, amigo produtor rural, olá, amiga produtora rural do Mato Grosso do Sul, começa mais um Boletim Agronosso, direto dos estúdios da Rede Top FM, comigo, Marcos Rondon, e nós vamos agora aos destaques da manhã. Milho, colheita já chegou a 63,9% aqui no Mato Grosso do Sul, enquanto o mercado físico trabalha ao redor dos R$50 por saca nas principais praças. Na soja, Dourados fechou a R$131 a saca e a média estadual chega a R$129,75. O mercado externo volta a dar sustentação para a soja nesta manhã. No boi gordo, a bovinocultura de corte, arroba em Mato Grosso do Sul, trabalha com escalas relativamente curtas e na faixa entre R$340 e R$345 reais, arroba. No giro agro do Mato Grosso do Sul, farelo da soja e DDG de milho avançam nas exportações e reforçam o processo de industrialização da produção dentro do estado de Mato Grosso do Sul. Essas e outras informações agora no Boletim Agronosso.

0: 10:53 no Agronosso. Bom dia.
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0: 6:53, o mercado do milho chega esta sexta-feira com um cenário que exige atenção do amigo produtor rural. No fechamento de mercado de ontem, a referência da Granos Corretora, divulgada pelo sistema Famasul, apontou dourados com R$50 por saca, enquanto a média de Mato Grosso do Sul ficou na faixa de R$49,17. Na última grande, grade publicada aí pelo Data Agro, também da Granos Corretoras, Campo Grande fechou a R$49 a saca, Maracaju R$50, Sidrolândia R$49 e São Gabriel do Oeste, Bandeirantes e Camapuã R$48 por saca. Para a glória de Dourados, nós utilizamos a referência também de Dourados de R$50 por saca. Em Ponta Porã, a última referência publicada indexada da Grão Direto ficou na faixa dos R$50,77, mas é importante destacar que esse dado é de 30 de julho e serve apenas como parâmetro regional, não como cotação atual desta manhã mesmo, ou seja, as negociações vão depender muito aí, né, do frete, da distância e também da disposição do produtor rural de vender. Nos fundamentos, Mato Grosso do Sul já colheu 63,9% da segunda safra, com produtividade projetada em 84,2 sacas por hectare até agora. A estimativa de produção é de 11.139.000 sacas de soja, de toneladas de milho, perdão. Uma queda de 20,1% referente à safra anterior. Isso aqui eu falei ontem, inclusive, que houve uma queda da safra de milho do ano passado para a semeadura desse ano. Muito bem, o que que a gente tem que prestar atenção então neste momento? É, mesmo com a pressão natural da colheita, o milho começa a encontrar fundamentos que podem limitar novas quedas. Para o produtor que dispõe de armazenagem, o momento é de acompanhar o mercado e evitar decisões precipitadas.
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0: Bom, vamos falar da soja agora. O fechamento mais recente da Granos Corretora, divulgado ontem pelo sistema Famasul, trouxe dourados a R$131 por saca, com média em Mato Grosso do Sul de R$129,75 por saca. Para glórias de Dourados, seguindo a mesma referência de Dourados, trabalhamos também com a faixa de R$131 por saca. Quem tem soja disponível, soja da safra passada, pode fazer bons negócios hoje, inclusive. Na última tabela completa por municípios divulgada pelo sistema Famasul, com dados da Granos Corretora, as referências eram Campo Grande R$130, Maracaju na faixa de R$130, Sidrolândia R$130, Ponta Porã R$129, São Gabriel do Oeste, Bandeirantes e Camapuã R$129 e Dourados R$130. Como Dourados já avançou para R$131 no fechamento de ontem, fica evidente que o mercado estadual ganhou algum suporte nos últimos dias ao amigo produtor rural da soja, né, o sojicultor que está nos acompanhando agora. Agora, no cenário de mercado, a soja apresenta comportamento mais equilibrado para a safra 25-26 de Mato Grosso do Sul e terminou com 16 milhões de toneladas, certo? Certo. Bom, agora vamos entender a leitura do Agronosso para o mercado de hoje. A soja voltou à região dos R$130 em boa parte das principais praças. Não há nesse momento fundamento para euforia, mas o mercado apresenta sustentação melhor do que há algumas semanas. É melhor ficar de olho na sustentação de mercado, amigo produtor.
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0: E na pecuária, o mercado abre esta sexta-feira com arroba ainda em patamares elevados, mas com os frigoríficos tentando ganhar espaço nas negociações. O sistema Famasul registrou ontem o boi gordo em Mato Grosso do Sul a R$340 por arroba com fundo rural e R$334,46 livre de fundo rural. Já o levantamento da Agrifato, publicado pelo portal DBO, apontou R$345 por arroba para o boi comum e também R$345 para o boi boi China, com a vaca gorda sendo negociada a R$320 a arroba, a novilha 330 e escalas médias de 5 dias. Pela Scott Consultoria, o boi China em Mato Grosso do Sul ficou na faixa de R$341 a R$345. Portanto, o produtor sul-mato-grossense precisa prestar atenção aqui, porque a faixa operacional de referência neste momento está entre R$340 e R$345 por arroba. Claro que dependendo do frigorífico, padrão do animal, tributação e prazo de pagamento. O Canal Rural destaca que depois da valorização observada no início de agosto, a arroba perdeu um pouco de força devido à menor necessidade imediata de compra das indústrias. Por outro lado, a carne bovina permanece firme no atacado, ajudando a sustentar o mercado nesse momento. Então, de acordo com a leitura aqui nossa do Agronosso, há pressão de compra dos frigoríficos por preços menores neste momento, mas as escalas ainda não estão suficientemente longas para caracterizar uma mudança estrutural do mercado, amigo produtor.
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0: Encerrando o boletim Agronosso, Mato Grosso do Sul avança não apenas na produção, mas principalmente na agregação de valor. Levantamento divulgado ontem pela ProSoja MS mostra o crescimento dos embarques de farelo de soja e DDG de milho, resultado direto da ampliação do processamento dos grãos dentro do estado. É milho entrando na indústria de etanol e gerando DDG, é soja sendo esmagada, produzindo óleo e farelo e deixando uma parcela maior da riqueza dentro da economia sul-mato-grossense mesmo. O boletim Agronosso vai ficando por aqui na manhã de hoje. A gente volta amanhã com o programa Agronosso a partir das 8 horas da manhã na Rede Top FM. Meu grande abraço a você que nos acompanhou durante toda essa semana no boletim com os dados e informações. E amanhã, fique ligado em toda a rede, porque só a Rede Top FM tem uma programação na grade de sábado que fala do agro e fala com propriedade. Eu, Marcos Rondon, fico por aqui. Na sequência, Jornal da Top, primeira edição. Um grande abraço e até amanhã.
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3: São 7:02. Bom dia, Campo Grande, bom dia, Mato Grosso do Sul. A partir de agora, Jornal da Top no ar, nossa primeira edição, trazendo as principais informações para você. Estamos integrando o interior de Mato Grosso do Sul pela Rede Top FM, por intermédio Campo Grande 88,9, com apoio do site Chapadão 360. Estamos em Camapuã 90,9, Caracol 102,3, Glória de Dourados 98,9. Você pode também nos ver através do YouTube pela Rede Top FM Oficial ou então a nossa página oficial topfm.top.
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4: Inundação na Itália força a retirada de pelo menos 250 pessoas.
3: PSE divulga tempo dos candidatos à presidência no horário eleitoral.
4: Crédito para carros de aplicativo tem teto elevado para R$200 mil.
3: Observatório lança guia sobre políticas afirmativas em Mato Grosso do Sul.
4: Feriado municipal altera atendimento na Casa da Saúde.
3: E 2.000 livros serão distribuídos na Praça Ari Coelho nesta sexta.
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3: São 7:04. Previsão do tempo para esta sexta-feira, dia 21 de agosto de 2026. Sextou, Mirtes Ramos.
4: Sextou. Bom dia, Ricardo. Bom dia aos nossos ouvintes. Sextou com esse tempinho gostoso, tá agradável, um friozinho bom. E olha, de acordo com o Centro de Monitoramento do Tempo, Centec, a atuação e o avanço de uma massa de ar frio e seco sobre Mato Grosso do Sul favorecem o tempo firme com sol e variação da nebulosidade em grande parte do estado.
3: As temperaturas estão mais baixas e amenas durante as primeiras horas do dia, com as mínimas entre 7 e 9, especialmente nas regiões sul. As temperaturas poderão ficar abaixo de 7 graus, sobretudo em áreas mais elevadas e nas localidades do sul do estado, e ao longo dos dias a massa de ar frio permanecerá com força e dará aí lugar a uma condição de aquecimento mais acentuado, favorecendo a elevação das temperaturas, principalmente durante as tardes.
4: Apesar da predominância do tempo firme, não estão descartadas pancadas de chuvas isoladas. Os ventos atuam predominantemente no quadrante sul, com velocidade entre 30 e 50 quilômetros por hora e rajadas superiores a 50 quilômetros por hora.
3: Em Campo Grande, a mínima de 15 e a máxima de 25.
4: Camapuã, mínima de 15 e máxima de 27 graus.
3: Caracol, mínima de 11 e a máxima de 22.
4: Glória de Dourados, mínima de 12 e máxima de 23 graus.
3: 7:05, você interagindo conosco através do 67992188550, aqui na bancada. Tony Ueno, bom dia.
5: Bom dia, Mirti Ramos, bom dia, Ricardo Ortiz. Sextou, né?
3: Sextou.
5: Coisa boa, né? Bom. Final de semana, né?
3: Começa um pouco mais ameno, né? Tava muito calor no início da semana.
5: Com certeza. E pegando fogo está a campanha 2026, cada vez mais sociais, as disputas e também os temas sendo debatidos nas redes sociais, nas entrevistas, nas propostas aí dos candidatos a deputado estadual, federal, senadores, presidente da república, governador. Agora, o que chama a atenção é que parece que alguns políticos no Mato Grosso querem fugir dos temas que a população quer que seja debatido. Por exemplo, corrupção, saúde, né? Nós tivemos aqui a operação em relação às vagas da central de vagas em Campo Grande, inclusive continuam pessoas presas, né? E esses operadores desta corrupção em relação à central de vagas só tiveram êxito, devido que eles teve aí a participação de secretários de saúde, secretários municipais em mais de 30 municípios. E a gente não vê nenhum secretário de saúde sendo convocado para depoimentos, a gente não vê nenhum secretário de saúde dos municípios sendo convocado. Dá a entender que parece-me que não querem investigar ou querem encobertar algumas coisas. Vidas foram ceifadas, morreu gente por causa desta questão da central de vagas. Em relação a Campo Grande, a operação Buraco Sem Fim, não tem ninguém preso, tá tudo certo, desviaram mais de 113 milhões de reais. Aí nós tivemos aqui a operação Máquinas de Areia em Três Lagoas. Tivemos aqui em Campo Grande a questão da operação em relação à saúde, né? Que aí, segundo o SUS, foram desviados aqui em nossa capital mais de 500 milhões de reais. Peraí, quando é que vão debater esses problemas aqui do nosso estado? A população, esse é o novo normal, as pessoas desviam dinheiro, fazem a corrupção, o GAECO faz a sua parte, faz as investigações, determinam as prisões e depois essas pessoas são soltas e fica por isso mesmo? Só em Campo Grande são mais de 1 bilhão de reais sendo investigados e tá tudo normal, os buracos se multiplicando em nossa capital, as vagas na saúde continuam com os mesmos problemas, nós continuamos com as rodovias em péssimas condições, a corrupção generalizada. Tivemos recentemente a operação em Nioac, Jardim, ali em todos aqueles municípios em volta, e vai ficar por isso mesmo? Que país que nós estamos vivendo? O que que nós queremos para o Mato Grosso do Sul? Desse jeito não vai sobrar saúde para investimentos aqui no nosso estado. Então chegou a hora de fazer de conta que se está fazendo campanha e debater os problemas principais aqui do nosso estado. Nós, como imprensa, nós não podemos nos calar do que está ocorrendo no Mato Grosso do Sul e no Brasil. Então, o senhor que está nos ouvindo agora aí em Caracol, que está nos ouvindo em Glória de Dourados, em Camapuã, saiba que estão roubando o seu direito à vida, o direito à saúde. Então, isso nós não podemos aceitar. Então, chegou a hora dos candidatos a governo, senadores, deputados estaduais, federais, debater os problemas do nosso estado. Na última pesquisa divulgada pelo Instituto Rank, principal problema do estado, saúde. Eu já disse aqui várias vezes, fazem congressos com municípios, reuniões com prefeitos, mas não fazem um congresso para debater os problemas da saúde do nosso estado. Nós não estamos ouvindo ser debatido o problema da corrupção no Mato Grosso do Sul. E nós não podemos aceitar isso. Que futuro nós queremos para o nosso estado? Não adianta gerar emprego, não adianta gerar renda, sendo que a arrecadação do estado, de vários municípios que são feitos, vai para a corrupção. Nós não podemos nos calar e esperamos que esse assunto, esses principais assuntos, sejam realmente, de fato, encarados pelos candidatos a governo, ao Senado, deputado estadual e federal, e sejam debatidos nesta eleição de 2026. Ou se não, meu amigo, é melhor nós ficarmos calados e deixar a corrupção correr solta em nosso estado. E nós, como imprensa aqui, não vamos nos calar.
3: 7:15, trazendo para você em tempo real informações, né? Esse contexto crítico, um pensamento exatamente do cientista político Tony Ueno, e faz a gente refletir em momentos. E dizem assim, um velho texto judaico diz assim, um indivíduo infiel é tão perigoso como o mentiroso, né? Ambos são fracos, ingratos e constrói castelos sem
5: fundações. Porque não adianta arrecadar o recurso e não ser investido corretamente. Gente, vamos acordar. O debate político é para isso. Não é para ficar dando tapinha nas costas e fingir que tá tudo bem, que não está. O segundo item aqui do Mato Grosso chama-se corrupção. Ou seja, os municípios arrecadam, o governo do estado arrecada, o governo federal arrecada, mas os investimentos não chegam lá para o cidadão. Então, nós vamos estar aqui dando a oportunidade para todos os candidatos a deputados estaduais, federais, senadores, governadores, exporem as suas ideias e debater de fato os problemas do nosso estado.
3: 7:12, trazendo também nesse dia, sexta-feira, Mirtes Ramos, datas comemorativas.
4: Todo dia a gente tem algo para comemorar, né? Apesar do... Tony, sabe o que eu tô pensando aqui? Que é importante que os nossos ouvintes, quando os nossos convidados vierem, também enviem as suas perguntas.
5: Sim.
4: Porque assim, quando a gente tá preparando as pautas, a gente imagina o que o eleitor, que o nosso ouvinte gostaria de perguntar, mas às vezes eu não tô fazendo a pergunta corretamente, não é o que ele quer saber. Então é importante que eles também enviem para nós as suas sugestões.
5: Verdade, de perguntas. Verdade, 9218-8550. Vamos dar um exemplo em Campo Grande? O esposo da prefeita de Campo Grande é candidato a deputado estadual e tem gente que vai votar nele. Nós moramos num país democrático. Agora, isso aí dá a entender que a população de Campo Grande está concordando com a corrupção, com os problemas na saúde e com os buracos em Campo Grande. Não estão. Então é importante a participação dos ouvintes.
3: 7:13, e as datas?
4: As datas. Hoje é Dia Internacional de Recordação e Homenagem às Vítimas de Terrorismo. Também é o início da Semana Nacional da Pessoa com Deficiência Intelectual e Múltipla. E também é o Dia Nacional da Habitação. A data foi criada em 1964 para marcar a sessão da Lei do Sistema Financeiro de Habitação e criação do antigo Banco Nacional de Habitação, o BNH.
3: Olha, boa. 7:13, olha, candidaturas.
5: Lembra do BNH?
3: BNH.
5: É, Banco Nacional de Habitação.
3: Habitação.
4: Isso mesmo.
3: Da tua época, né?
5: Da minha época.
3: Da tua época, não lembro.
5: 70.
3: Não lembro.
5: Tivemos aqui alguns conjuntos em Campo Grande construídos pelo BNH. Um exemplo é ali o Lebron, ali o Copamat, né?
4: Copamat.
5: O Trabalhador.
3: Verdade.
5: BNH.
3: 7:14, sobre eleições ainda, candidaturas indígenas são recordes em 2026, mas representam menos que 1% do total. Quem tem informação é a Milena Abreu.
0: As eleições de 2026 registram o maior número de candidaturas indígenas da história do país. Segundo dados da Articulação dos Povos Indígenas do Brasil, com base nos registros da Justiça Eleitoral, 191 pessoas que disputarão cargos nas eleições de outubro declararam ao Tribunal Superior Eleitoral, o TSE, que são descendentes de povos originários. O número é quase 3% superior ao registrado na última eleição geral e representa mais que o dobro em relação ao levantamento feito há 12 anos. Ainda assim, as 191 candidaturas indígenas deste ano representam menos de 1% dos pouco mais de 20.500 pedidos de registro de candidaturas contabilizados pelo TSE. O levantamento feito pela Articulação dos Povos Indígenas do Brasil mostra ainda que as candidaturas abrangem diversas etnias e estão distribuídas por quase todas as unidades da federação. Análise detalhada revela, no entanto, que a Amazônia Legal concentra a maior parte, 80 das 191 candidaturas registradas. 36 concorrentes indígenas são da região sudeste, 34 do nordeste, 27 do centro-oeste e 14 do sul. Da Rádio 2, Milena Abreu.
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3: São 7:16, voltamos ao vivo e você também pode interagir. 67992188550. Vamos à notícia internacional. Inundação na Itália força retirada de pelo menos 250 pessoas.
4: Mirtes. Isso mesmo, Ricardo. São informações da CNN. Os veículos de emergência e máquinas pesadas foram mobilizadas na cidade Isola de Fondra, no norte da Itália, na quinta-feira, onde um riacho transbordou devido a um mau tempo.
3: Os bombeiros disseram que estavam retirando cerca de 250 pessoas por precaução em um acampamento próximo, ameaçado por um deslizamento de terra na encosta e pela subida do nível da água do rio abaixo.
4: O Departamento de Proteção Civil da Itália emitiu um alerta laranja para a região de Lombardia para sexta-feira, alertando para o risco de inundações.
3: 7:17, vamos interagindo, trazendo a sua participação. Está em Glória, está em Camapuã, Caracol, em Campo Grande. Vem aqui, participe com a gente. Muito obrigado por dar essa carona, amiga, no seu carro, né, indo para o trabalho ou voltando para casa. O TSE divulga tempos dos candidatos à presidência no horário eleitoral.
4: Isso mesmo, Ricardo. São informações da Agência Brasil e o Tribunal Superior Eleitoral divulgou o tempo que os candidatos à presidência terão no horário eleitoral gratuito no rádio e televisão. A propaganda será exibida entre 28 de agosto e 1º de outubro.
3: Bom, a campanha de Lula do PT terá o maior tempo, com 5 minutos e 31 segundos por dia. Em seguida aparecem Flávio Bolsonaro, do PL, com 4 minutos e 20 segundos. Ronaldo Caiado, do PSD, com 2 minutos e 2 segundos. E Augusto Cury, do Avante, com 35 segundos.
4: Nas inserções ao longo da programação das emissoras, a coligação de Lula terá 433, seguida do PL com 339, PSD com 159 e Avante com 47 inserções.
3: A ordem de exibição é definida por sorteio, será Avante, PSD, PL e, por último, a coligação de Lula. Nos dias seguintes, haverá o rodízio entre as campanhas.
4: O tempo de propaganda é calculado com base na representatividade dos partidos na Câmara dos Deputados. Candidatos cujas legendas não atendem às regras de desempenho ficam de fora do horário eleitoral gratuito.

0: eleições, porque a maioria das pessoas não lembra.
1: Infelizmente.
0: Eu vou num voto descompromissado e eu digo, cidadão, tem o compromisso.
1: É.
0: Cobre depois.
1: Mas sabe, Ricardo, que as pessoas estão, como o Tony tem falado, aqui no Mato Grosso do Sul, pelo menos 30% das pessoas não pretendem votar.
0: Uhum.
1: Né? Ou votar em branco, ou não votar. Mas exatamente por todas essas
0: abstenções.
1: Abstenções, mas são essas questões de dos políticos fugirem dos assuntos que são importantes. Ou então darem essas respostas meia boca que não convencem mais ninguém.
0: É verdade. 7:19, vamos para o intervalo e voltamos com outras informações e também a nossa entrevista do dia.
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0: São 7h25, voltamos ao vivo com o Jornal da Top, onde falamos em Campo Grande 88,9, com apoio do site Chapadão 360. Estamos também em Camapuã 90,9, Caracol 102,3, Glória de Dourados 98,9 e através da rede Top FM Oficial no YouTube, nossa página oficial topfm.top. Vamos à nossa entrevista do dia.
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0: São 7h26. A nossa entrevistada de hoje, ela é a política sul-mato-grossense, professora política de Mato Grosso do Sul, natural de Fátima do Sul, formada em História pela UCDB, atuou como professora na rede pública em Campo Grande, foi eleita vereadora da capital por 2 mandatos, destacando-se por projetos na área social, educacional e de proteção às mulheres. Em 2015, assumiu como vice-governadora do estado de Mato Grosso do Sul e também comandou a Secretaria de Direitos Humanos, Assistência Social e Trabalho. Em 2018, foi eleita deputada federal por Mato Grosso do Sul com 120.901 votos, sendo a mais votada do estado. Em 2023, tornou-se a primeira mulher a comandar a Sudeco, atuando no desenvolvimento regional e econômico do Centro-Oeste. Em 2026, presidente estadual do União Brasil e candidata a deputada federal por Mato Grosso do Sul. Estamos com ela, Rose Modesto, seja bem-vinda aos estúdios da Top FM.
2: Bom dia, primeiro quero agradecer pelo carinho, mais uma vez, o convite para estar aqui com todos vocês e é uma satisfação poder falar com todos os ouvintes da Top FM. Obrigado pelo convite, amigo.
0: Opa, vamos lá, estamos agora com Zanetti, cumprimentando você, Rogério Zanetti.
3: Obrigado,
0: está na nossa bancada.
3: Bom dia, tô chegando agora, né?
0: A pergunta é sua.
3: Chega atrasado e quer fazer a primeira pergunta.
0: Rapaz,
3: mas eu vou fazer,
0: vai.
3: Já que você me deu a honra. Bem-vinda, Rose Modesto.
2: Obrigada,
3: sempre,
2: Rogério.
3: Sempre um prazer recebê-la aqui. Rose, para começar de falar da sua candidatura, não tem como, acho que todo lugar que você anda, as pessoas vão te fazer uma pergunta muito parecida com essa, né?
2: Sim.
3: Você recentemente disputou a prefeitura de Campo Grande.
2: Sim.
3: Foi uma eleição decidida na margem de erro, como diziam as pesquisas, inclusive a pesquisa ranking aqui, né? Por diversos fatores que não cabe discutir agora. E aí a primeira pergunta que eu te faço assim, que lições você trouxe da eleição municipal em Campo Grande e como que você está vendo a cidade? Não vou nem falar em termos estruturais, em termos de humano, na saúde, mas como que você vê assim, que sobrou de lição tanto para você quanto para a cidade?
2: Sim.
3: Depois da eleição municipal?
2: Bom, eu acho assim, a eleição de Campo Grande, ela me deixou com um sentimento assim, talvez até uma dificuldade de poder reagir diante de tanta mentira, fake news. Mirtz, foi a que eu mais assustei.
4: Uhum.
2: A gente não conseguia dar conta, sabe, Rogério, de poder fazer a verdade chegar para todo mundo, né? E a gente, eu tenho um dado que fala que uma notícia, uma mentira na rede, ela roda 7 vezes mais rápido,
3: uhum,
2: do que uma verdade. Eu tava lendo sobre isso.
3: Verdade.
2: E eu tava tentando, fiquei a campanha inteira tentando, por exemplo, me defender de coisas que não eram verdades, e fiquei também tentando alertar a cidade, né, de mentiras que a gente ouviu durante todo o período eleitoral, e eu acredito que não foi o suficiente. Por onde eu passo, eu falo que mesmo assim, mesmo com toda a força da máquina, com a quantidade de pessoas, né, que foram, de verdade, compradas mesmo, acho que tá aí, tem uma investigação rodando, teve uma operação recentemente da Polícia Federal sobre esse assunto, né, de compra de votos por Pix, então tá muito mais do que claro. Os próprios juízes aqui do TRE confirmaram a compra de voto para a Adriane, porém, a maioria deles disseram que não havia prova de que ela sabia. Só isso, mas o TRE inteiro, 2 juízes pediram o afastamento dela, e os demais reconheceram a compra de voto, mas falaram: não tenho prova suficiente, e ainda manda a Polícia Federal investigar melhor, e essa investigação está rodando, né? Mas com toda a compra de voto, com a máquina forte, tudo isso, todo apoio, né? Eu fiquei muito, né, naquele momento, sozinha do ponto de vista da estrutura política, era tudo, eram todos contra mim aqui, no segundo turno, e mesmo assim perdemos por 1,5%. Esse 1,5%, a vitória que deu aí foi por conta da mentira, eu não tenho dúvida, e hoje a cidade, ela tá sentindo isso, ela sabe disso, é até constrangedor, porque algumas pessoas falam: Rose, me desculpa, eu não votei em você, e eu fico constrangida, eu falo: vocês não precisam pedir desculpa, porque a gente sempre mede o outro pela régua da gente. Então, se alguém me fala uma coisa, eu acredito, eu coloco fé naquilo que a pessoa tá falando, porque eu não minto para as pessoas. Então, o eleitor não tem culpa, né? Então, quem tem a culpa é quem mentiu para ganhar e quem, infelizmente, não entrega para a cidade. Hoje, a minha dor, a gente, quando sofre uma derrota, é mais ou menos parecido com um luto, sabe? Você fica triste porque perdeu, mas hoje a minha tristeza é pela cidade, não é por eu não ter vencido a eleição, é pela cidade. Não tem nada funcionando bem em Campo Grande, nunca foi tão ruim. Vinha de alguns anos já para cá, as coisas já com muita dificuldade, né? Agora chegou no nível que realmente. Então, acho que a lição é: primeiro, pro eleitor, não desista de votar. 180 mil pessoas não foram votar. Escolha alguém e vá votar. Segundo, faça uma busca profunda sobre todos que se apresentam. Em tempos de rede social e da nossa nova amiga que chegou no mundo, chamada IA, a inteligência artificial é capaz de fazer qualquer coisa contra qualquer pessoa. Então precisa ir nas fontes, em um veículo, dois, três, saber se é verdade. Se eu tô falando que eu sou muito boa nisso, vai lá conferir, será que é boa mesmo? E também, se estão falando que eu sou ruim, vai lá pesquisar também. O eleitor precisa ter a radiografia real daqueles que se apresentam para ir para as urnas. Acho que essa é uma lição importante para todos nós, né?
0: 7:32, Mirtes Ramos.
4: Rose Modesto, você está buscando, é candidata a deputada federal.
2: Sim.
4: E a gente sabe que um dos papéis do deputado é fiscalizar o executivo.
2: Sim.
4: Antes de você chegar, o Tony estava falando sobre dois pontos importantes que lideram as reclamações do Sul Mato Grossense: saúde e corrupção.
2: Sim.
4: E eu gostaria que você falasse sobre esses dois assuntos.
2: Sim.
4: E por que eles muitas vezes não são solucionados, já que deveria ter essa fiscalização dos nossos deputados.
2: O legislativo é fundamental nisso, né? Então, se é lá em Brasília, os deputados e senadores, se é no estado, os deputados estaduais, e na prefeitura os vereadores. Quando o parlamento se cala por qualquer interesse, né, diferente, se não for o interesse da população, a possibilidade da corrupção aumentar é muito grande. Uma outra questão, além do meu posicionamento no sentido de fiscalizar, de cobrar, né, a eficiência das leis, porque no Brasil, se você for reparar, não precisava ter lei mais para nada, Mirtes, já tem lei para tudo praticamente. O que precisa é fazer a lei valer, e só tem alguém que pode, né? É o Congresso. Então, a minha posição, eu lembro quando eu sou autora da lei que mudou o Código Penal, que aumenta a pena para o crime de feminicídio. E eu saí fazendo uma campanha, inclusive a imprensa me ajudou muito nisso, para fazer isso chegar, entendeu? Em todas as cidades, para que os prefeitos, para que reestruturasse a rede, né, para que a justiça compreendesse a importância de fazer aquilo ali de fato acontecer. Houve um debate muito grande, porque toda vez quando você mexe numa lei, a Maria da Penha, ela é uma lei muito boa, mas tem pontos que você pode melhorar. E no próprio Congresso tinha resistência sobre isso, né? Mas acho que fazer valer, cobrar, fiscalizar, e também você cobrar do executivo a transparência que precisa trazer. Vou dar um exemplo aqui de Campo Grande, que inclusive na época da eleição eu denunciei a história da folha secreta. Aquilo não era uma mentira minha, e depois ficou claro que não era mentira, e não era só um assunto de uma adversária política, né? A folha secreta hoje, boa parte dos servidores que estão nela, eles ganham salários altíssimos, salário até de mais de 100 mil reais em Campo Grande, e não aparece no site de transparência. Então, o que combate corrupção? É transparência. Quanto mais transparência, então modelos de licitações, então tudo isso pode ser feito, né? Diante de leis. Lá, quando eu estava como deputada federal, nós modificamos essa questão, né? Da nova lei de licitação, ela se tornou muito mais difícil para quem quer fazer coisa errada. Então, parlamento tem muito, né, essa condição de fazer. Sobre saúde, mais de 50% das emendas parlamentares é obrigatório para saúde. Mas aí o parlamentar, ele tem que cuidar, não é só mandar de qualquer jeito. Não é mandar só para o prefeito que me ajudou mais a ter votos. Você tem que ter um critério de importância e de prioridade, né? Aqui a capital, ela estrutura praticamente para receber o estado inteiro, né? Então a Santa Casa é importantíssimo que a bancada federal olhe para a Santa Casa com um olhar de muito carinho, assim como o Hospital Regional, o HU, o próprio São Julião, que tem as especialidades, né? Nós colocamos na época R$1 milhão para cirurgias de retina. Então, como é que eu posso ajudar esse maior problema da população? É priorizando, colocando a maior parte das minhas emendas na saúde. E aí, Dourados é regional, atende mais de 30 cidades, né? Aí você vai para Corumbá, é importante, você vai para Três Lagoas, lá é muito importante, e obviamente as cidadezinhas menores, que também vai ficando para trás. Então acho que com esse olhar de prioridade na hora de você destinar emendas parlamentares, é uma forma do Congresso, seja deputados ou senadores, de poder ajudar a gente a melhorar essa área que é a prioridade de todo mundo, e aqui, né, em especial, porque além de receber, é o lugar que tá pior hoje. No Mato Grosso do Sul não tem remédio, Mitz. Não tem dipirona mesmo, né? Eu fiz até uma música. Outra hora a gente canta, é.
0: 7h36, a nossa entrevistada hoje, Rose Modesto. Bom, Campo Grande, Rose, só tem uma frase bíblica, né? Já que todos nós somos cristãos, conhecereis a verdade vos libertará. Mas vamos ao conceito, Rose Modesto. Hoje, a bancada federal, ela pode ter representatividade feminina pela primeira vez. Sim. Mato Grosso do Sul elegendo mulheres para o conceito. Você já transitou tanto no legislativo. Sim. Quanto no executivo, né? E dentro dessa sua experiência agora como parlamentar, né? Como você pretende defender agora os interesses de Mato Grosso do Sul no Congresso Nacional, trazendo, tem novas ideias ou já retomando aquilo que você Sim. sempre fez?
2: Vai pegar exatamente esse gancho, olha, tem leis, infelizmente, e a gente tem que aqui reconhecer, demora-se demais, é muito lento, né? E é uma das questões que eu acho que quem chegar lá, nós temos que ter um presidente, tanto do Senado como da Câmara Federal, que dê agilidade, sabe? Demora demais, Ricardo. Vai para uma comissão, vai para outra, aí vai para o plenário, aí alguém pede vista nas comissões, enfim. Tem uma lei minha que é da criação do piso do administrativo da educação. Hoje nós temos o piso dos professores, mas ainda não existe, né, um salário definido no Brasil para merendeira, para quem trabalha numa secretaria de escola, para quem cuida da manutenção de uma escola, da limpeza.
0: O administrativo
2: ali. O Ricardo, educação a gente faz com todo profissional que tá lá dentro. Então, eu sou autora da lei, foi aprovado na Câmara Federal, eu apresentei o projeto, passou pelas comissões e acabou meu mandato. Aí eu fiquei trabalhando por fora, Rogério, pedindo, né, pros colegas, e aí pautaram. Fui lá um dia, conversei com o Hugo Mota, ele pautou e foi aprovado o projeto. E agora tá no Senado. Aí eu fui no Davi Alcolumbre, que é o presidente do Senado, pedindo para ser pautado. Então, eu quero voltar retomando alguns temas, mas eu acredito, assim, que tem novas situações acontecendo no Brasil, novos temas que precisam de pessoas com coragem para enfrentar. Uma delas, eu sou a favor da gente discutir a lei de diminuir a maioridade no Brasil. Um menino de 16 anos, ele sabe o que ele está fazendo, ele vota. Então não pode mais, sabe? Alguém que tem 16 anos de idade já, mata, estupra, comete o crime de pedofilia, mata a própria mãe, né? Pratica violência contra professor em sala de aula, e aí o que ele recebe é uma medida socioeducativa. Não cabe mais. Assim como nós endurecemos a pena para o crime de feminicídio, nós não podemos mais tolerar esse tipo de coisa,
0: você,
2: no Brasil.
0: Nós estamos em rede. Eu não quero que Culturama deixa você de ouvir você.
2: Se eu não falar com Culturama aqui, então, eu vou perder os votos tudo lá, não posso.
0: 7h39, nós vamos rapidão pro break e voltamos com a nossa entrevista, e ela conclui, né, essa pergunta aqui no próximo bloco.
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2: 7:45.

0: nova fase agora, pré-candidato, ou melhor, candidata a deputada federal por Mato Grosso do Sul.
1: Estava falando sobre a questão da maioridade. Então, esse tema, ele vai estar lá nesse próximo mandato. E eu quero deixar meu posicionamento, sabe? Nós precisamos discutir isso. 16 anos, cometeu crime, tem que responder criminalmente. Esse é um ponto. Eu sou a favor da vida, com exceção dos casos que a Constituição já defende, que é, se a mulher é vítima de um estupro, ela tem o direito de escolher se ela quer ter esse bebê ou não, em caso de risco de morte, em caso se a criança tem, né, a doença que é faltando ali um pedaço do cérebro. Tem os casos que a Constituição... Isso, ponto. Tirando isso, Rogério, a mulher é dona do corpo dela? Claro que é, todos nós somos donos, né? Inclusive o corpo é o nosso templo, né? Do Espírito Santo, a minha fé me permite. Agora, depois que a mulher está grávida, já tem uma nova vida ali, e essa nova vida, ela tem que ser preservada. Então eu sou contra o aborto, sou contra a liberação de drogas, a questão dos jogos tem acabado, né? E a Rose, você está discutindo isso porque só porque você é de direito? Não, é porque eu sou a favor que a família viva bem, com paz, sem depressão, né? Sem se perder nas dívidas, sem a droga destruir. A gente sabe o que é a dependência química. Então o posicionamento dessas pautas consideradas ideológicas, ela precisa acontecer sim, porque o parlamentar, ele tá lá porque o eleitor conhece o que ele pensa, o que ele defende. Então é com esse posicionamento que eu quero chegar lá. Agora tem uma coisa também muito importante: o Brasil, as eleições custam muito caras, né? Mas você vai usar o fundo? Claro que eu vou usar o fundo existe, tem uma lei que tá aí, e eu sei que eleição requer estrutura. Você não contrata um profissional que vai trabalhar para você, seja para fazer o norte da sua campanha, a publicidade da sua campanha, a gasolina que você vai andar para chegar nos municípios, tudo tem custo. Mas campanhas de 2 em 2 anos ninguém aguenta mais. Eu sou a favor da gente mudar a lei, né? E aí os políticos, os partidos diminuírem. Acho que nós estamos caminhando para isso já. Essas federações, fusão já serve para isso. Mas também colocar 5 anos de mandato para o poder executivo sem direito à reeleição.
2: E unificar.
1: E unificar todas as eleições. Nós precisamos avançar nisso. Entendeu? Isso custa menos financeiramente e também não para o país. Todo ano de eleição, e ainda junta com a Copa do Mundo, que aliás eu sou apaixonada também pelo futebol, sou palmeirense, mas respeito os corintianos, respeito São Paulo, três palmeirenses aqui. Mas a gente precisa otimizar essas questões, são debates que a gente precisa levar lá, né, para o Congresso Nacional.
2: Rosmodé, a senhora acabou de falar agora há pouco, antes do intervalo, e todos sabemos que uma das grandes bandeiras, uma das coisas que a senhora mais defendeu na sua campanha, era a extinção da folha secreta.
1: Sim.
2: Um absurdo, acho que qualquer cidadão de bem vai ser contra que tenha uma folha secreta, pessoas recebendo sem que sequer saibamos quem estamos pagando. E a senhora é candidata a deputado federal. E hoje, um dos instrumentos que deputados federais mais gostam, mais acesso, é justamente uma espécie de folha secreta.
1: Sim.
2: Que é o orçamento impositivo, emenda PIX, né? Então, assim, o praticamente terceirizou o executivo.
1: Sim.
2: O deputado, como a senhora falou, não está discutindo mais a fiscalização.
1: Sim.
2: Virou um despachante de prefeito.
1: Só fala de emenda, né?
2: Despachante de prefeito, né? E aí ele que vai decidir onde que vai a emenda. Nós tivemos casos aqui de deputado sorteando emenda entre prefeitos em um evento. É um absurdo.
1: Meu Deus do céu.
2: Aí, como a senhora é defensora do fim da folha secreta, lutou contra e vai pro Congresso, como que a senhora vai trabalhar em relação a isso? Qual que vai ser o seu posicionamento?
1: As emendas parlamentares, Rogério, elas são muito importantes, porque o que que é emenda parlamentar, para quem está nos ouvindo, né? É um orçamento que existe, esse dinheiro não vem para conta do parlamentar, ele tá lá em um orçamento, né, de recurso federal, mas o deputado e o senador, ele tem a prerrogativa de definir para onde vai. E isso não precisa ser feito de forma escondida.
2: Como hoje.
1: Como hoje, entendeu? Então, eu acho assim, ó, como é que eu trabalhei? E se você conversar com todos os prefeitos que estiveram no cargo de 2019 a 22, você não vai encontrar um prefeito, né, dizendo que eu fui lá para fazer qualquer conversa obscura, não. Eu fui na cidade de forma transparente, em reunião pública. Prefeito, qual é a prioridade? Junto com a Câmara de Vereadores, que são os representantes. E assim eu defini onde ia o dinheiro. E ouvi também muito o terceiro setor, Rogério.
2: Sim.
1: Tem as entidades, Rogério, que que fazem um trabalho fantástico na sociedade, né? E aqui eu posso falar de alguns. Se for falar de saúde com pessoas com deficiência, a gente pode falar da PAI, do Cotolengo, da Pestalozzi, da AMA, Associação de Mães Juliano Autistas, Varela. Juliano Varela, todas elas receberam recurso. Eu trabalhei muito o orçamento que eu tinha direito de destinar com o terceiro setor. Educação, sempre conversando com os professores juntos. Então eu acho que o PRO vai de cada um, sabe? E acho que hoje, com tudo que está acontecendo, né? As emendas PIX, elas trazem uma desconfiança. Então precisa acabar isso. Vamos trabalhar com os projetos definidos. É isso que eu defendo, para que a gente dê aí um pouco mais de transparência para esse processo eleitoral e que combata, né, o parlamentar que talvez tenha uma motivação ruim. Né? A emenda não é para trocar por voto, emenda não é para trocar por apoio, né? A emenda não é para ter rachadinha, não é para ter volta de dinheiro. Isso a gente precisa combater, porque isso é crime. Né? Então, e vai de cada um. Eu escolhi fazer política, a boa política, que é aquela, Rogério, que salva a gente, viu? Porque a boa política, ela salva pessoas. E a política ruim, corrupta, ela mata, Ricardo. Mata quando falta o remédio, mata quando não tem o médico, mata quando não tem vaga na creche, porque a criança fica vulnerável, mata quando não tem emprego, quando não tem renda. Mas quem resolve tudo isso? É a política também. Só que tem que ser a boa política. Eu escolhi fazer essa.
0: Verdade. Bom, queremos aqui agradecer, né, a tua presença, né? Que seja uma boa caminhada, né, nessa sua representatividade. Obrigada. 751. Obrigada. As suas considerações, Rose.
1: Eu quero agradecer a todos vocês. Obrigada, Ricardo, Mirtz, Rogério, todos vocês que estão aqui no estúdio, a Nath.
0: E o Coxinho.
1: E o Coxinho. Você é de Coxinho?
0: Osney.
1: Ô, Coxinho.
0: Osney.
1: Osney, arruma uns votinhos pra nós em Coxinho, viu? Depois. Quero deixar um abraço a todos vocês.
2: Inclusive o seu.
1: Isso. Inclusive o seu. Deixar um abraço ao Tony, o Eno, né? Todos vocês da Top FM, aos eleitores e aos ouvintes que estão aí. Mais uma vez, o apelo é, né? Claro, eu tenho aqui, a lei me permite pedir o voto, né? Eu sou candidata a deputada federal e quero poder contar com o apoio de vocês. O número é muito fácil, é 4444. Nós estamos aí com o governador Eduardo Ridel, estamos apoiando o Reinaldo para Senado, o Contar. Nós temos uma chapa da nossa coligação que estamos aí trabalhando, pedindo esse voto, mas eu queria fazer um apelo ainda maior. Não deixe de votar. Um filósofo disse há muitos anos, mas muitos anos atrás, né? Quem não gosta de política vai ser conduzido por aqueles que gostam. Então, se interessa mais, conheça mais os nomes, vai lá, vota e continua acompanhando para ver se valeu a pena, tá? Então, um abraço aí da Rose Modesta e, se Deus quiser, até a vitória.
0: 7h52, assim foi a nossa entrevista do dia. Aprendizagem melhora no quinto ano e alerta no ensino médio. Quem tem essa informação é o Breno Zonta.
3: Evoluções, mas também preocupações marcaram o estudo da Todos pela Educação, divulgado nesta quinta-feira. A organização comparou as notas médias dos estudantes da rede pública de ensino do Brasil no conjunto de provas do SAEB, o Sistema de Avaliação da Educação Básica, do INEP, entre 2005 e 2025. Por um lado, o levantamento mostrou que nos últimos 20 anos, a proporção de alunos do quinto ano do ensino fundamental, com nível de aprendizado considerado adequado, subiu de 22% para 60% em língua portuguesa e de 14% para 50% em matemática. A variação foi comemorada pela gerente de políticas educacionais da organização, Manuela Miranda.
4: No quinto ano, nós quase triplicamos o percentual de estudantes no nível adequado em língua portuguesa e mais que triplicamos esse percentual em matemática, o que é bastante positivo. Nós também conseguimos reduzir o percentual de estudantes abaixo do básico, que é o nível mais crítico.
3: Por outro lado, os avanços tímidos na aprendizagem de alunos do nono ano e do ensino médio mantiveram os níveis baixos. No último ano do fundamental, o domínio da língua portuguesa era de 14% dos alunos em 2025, mas ainda era de apenas 38% no ano passado. Em matemática, o salto foi de apenas 7 para 18% em duas décadas. No ensino médio, enquanto a proporção de alunos com domínio da língua foi de 15 para 35%, o domínio da matemática, considerado para apenas 5% dos alunos em 2005, ainda é de apenas 8%.
4: Nós temos hoje 30% dos estudantes que concluem o ensino fundamental abaixo do básico em matemática. Já no ensino médio, que é a etapa mais desafiadora em termos de aprendizagem, nós temos um cenário mais crítico. 6 em cada 10 estudantes concluem o ensino médio com esse nível mais crítico de aprendizagem em matemática.
3: Manuela lembra que o novo Plano Nacional de Educação estipula que daqui a 10 anos o Brasil não pode ter nenhum estudante no nível abaixo do básico. básico, ou seja, sem habilidade para inferir informações de um texto ou para operações matemáticas simples, necessárias para o exercício da cidadania no Brasil. Agência Rádio Web, produção e reportagem, Breno Zonta.
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0: 7:55, vamos ao esporte.
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0: Bom dia, Marcelo Cará.
6: Bom dia, Ricardo, Mites e Rogério, a todos. Vamos lá, vamos começar com o sul-americano? Vamos lá então, já saiu as quartas de finais, tá? Apenas esperamos um jogo acontecer, que vai ser o rival aqui do Vasco. Mas vamos lá, São Paulo e Boca Juniors, confirmado, dia 16 de setembro. Atlético Mineiro e Santos, dia 16 de setembro. Cienciano e Torque, dia logo seguida, dia 17. E o River Plate, o Santa Fé, Rogério, é aquele por causa do terremoto. Então, eles vão jogar no dia. Tá aqui, 26 de agosto. Semana que vem é aniversário de Campo Grande, hein?
0: Sim.
6: E um desses dois será o adversário do Vasco da Gama, Rogério.
0: Sim, senhor.
6: Vamos lá então agora de Libertadores. LDU de Quito. Poxa, o Mirassol perdeu nos pênaltis, rapaz.
2: O adversário do Palmeiras, né?
6: Pois é.
2: Pra LDU,
6: Pessoa que legal, umas quartas de final paulista, cara, na Libertadores.
2: Deu ruim.
6: Puxa vida, mas tudo bem. 5-4 nos pênaltis, o Mirassol perdeu, foi 0-0, o primeiro jogo foi 1-1, né? E o Corinthians, tá classificado, Rogério. O
2: Corinthians foi valente ontem, hein?
6: Poxa.
2: Valente.
6: Com um a menos, né, Rogério?
2: Fez dois gols com um a menos.
6: É isso mesmo, 1-0.
2: Parabéns ao Corinthians.
6: E o Independiente del Valle também, ele vai jogar no dia 25, na terça-feira, também por causa do terremoto, sim, né? E os confrontos das quartas de finais ficaram o seguinte, Estudiantes e Corinthians, eita, vai ser brabo, hein?
2: Jogaço.
6: O Flamengo vai esperar entre Tolima ou Independiente del Valle. O Palmeiras pega o LDU, Rogério. Ah. O LDU é uma sarna, né?
2: Sabe quem joga no LDU, Ricardo? O Daverson.
6: O Daverson.
2: Que nos deu a Libertadores contra o Flamengo.
6: Sim, exatamente.
2: Na prorrogação, o Daverson tá jogando.
0: Olha só.
6: E o Fluminense pega o Platense, o Rogério.
2: Sim.
6: Agora vamos de Brasileirão. Amanhã, Flamengo e Remo, Inter e Atlético Mineiro e Cruzeiro e Flamengo de novo. Será que vai ter o tira-teima hoje de novo? Tony Wayne, será que vai ter o tira-teima do gol do Cruzeiro contra o Flamengo de novo? Ele tá comemorando firme lá. Domingo, Bragantino e Grêmio, Palmeiras e Vasco, Chapecoense e São Paulo, Santos e Mirassol, Curitiba e Corinthians e Atlético Paranaense e Botafogo. E pela Copa do Brasil, não para essa semana, hein? Ó, dia 25, dia 26, dia 27. Cruzeiro e Atlético Mineiro, clássico mineiro.
2: Uhum.
6: Palmeiras e Santos, clássico paulista. Inter e Grêmio, clássico gaúcho. E Vasco e Vitória, é o clássico baiano contra o Carioca. Interessante isso aí, né, Rogério?
2: É, deu bom esse sorteio.
6: Deu bom,
2: né?
6: Cara, foi legal isso aqui.
2: Foi legal.
6: E por enquanto, suas notícias dessa semana e de semana que vem, já adiantando.
2: Domingo tem Fórmula 1.
6: Esporte voltando com a Fórmula 1.
2: Já tava com abstinência já. Que veio.
6: E vamos torcer pros homens ganhar lá nas corridas, né, cara?
0: Vamos acelerar.
6: Exatamente.
0: 7:58, quero encerrar mais essa edição do Jornal da Top, agradecendo aí Rogério Zanetti, Misty Ramos, ao Marcelo Cará, ao Osney, a Nath Tony Ueno. Daqui a pouquinho, outro encontro com essa equipe maravilhosa, logo mais um meio-dia, com o Jornal da Top, segunda edição. Vou encerrar essa edição da seguinte forma: o jogo da vida. Você muitas vezes joga e perde, outras vezes você ganha. O importante é você sempre estar na partida. Seja o que for, aconteça o que acontecer, você está preparado e preparada para as vitórias que virão pela frente. Nunca desanime, porque é com você, o teu melhor técnico chamado Deus, que te orienta todos os dias. Que todos os dias você possa dizer: tô feliz,
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0: E bom dia.
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isso aí, pessoal. 8:07. Tô feliz. Tô na top. É a nossa manhã da top, é nosso sextou, o nosso sextou que vem da melhor forma, animado, com muitos prêmios. Daqui a pouquinho você tá falando quais prêmios nós vamos ter hoje aqui, vamos ficar na surpresa ainda, vamos confirmar aqui, mas o negócio vai ser bom, gente. Pessoal, são 8:07 da manhã, eu desejo pra você uma sexta-feira abençoada, uma sexta-feira animada. Saiba que você é uma pessoa que já é uma realidade. Você é uma pessoa incrível que já tem tudo para ser a melhor versão de si mesma, né? Você tá hoje trabalhando, você tá acordado aí, você é uma bênção. Tá se profissionalizando, tá trabalhando, tá procurando melhorar. E procure melhorar. Nós todos devemos viver debaixo dessa evolução, né? Hoje é dia 21 de agosto, são celebradas datas importantes no Brasil e no mundo. O início da Semana Nacional da Pessoa com Deficiência Intelectual e Múltipla e o Dia Nacional da Habitação. Né? Habitação, vivermos em sociedade, sermos respeitosos com os próximos, sermos boas pessoas, agregar para nossa sociedade, porque no final das contas, pessoal, ser uma bênção coletiva é um propósito, né, nosso, da humanidade. Pessoal, manda mensagem 99611-4048, participe dos sorteios, fala comigo, peça sua música, e eu ia começar aqui vai começar aqui com o sertanejo, mas eu vou mudar, gente, eu vou começar com uma outra música animada. Vou mandar um Venga Boys de novo aqui, ó. Venga Boys. Opa, escrevi errado. Venga Boys. Cadê os meninos? Aparece? E é isso aí, pessoal. Manda mensagem no 99611-4048. Peça sua música, fala comigo. É o sextou da melhor maneira, porque eu tô feliz, eu tô na top.

0: Quem gostou faz barulho! Muito obrigado, gente. Muito obrigado!
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6: 8:22.

0: conhecer, né, rapaz? Eu não digo é nada. Chora não, coleguinha. Setembro, rapaz. Santiago do céu, e agora?
1: Menina.
0: Me segura, minha filha, que agora o bicho vai pegar. Vamos que vamos que vamos, vamos. O que temos hoje de sorteio, Sam?
1: Vamos que vamos. Hoje nós temos a cerveja de lei do Mercado LS, lá do
0: que
1: nosso
0: delícia.
1: Amigo Sony.
0: Posso tomar?
2: Pode não.
0: Chato, você é um chato, sabia, DJ? Você é chato.
2: Pode não.
0: Hoje tem café? Não tem, né?
1: Café tá gelado, hein?
0: Ah, meu Deus do céu, eu não gosto de café gelado.
1: Não, e nem cerveja quente, entendo.
0: Também não gosto. Café gelado, cerveja quente, não dá. Igual aquele ditado, boi doente é homem da gente, né?
1: Homem da gente, boi doente, como é que é?
0: Boi da gente, homem da gente.
1: O quê?
0: Ah? Boi doente, homem da gente é problema.
1: Homem doente, boi da gente? Eu não entendi.
0: Você fez o maior pico.
1: Ah, tá.
3: Que é isso, meu filho? Calma.
0: Não me grafunda. Vamos, vamos, vamos. Quem tá participando hoje?
1: O nosso amigo Claudinei. Bom dia. Põe
0: bom
1: meu
0: dia.
1: Nome no sorteio. Obrigado, Claudinei.
0: Ele. Bom dia. Tá participando sim, viu?
1: O Genivaldo mandou um áudio aqui.
0: Genivaldo? Cadê?
1: Genivaldo.
0: Cadê o Genivaldo? Alô?
4: Bom dia, minha amiga.
0: Ele tem uma calma, né? Bom dia.
4: Será que você toca pra mim? É de Britney Samuel. Ah. Minha mulher é aquela.
0: Uau!
1: Opa!
4: Quero ver três pessoas.
0: Pedrada, hein?
4: Meu amor.
1: Truco.
4: Esse é Fernando. Só dá pra mim. O Candinho, no cantinho da família.
0: Uhum.
4: O pai do Ivan Baiual. Se é sorteio, colocar o meu nome aí, tá bom?
0: Mas é claro.
4: Pra você um forte abraço, meu amigo. Beijo no seu coração.
0: Fechou. Sextou por aqui. Gratidão no seu coração. Quem mais chega?
1: Muito bem, a Valéria Santos. Bom dia, Sam. Toca a música do Gustavo Lima, CEP Novo.
0: Minha preferida.
1: Essa é boa demais.
0: Minha preferida do Gustavo Lima, viu?
1: E a nossa amiga também, Maria Regina. Bom dia, Santiago. Gostaria de ouvir oferecer sinal fechado, André e Andrade, para Helena e Fernando, Fazenda Corguinho.
0: Uau.
1: Maria Regina, Estância Santo Antônio. Apareceu a Fabi. Bom também a você, Fabi.
0: Eu fui eu, não. O que tem eu aí?
1: É que você apareceu agora também.
0: Eu?
1: É, oi.
0: Como assim, garoto? Onde é que eu apareci? Se eu não lembro, eu não fiz não, hein?
1: É.
0: Se eu não lembro, eu não fiz. Deixa eu ver onde é que eu apareci.
1: Apareceu agora na programação, mulher.
0: Ah, Maria Regina. Que susto.
1: Pois é.
3: O quê? Eu
1: acho que a Fabi tá devendo, gente. Você não acha, não?
0: Eu não tô, não. Devo, não nego, pago se puder.
1: Ai, ai.
0: Brincadeira, brincadeira. Vamos lá. É, chegando mais, quem? Divina.
1: Divina
0: Luz da Passarela, que lá vem ela.
5: Olá, olá, bom dia, Fabinho.
0: Bom dia.
5: Estou aí com um friozinho, hein?
0: Gosto, não. Bisco, você cobertou, Dorinha.
5: Toca aí pra mim um Fastback, um sertanejo, aí uns gospel aí pra mim. E põe meu nome no sorteio, minha amiga. Beijo. Ofereço pra todo mundo da rádio aí, principalmente pra você aí.
0: Beleza, beleza. Beijo no seu coração. Obrigada pelo carinho. Excelente semana pra você, né? Gente, olha só. Muitas participações hoje, mas também tem muitos prêmios legais, né, Santiago?
1: Tem muitos prêmios legais. Muitos prêmios bons também, né? Nós temos também lá a pizza lá da Bela Pizza, né, pessoal?
0: É
1: lembrando. Não vai de cerveja? Vai na pizza também. Mas participa, peça sua música e vamos chegando aí. O negócio tá bom, hein?
0: Tem também um alô especial pra galera da Casa de Carnes Tradição, que agora são os novos patrocinadores também do nosso sextou, né?
1: Eita, Casa de Carne Tradição, negócio é bom, né?
0: Já mandei aqui pra Aline mandar as ofertas pra gente já falar pro pessoal de casa, as ofertas do mercado, da Casa de Carnes Tradição, aliás, que está com grandes promoções aí nesse final de semana pra emplacar o churrasco da galera, viu?
1: É bom demais. Final de semana comprar carne deles, esse final de semana agora vai ser também, que a gente tem que, né, dar um espanto na pobreza, então a gente vai fazendo isso aí.
0: Tem que dar um susto na pobreza, né?
1: Susto na pobreza em parte,
0: pobre,
1: né?
0: Ser pobre todo dia não dá, né?
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0: São muito, muito, muito, muito. Vamos lá, 8h38 da Top. Esse negócio de gostar de gente que tem dono.
6: Exatamente.
0: Eu não vou falar nada.
7: Minha mulher casada é sofredora.
0: Já pensou, Santiago?
1: Ah, eu nem quero pensar.

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0: Thiago.
1: Sextou, menina. Eita.
0: Você viu que mexida boa? Dona Helena já pediu a dela, né?
1: É, ela pediu a música Semente do Amor.
0: Ah, tá. Pensei que ela é aquela. Semente, semente.
1: Se não mente, fale a verdade.
0: Lá vamos nós. Quem chega pra falar comigo?
1: Bom dia, Fabi San. Aqui é Elisângela. Quero participar da cerveja. Ah. É, um ótimo dia a todos. Tô feliz, tô na top.
0: Gratidão, beijo no coração. Elisângela tá sempre ligadinha com a gente, sempre participando. Toda semana aí com a top. Já ganhou brinde. Oh, coisa boa. Quem mais?
1: Eliane, bom dia, Fabi San, tudo bem? Gostaria de ouvir a música Impressionando os Anjos, com Gustavo Mioto.
0: Meu Deus, ela é meio triste essa música, né? Pra uma sexta-feira, Eliana, meu amor, vamos Eliana... trocar, vou trocar, vamos? Vamos, vamos?
1: Não me coloque no sorteio da pizza, me coloque no outro.
0: Ela quer uma geladinha, quem
1: tudo
0: é que
1: bem,
0: não quer, né?
1: Tudo bem, ué, normal. Eliana do Marrocos. Marilza. Bom dia, Marilza. Quero ouvir a música do Zanetti Cristiano quase todo dia. Quero participar
0: quase
1: do sorteio.
0: Dia?
1: Bom final de semana pra todos.
0: Qual é essa quase todo
1: dia?
0: Essa
1: aí tá famosa, cara. A gente faz amor quase todo dia.
0: Já é mentira.
1: Depois fala, quase segunda.
0: Meu Deus do céu.
1: Complicado.
0: Vambora,
1: né?
0: Vambora.
1: A Letícia Santos, bom dia. Põe meu nome no sorteio de hoje. Um ótimo final de semana. Valeu, Letícia.
0: Mas é esse nome mesmo? Quase todo dia? Eu não achei aqui, não, rapaz.
1: Ela é nova.
0: Vou chamar uns cachorros pra caçar essa.
1: É.
0: Você tá doido? Escondeu de nós a canção. Fala mais.
1: Bom dia, quero participar do sorteio. A Nilza. Nilza querendo participar do sorteio. A Silvana Correia do Nascimento. Coloca meu nome no sorteio. Silvana Correia. A Zenilda Farias. Bom dia, coloca meu nome nos sorteios.
0: Uau, beijo no seu coração. Tá participando sim. Luzia Lu, nossa querida Lu. Ah, Luz da Passarela, que lá vem ela.
2: Bom dia, Fabi. Bom dia, Santiago. É, quero uma música aí. Renan e Raí, Além do Sol. Fechei pra gente.
0: Pelo amor de qualquer coisa.
2: E pra todos que estiver ligado, coloca meu nome no sorteio. Tchau, obrigado. Sextou. Tô na Top FM.
0: Valeu, gata. Rapaz, tava demorando pedir um Renan e Raí, não tava não?
1: Tava demorando, hein?
0: Meu Deus do céu, falta eu, mas não falta o Renan e nem o Raí aqui, viu? Além do Sol, Além do Mar é o nome da canção, hein?
1: Além do Sol, Além

0: No mar tem Renan e Raí.
1: É, tá fácil pros coração que tá apaixonado. Não, ainda bem que meu não tá.
0: Ah, ainda bem que não.
1: Seu tá?
0: Não, meu acho que não.
1: Como é que tá seu coração?
0: O meu coração?
1: Meu coração, na casa da mãe Joana.
0: Vou colocar
1: não.
0: Aqui no... Não tá captando, né? Não sei, né?
1: Tá batendo, né?
0: Eu coloquei no... Não, acho que não.
1: Ah, então vai. Morreu. Meu Deus do céu. Vamos lá, quem fala comigo também?
2: Bom dia, Fabi San. Manda a música aí, eu te seguro aqui pra nós aqui na São Lourenço. Sextou, bora passar roupa, Panda. Fabi.
1: Eu não sei passar. Na última vez que eu tentei passar a roupa, quando eu era casada, rasguei a camiseta do marido. É, aí. Eu passei de um lado, mas rotou do outro. Passei do outro lado, mas rotou do outro lado. Eu não quero mais mexer com isso.
3: Que é isso, meu filho? Calma.
0: Rapaz.
1: Joguei lá longe, falei assim, não sei, sumiu, o cachorro carregou.
0: Eita.
1: Não dá conta de passar roupa, não adianta. Se tiver uma competição, eu já perdi antes de começar.
0: Nossa.
1: Tô falando, é sério. Luciano.
0: Luciano Carvalho. Ele tá na escuta e pediu pra colocar o nome do sorteio, que é o Zezé Luciano Flores em Vida. Luciano. Uau. Carvalho. É.
1: Já chegou o Zezé chegando também.
0: Flores Zezé em Vida,
1: tá
0: né?
1: Doido.
0: Tem que dar flores em vida, né?
1: Eu gosto de flores.
0: É.
1: É orquídeas.
0: É. Dá flor pra mulher, né?
1: Mas ultimamente as pessoas não andam dando flor, não.
0: Ah, tem uns que dão flor também, mas acontece um negócio aqui, enfim. Tô feliz, tô na top.
1: Santiago, não fala assim, não é porque aconteceu com você.
0: Eita,
1: vai acontecer com o resto
0: Lili.
1: Do mundo, menino. Deixa eu mandar um alô pra Aline, Aline do céu, Aline da Casa de Carnes Tradição, dá uma olhada nesse telefone seu, mulher, que eu preciso falar com você.
0: É, gente, é um negócio movimentado, né? O povo tá sabendo lá que a melhor casa, a carne daqui de Camapuã é a Casa de Carnes Tradição,
1: é,
0: e
1: mãe.
0: Ela tem que responder, mas responde nós, Aline.
1: Aline do céu, ela só postou a qualidade da carne lá, eu tava dando uma olhada nos stories, eu vou postar aqui pra galera de casa ver também. Rapaz, que é aquilo? Hoje eu amanheci com fome e com sede, parece até que eu posei amarrada, rapaz.
0: É.
1: Tô falando.
0: Ainda me posta essas
1: carnes. E ainda me posta essas carnes gordinhas, assim.
0: Essas proteínas maravilhosas aí.
1: Meu Deus do céu, já imaginei um churrasco. Quem mais chega pra falar comigo é a Rosângela. Rosângela ligadinha com a gente, pediu o Eduardo Costa, eu quero esse amor, eu também queria. Eu queria, eu.
0: Ah.
1: Agora não quero mais. Rosângela Fazenda São Jorge, beijo no seu coração, minha lindeza. Pediram o quê? Pediram Zezé antes aqui também, né? Flores em Vida.
0: Flores em Vida.
1: Essa é boa, rapaz. Pediram Te Seguro do Panda. Santiago, quem vai chega pra falar com a
0: e
1: gente?
0: Aqui tem
1: vamos,
0: a Josi
1: vamos ter
0: Silva.
1: Que descer, rapaz. Pode falar
0: a Josi gostaria de participar do sorteio, Josiane Barbosa e Eloá Dias. Coloca o sobrenome assim, né? Aí. Participando do sorteio.
1: Valeu, gata. Beijo no seu coração. Deixa eu mandar um alô também pros meninos lá da Sementes América. Pro Paulo e a turma dele. Que, olha, eles estão se virando uns 30 lá, viu?
0: Os pastor Júnior Charão também.
1: Os meninos é ponta firme. Estão lá mexendo o doce pra não grudar no fundo do tacho, como dizia minha avó, né? Vambora! Sabrina chegando por aqui, fala com a gente.
4: Bom dia.
1: Bom dia.
4: Coloca no sorteio de hoje e toca a música da Ana Castela.
1: Tá bom.
4: Nosso quadro.
1: É, agora, é aquela que fala agora nosso quadro.
0: Me casando quer? Na igreja.
1: Lascou-se.
0: Só existe na minha cabeça. Ah, não, gente. Não.
1: Ô, Santiago.
0: Ô, Sabrina, por favor.
1: Você achou que era amor, não era não?
0: Não, gente.
1: Você achou que era joia rara e era o quê? Joia rara.
0: Joia rara, não, muito boa, muito boa.
1: Era joia, é. Joia rara. Você que perdeu, besta.
0: Vamos descer?
3: Isso, meu filho, calma.
1: Tá bom, aí não é eu que tô sofrendo.
0: É isso aí, gente.
1: Você quer descer, Santiago?
0: Tô feliz, tá na
1: Meu Deus do céu, cara, eu não aguento, eu começo a rir. Então tá, já que é pra chorar, vamos chorar todo mundo nessa bagaça também, né? Além do sol, além do mar. Chora não, coleguinha! Chega no 12, viu?

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0: Santiago, que sofrência foi essa, rapaz? Essa daí foi pedrada na canela. Fred e Fabrício, né?
1: Rapaz, fizeram um feat das músicas do Leonardo aí, agora que eu vi que o Leonardo sofre demais, né? Quanto, cara?
0: Rapaz do céu. Vambora, atendendo essa turminha. Lembrando que hoje, gente, hoje é 21, né?
1: 21 de agosto hoje.
0: Hoje tem o quê? Eu mandei aí, ó. Mandei, cadê? Assou. Feirinha da creche. Tem feirinha, gente. Feirinha da creche Menino Jesus, olha. São roupas, relógios, acessórios pra você passar a partir de... Começou às 8 horas da manhã, tá? Na sede da creche Menino Jesus, na rua Campo Grande, número 150. Tá sorteando uma camiseta hoje de lá também, viu? Acabaram de informar.
1: Essas feiras, geralmente, é uma roupa boa, dá pra pegar muita coisa aí, gente.
0: Muito bom, maravilha. Vamos lá. Quem chega pra falar comigo?
1: É Genesi.
0: Fala comigo, bebê.
2: Bom dia, Fabi. Bom dia, Santiago. Aqui é Genesi do Cordeiro do Marcolino. Eu gostaria de ouvir a música com Gustavo Lima, Bala É. Bom dia, Fabi. Bom dia, Santiago. Mandei um áudio aí, mas só que eu não esqueci de mandar a música. É Gustavo Lima, Bala Alojada.
1: Bala Alojada.
2: Eu sou Zerto, minha filha Bortizato, minha irmã Ana, meu pai Chaves, a Geninha Olavo, tá no Industrial, minha amiga Maria Vista Alegre. Eu tô gostando da música, né, Fabi e Santiago?
0: Claro.
2: Vocês dois hoje. E põe meu no sorteio. Muito obrigada e tchau.
0: Beijo no seu coração, maravilhosa.
1: Aqui também nós temos. Bom dia, põe meu nome no sorteio. Vilma Luciene. E me envia o link, por favor. Ah, ela quer que manda a imagem pra compartilhar também? Não, vai mandar também, mas dá uma divulgada. Ah, Vilma, isso aí.
0: Ah, já sei. Ela tá pedindo o link.
1: Ah, o link da
0: top.
1: Do site, sim.
0: Do site, vou mandar. Opa, ô, Fabi, arteira, artista.
1: A nossa amiga Karine Lima também, querendo participar do sorteio. A Soila Lima querendo participar do sorteio. A
0: tá
1: Cleonice participar do sorteio da pizza. Eita, gente, a pizza lá da Bela, a pizza lá do Bugarim, entrega rápida, pizza boa, a melhor pizza aqui de Campanha, gente. Pronto.
0: Cleonice participando, a Márcia também. Márcia, beijo no seu coração, bom dia. Fala comigo.
3: Bom dia, Fabiana.
0: Bom dia.
3: Eu queria ouvir música com Gustavo Lima, Bala Alojada.
1: Oh.
0: Caraca, dois pedidos dessa música.
3: Se você me atender, eu vou ficar muito agradecida. Feliz sexta-feira pra você. Tudo de bom. Bom dia.
0: Beijo no seu coração, minha linda.
3: Deus abençoe.
0: Gratidão. É, fala comigo, quem mais chegou?
1: Ah, também nós temos a Andressa, querendo participar aqui do sorteio, né?
0: Uhum.
1: É, aqui também nós temos o áudio do Paulo Henrique.
0: Paulo Henrique?
1: É.
0: Fala com a gente.
4: Bom dia, bom dia.
0: Bom dia.
4: Pedir uma música aí, porque vocês mandassem um abraço aí pra galera da GA.
0: GA?
4: Terraplanagem aí. Aqui na derrubada do suco do pica-pau, aqui na fazenda, só no desmatamento.
0: Ah, é?
4: Pedir uma música do Mirosmar aí. Uma boa aí. Mandar pro nosso amigo Augusto, mais conhecido como Jacaré.
0: Jacaré.
4: Ai, tudo bom, obrigado.
1: Uma boa do Mirosmar tá fácil, hein?
0: Ai, tá fácil.
1: Só todas, né?
0: Só todas. Tá fácil. Deixando a locutora louca aqui pra escolher a moda.
1: Ai.
0: Pai do céu, que isso, meu filho?
1: Aqui também...
0: Ué?
1: Uai.
0: Espera, Mirosmar. Espera, rapaz. Que negócio é esse? Calma, moço.
1: Rapaz, ele canta. A Uzelaine quer participar do sorteio. Uzelaine Dias, tá participando, minha amiga? Quer participar do sorteio. A Sueli lá da Vila Industrial também.
0: Sueli, bom dia!
1: A Fernanda Mello também quer participar e pediu a música do Matheus e Cauã, Que Sorte é Nossa.
0: Ai, é linda essa música.
1: Aham. Que bom que vocês estão com sorte, Matheus Cauã. Olha, nossa, que legal.
0: Olha a inveja, rapaz.
1: Se o amor bateu a nossa porta, que sorte é nossa. Que bom, né?
0: Ai, rapaz, larga a mão disso. Larga a mão de amor, rapaz. Só dá problema.
1: Ai,
0: só B.O., moço. Tô falando, escuta sua amiga.
1: E você recitou também a letra da Bala Alojada? Menina, daqui não. Quando tocar, você vai ver, rapaz.
0: Cadê a vinhetinha do problema?
5: Problema! Olha o problema aí!
1: Vou estar pedindo só música top, olha só.
0: Eu sei não, mas acho que você tá sofrendo.
1: Não. Nós temos áudio também da nossa amiga Zuleide.
0: Zu, maravilhosa, luz da passarela que lá vem ela. Bom dia.
6: Bom dia, Fabi. Bom dia,
0: tá
6: Santiago.
0: Boa?
6: Tudo bem com vocês?
0: Tamo joia.
6: Toca um aí do Leonardo aí falando de... sextou, tomou uma cerveja do Leonardo aí pra nós, amiga, bem animada.
0: Eu gosto desse.
6: Sextou hoje é dia de tomar uma, né, amiga?
0: Vamos tomar uma.
6: Aí coloca em todos os sorteios, né? O Frei famoso pro maridão, pra você, pro Santiago, todos os familiares, todos meus amigos, quem gostar da música. Beijão pra você,
0: pessoa, minha,
6: minha
0: linda. Fica com beijo Deus no seu coração.
1: Muito, muito bem.
0: Qual que é a música que ela pediu? Leonardo, né? Sextou do Leonardo.
1: Isso, sextou. Aqui também nós temos a nossa amiga Luli. Bom dia, tô no trabalho, mas da onde eu posso, ouço um pouquinho. KKK, coloca meu nome aí no sorteio. Luli Silva, muito bom, Luli. Bom demais saber assim que vai. Quando puder, tá aí ouvindo a nossa 90.9.
0: Muito bom, beijo no seu coração. Obrigada pelo carinho, pela audiência. Mas agora nós vamos sofrer um pouquinho, viu? Se prepare, rapaz. Chora não, Santiago.
1: Vamos lá, gente.
5: Problema, olha o problema aí.
0: Fazer o quê, né? Tempo atrás aí eu sofri aí mais ou menos desse jeito.
1: Não, eu não tô sofrendo não. Quem falou isso?
0: Eu tô vendo.
1: Tô feliz, tô na top, gente, aqui.
0: Tá bom, Santiago, tá bom.
7: Algum de vocês aí falou em cachaça?
0: Foi a Zuleide.
1: A Zuleide, isso
0: ela
1: aí.
0: Ela que falou. Ela que falou que tá na hora já de você abrir uma, ó. Já pode ou tá cedo?
8: Pode não.
0: Tá cedo, DJ, não pode. Então vamos de Mirosmar, pra quem mesmo? Pra galera da GA. 9h42 na Top. Tô feliz. Tô na Top?

0: na top. Daqui a pouquinho já tem resultado do sorteio pra você, minha gente. Você que tá aí do outro lado do rádio ligadinho com a gente. É, participando muito das nossas programações de hoje. Agradecendo a todos aí que estão participando. Já já tem o resultado do sorteio, como eu disse, né, Sam?
1: É isso aí, negócio.
0: Daqui a pouquinho já, mas temos as últimas participações?
1: Nós temos a nossa amiga Rosimar. Ela quer participar do sorteio e quer ouvir a música com o Leonardo.
0: Vai rolar sextou daqui a pouquinho já também, né? Pra quem pediu aí, sextou do Leonardo, né?
1: Isso.
0: Muito bem, beijo no seu coração aí, obrigada pelo carinho, pela audiência, sorte a todos, eu desejo, né?
1: Isso.
0: E já já tem o resultado, né, Sam? Tá ansioso, Sam?
1: Uai, demais.
0: Quero saber também quem ganhou, viu? Fabi e Sam, quero participar desse, no sorteio, Lucimara. Ok, a gente coloca você no sorteio. 9h57 na top, enquanto isso, let's bora descer pra faturar pro chefe, né?
1: Isso aí.
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7: 10 e 1.

0: Agora vai, né? Agora.
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0: Eita lasqueira, sextou sextado, viu? Sextou e nós sextaremos? Só pra saber assim, Será que eu vou sextar? Será? Será? Sei não.
2: Problema, olha o problema aí.
0: Vamos ver. Quem mais? Bom dia, Fabi. Coloca meu nome no sorteio, Solange. Fala comigo, bebê.
3: Oi, bom dia, Fabi.
0: Bom dia,
3: Sam. É a Natiele. Coloca meu nome no sorteio.
0: Mas é claro.
3: E toca uma música da banda Magic, Rude, pra nós curtir essa sexta-feira linda.
4: Essa música é top.
0: Eita!
4: Can I have a data for the rest? Essa música é top.
0: E nós temos aqui.
4: Nós vai sofrer até inglês hoje, gente. Eu não tô aguentando. Ela fala. O cara vai pedir a fia pro pai e o pai não deixa ele lá. Daí ele fala assim, ele começa a sofrer pela guria. É. Why you gonna be so rude? É massa, a música é boa.
0: Meu Deus do céu. Eu acho que eu não tenho ela na grade, Santiago. Cola aqui pra você ver.
4: Vamos ver.
0: Ligeiro, rapaz. Sempre nessas canelas finas de sabiá. Aí, ó. Tô falando. Aí, ó.
5: Não.
0: É não? Falei. Eu falei que não tinha. Espera que eu vou mexer o doce aqui pra gente tocar ela. É Magic?
5: Magic.
0: Vamos sofrer até em inglês hoje, então?
5: É.
0: Lascou-se. Deus é mais. Meu pai do céu. Ainda bem que eu não tô sofrendo, né, minha gente? Tem? Graças a Deus. Esse negócio de sentimento me pega mais não, hein? Nem! Tô fora! Cadê aquela vinhetinha do Tô Fora, DJ? Hoje é sexta-feira, é dia de quê?
6: Tô fora!
0: Eu também tô, viu?
6: Hoje é sexta-feira de dar pedigree de tapa na boca do litro.
0: É isso que nós faremos, viu? Vamos lá, então, já que é pra sofrer, vambora sofrer todo mundo nessa bagaça.
4: Vamos lá.
0: Ah, meu Deus do céu. Pera aí, eu vou levar um lencinho pra você, mãe.
4: Regzinho.

0: só, mandou bem aí, viu? Mandou bem no pedido musical. Uau, uau, uau, uau, uau, uau. Que foi, Santiago?
1: Magic, né?
0: Ai, meu Deus do céu, o Potência já deve estar bem bravo comigo, viu?
1: Pois é, gente.
0: Ele deve estar, oi, não vou falar nada.
2: Chama a polícia, chama a polícia.
0: Chama, chama pra ver, chama.
2: Chama a polícia, chama a polícia.
0: Rapaz.
3: Mas tu sai de problema, rapaz, já te falei, moço. Moço, pelo amor de Deus, moço, sai de problema, rapaz. A vida tua é caçando...

0: problema, meu irmão.
1: Então, né? Não sou eu que caço o problema, é o problema que me caça. Porque é um. Falar, viu? Tá difícil. Posso fazer nada. É que eu tô abusada hoje.
2: Nota 10.
1: Vamos lá, vamos lá. Vamos rolar logo essa roleta?
3: Rola a roleta.
1: Senão já já, sabe o que acontece? O Potência vai vir aqui, ó, né? Brigar comigo. Aí eu não vou levar desaforo pra casa.
0: Aô, Potência.
3: Aô.
1: Vamos lá, vamos lá. Solta a roleta, DJ. Santiago.
3: Vamos lá. Com o final do número, vencedor da cerveja lá do Mercado LS, a cerveja estupidamente gelada.
1: Pra falar.
3: O número 7688. Com o número 7688, a vencedora.
1: Pera de novo.
3: Rapaz.
1: Que arte que eu fiz aqui, cara. Pera, Santiago. Fala de novo o final do número agora. Agora vai.
3: Com o final do número 7688, a vencedora da cerveja lá do Mercado LS é a nossa amiga Luli.
1: Uau.
3: Parabéns, Luli.
1: 7688?
3: Ué, deixa eu dar uma olhada aqui, menino.
1: Rapaz, não é não. Socorro, Deus!
3: Peraí.
1: Foi, agora vou rolar a roleta de novo aqui. Já achei a menina aqui.
3: Parabéns, Luli.

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1: Próximo, próximo, próximo.
2: Vencedor da camiseta lá.
1: Da camiseta da feirinha da Creche Menino Jesus.
2: Da feirinha da Creche Menino Jesus, camiseta top, com final do número 3497. 3497. O vencedor que venceu a camiseta lá da feirinha é o nosso amigo Luciano.
1: Vai, Luciano, cadê o Zezé, rapaz? Pronto. Rola a roleta, DJ, que hoje é 3 prêmios, nós tá podendo. Chama no 12. Quem mais, quem mais, quem mais?
2: E a vencedora da pizza lá, da melhor pizza de Campo, uma bela pizza.
1: E é mesmo, viu? Um abraço aí pro nosso querido Humberto Bogarinho. Vamos lá.
2: 5537 é o final do número da nossa amiga Karine Lima.
1: Karine, parabéns, Karine. Deu mulherada hoje, um homem só, hein?
2: Só um homem só.
1: Rapaz, vou ficando por aqui, né, Santiago?
2: É, gente.
1: Eu vou ter que descer pra casa fazer almoço.
2: Agora vai ter que vir Potência.
1: O Potência vai, né? Não fica bravo, não, Potência. Você perdoa nós aí. E agora é o Potência.
2: E agora é o Potência.
1: Fui! 10h14, Sam.
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0: 10:17.

0: obrigado pela participação, gurizada.
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0: E amanhã, Tamandaré, número
1: 6971.
0: Aí, se você quiser escapar.
1: Boiadeiros Bar.
0: Boiadeiros Bar. Quiser escapar da mulher, 16 horas começa. Um abraço, rapaziada. Sim. Falei com o Marcos e Adriano e amanhã tem Boiadeiros Casa de Shows. Daqui a pouquinho já começa o sorteio. Como a gente tem bastante, eu já vou começar o sorteio. Lembrando que esses prêmios, todos os ganhadores pegará na segunda-feira, viu? Os prêmios que nós estamos sorteando aqui pela Rede Top de Rádio. Segura, pô! Bora! Aqui é a bala. É o cowboy da Top. Daqui a pouco tem mais.

0: Havaí. Daqui a pouco, Manhã da Top com Jean Potência está de volta. 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
2: Você sabia que o Caminho do Piabiru é uma rota histórica que conecta o Oceano Atlântico ao Pacífico, atravessando o Brasil, Peru e outros países da América Latina? Utilizado há mais de 3 mil anos por povos indígenas e, mais tarde, por exploradores europeus, como portugueses e espanhóis, o caminho serviu para a busca de ouro e prata. Urandir, um pesquisador brasileiro, começou a explorar esta rota na adolescência, investigando diversos trechos, como o que liga Cusco, no Peru, ao litoral brasileiro. O Piabiru facilitou migrações indígenas e teve um papel importante na colonização do sul do país. E as pesquisas continuam. Ficou curioso? Quer saber mais? 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
3: 10:28.

0: Jean Giovanni, Zezé. Quem que é o outro potente? Zé Rico, Chico Rico Paraná. Vou tocar a hora que for. Você não perde pressão não, viu? Você não perde pressão não.
1: Eu já tô ouvindo.
0: 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Alô, Shane!

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2: E se eu te disser que o caminho para a vida eterna está na sua alimentação, você acredita? Conforme estudos, devemos comer 70% cru, 30% cozido e zero frituras, enlatados e embutidos. Mas como isso vai me levar à vida eterna? Nosso corpo é uma máquina que carrega nossa alma e espírito. Sendo assim, quando cuidamos do nosso corpo, estamos também indo em direção à transmutação, ou seja, vamos rejuvenescendo, nossa tecnologia mental fica mais acelerada e aumenta a nossa capacidade de desenvolver habilidades. Juntando uma boa alimentação com exercício físico e treinamento mental, nos tornamos super-humanos. E as pesquisas continuam. Ficou curioso? Quer saber mais? 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
6: 10:43.

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0: Toca Zezé. Telegrilho. 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
0: 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Meu amigo, quero falar com você que não anda indo bem na hora H. Sabe aquela hora? Aquela final de semana é hora de namorar. Não tá conseguindo namorar mais. 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

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Daqui a pouco tem mais. Daqui a pouco tem o primeiro sorteio, hein?

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0: recomendo, viu, Potência? Eu recomendo e assine embaixo, tá doido?
1: Ô, Potência, aqui é o Cleito Safadão, pedreiro da obra do seu Daniel. Estamos todos felizes porque estamos sintonizados na Top FM. Tô feliz, tô na top.
0: Aí você
1: põe nós pra participar desse sorteio aí, Potência, porque eu quero ganhar essa bateria.
0: Bateria automotiva EVA.
2: E não vou mudar.
0: Alô, bom dia.
3: Bom dia, Gia Potência. É o cara da Mato de Assis. Vai ser aí pra sexta-feira, pra graças a Deus. Protegendo meu assim todo mal. Toda a sua família, protegendo meu todo mal e toda minha família. Tô feliz, tô na top.
0: Tô feliz, eu tô na top.
3: Coloca na área de sorteio, hein? Esse pix, qualquer coisa que você for sortear aí.
0: Tá bom. Luiz
3: Alberto Ferreira, feliz da Mato de Assis. Tchau, obrigado.
0: Tá bom. Ó, eu vou tocar uma moda, já vou vir com o sorteio, hein? Primeiro sorteio, atenção você mulher bonita, um jogo de panelas e oferecimento ao gordinho da Yokohama, o Rabicó.
4: Opa, pensa, bom dia, meu amigo, bom, como é que você tá?
0: Tô em bom namoro no começo. No meu.
4: Estamos, onde é mexida hoje? Será que essa temperatura cai pra nós fazer um caldão, hein? Uma copazão, hein?
0: Um caldão?
4: Manda um modão aí, me põe nesse sorteio, quero ganhar qualquer coisa, hein?
0: Qualquer trem, que barbaridade. O sorteio é já, viu? Falando agora, né?
5: Bom dia, meu amigo Potência.
0: Cadê?
5: Armando José de Oliveira Júnior do bairro Novo Paraná. Coloca aí no sorteio desse Pix aí, que hoje é sexta-feira.
0: Hoje é dia, hein?
5: É hora de tomar uma, Potência.
0: Ai, ai, ai. Ó, eu vou sortear também aqui na programação, preste atenção. Eu vou sortear aqui um par de convites. O Portal Gaúcho, semana que vem na Colônia Paraguaia, véspera de feriado.
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0: O cowboy da top tá atacando aí.
6: Estrava
0: Azulão para

Vou pro primeiro sorteio aqui, que é um jogo de panelas do Rabicó Utilidades. Roda pra mim o grupo aí, roda, roda, roda, roda. É um jogo de panela. 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Manda zap agora pra mim. 9218-8550. Avisa o povo aí, ó. 9218-8550. WhatsApp Rede Top Campo Grande MS para todo o estado de Mato Grosso do Sul. 9218-8550. Oi, oi, oi. É a sexta-feira.

Manda zap pra cá, ó. 92 18 85 50, 679 9218 85 50. Alô, Rancho Ortiz, hoje tem Rancho Ortiz. Bailão com Zinga. Roda, roda, roda, roda, roda, roda. Jogo de panela.

0: jogo de panela saiu pra... Vamos ver aqui. Alô, bom dia.
1: Bom dia, Potência. Bom dia com Jesus. O senhor e toda a sua equipe. Botando sorteio desse brinde das panelas, Potência. Tô na top.
0: Olha.
1: A melhor do Brasil, Potência.
0: Como é que é o nome do bebê?
1: Ele pediu música, que tá maravilhosa.
0: Ei, como é que é seu nome, querida? Palmas pra ela. Palmas. Como é que é seu nome, querida? Bom dia.
1: E a Raquel de Jesus, do Caiobá 2.
0: Parabéns. Maria Raquel de Jesus ganhou o primeiro prêmio de hoje, hein? Ganhou o primeiro prêmio de

Saiu aqui o primeiro prêmio. Maria Raquel, vamos entrar em contato com você para passar o procedimento, tá bom? Parabéns. 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Na volta eu venho com o sorteio da cesta básica, tá? Na volta desse bloco, eu venho com o sorteio da cesta básica. É SS Cesta Básica. 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Parabéns a Maria Raquel, ganhou o primeiro prêmio, hein?

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0: vendo que você namora. Aí fica difícil, né? Se você namora, como é que nós vamos fazer? Né?
1: Estamos de volta.
0: Tem jeito, não.
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0: 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Bom dia, bom dia.
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0: Bom dia.
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0: Vamos pro sorteio aqui, já sorteamos já a cesta básica.
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0: Vamos pro sorteio aqui. Deixa eu falar aqui, vamos pro sorteio da cesta básica. Quem faturou a cesta básica foi a Irene de Souza. Alô, dona Irene de Souza. Ela ganhou a cesta básica da SS. Quem faturou a parafusadeira e furadeira da Bosch foi o Silmar Ubiratã Silva Jimenez. Os sorteados pegarão os prêmios a partir de segunda-feira. Estaremos entrando em contato, fechou? Então, meu filho, escuta a largura dessa moda, depois você fala comigo, ó. Ó, escuta. Isso. Sextou, bebê. É dia de Max Seller.
1: Ao vivo.
0: É dia de Jamel Pimenta.
1: Ao vivo.
0: É.
1: Modão.
0: Beba com moderação.
1: Ao vivo.
0: Se dirigir, não beba.
1: Ao vivo.
0: Faz favor.
1: Ao vivo.
0: Não fica fazendo anarquia na rua, não.
1: Ao vivo.

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0: Faltou mais nada aqui não. Já foi tudo. O jogo de panela saiu para Maria Raquel, ganhadora da cesta básica, dona Irene de Souza, ganhadora da furadeira para fusadeiro Gilmar Ubiratã. E ganhador da. Ah, faltou a bateria Eliar, pô. Quem faturou arrepia, arrepia, arrepia. Quem faturou a bateria automotiva Eliar foi a Daniele Brandão Coelho. Todos vocês nós iremos entrar em contato para retirar na segunda-feira aqui na Rede Top. Com nós aqui, mas é bonito tirar um retratinho com nós, um retrato, uma fotinha. Vem pra Rede Top, avisa os vizinhos. Avisa os vizinhos. Aqui o trem é gostoso, para com isso. Fotinha não.
1: Não, modão, por favor.
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12: 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Cowboy.
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13: Olha, modinha não.
14: Modinha não, modinha.
13: 11:47 dessa sexta-feira maravilhosa, hein? Já tem gente tomando uma. Vocês calma. O Gircel da Viola é lá de Camapuã. É, não, é daqui de Camapuã. Lá não, nós estamos aqui em Camapuã, então é aqui de Camapuã. É o Gircel da Viola. Tá na carreira sola, né, Gircel? Gravou uma moda nova? Gravou uma moda nova? Vamos escutar o Gircel? Gircel da Viola, de Camapuã pro mundo.

0: ouvindo essa moda.
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0: Gisele da Viola, carreira solo. Ô Gisele, você fez essa música pra quem, hein, bicho doido? Gisele da Viola. Ô, oh, barracão, velho. Que isso?
2: O barracão, velho, é sobrar.
3: Bora.
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bora, potência. Liga o helicóptero, potência. Vem aí, vem aí. Jornal da Top, segunda edição. Alô, Joesi. Acelera aí a negociação, Joesi.

helicóptero aí, Brasil. Senhoras e senhores, a gente volta na segunda-feira a partir das 8 horas da manhã. A Bíblia diz: Deus guardará a tua entrada e a tua saída. Salmo 121. Na entrada, agradeça a Deus. E na saída, peça para Deus te acompanhar.

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10: Meio dia e 5. 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
13: Bom dia, Campo Grande. Bom dia, Mato Grosso. Bom dia para você ouvindo a Rede Top FM Campo Grande através da 88,9. Camapuã, através da 90.9, Glória de Dourados 98.9, Caracol 102.3. Bom dia, Rogério Zanetti.
1: Bom dia, Tony Leno, meu locutor impactante.
13: Bom dia.
1: Como é que você tá?
13: Tudo bom, dia, Mirti Ramos.
14: Bom dia, Tony. Bom dia, Rogério. Bom dia aos nossos ouvintes.
13: Sextou, sextou.
14: Graças a Deus. É. Depois de uma semana de muita labuta, como diz meu pai.
1: Que não acabou.
14: Que não acabou, ainda tem uma tarde inteira pela frente, mas ai, sexta-feira é um dia bem-vindo.
13: Eu feliz, né? Eu como não trabalho nem um dia, tô feliz todos os dias.
1: Nós trabalhamos, né, Virgínia?
14: É, eu trabalho feliz também, mas podia ser mais menos.
13: Eu faço o que eu amo e pra mim todo dia é dia de alegria. Muito bom. Olha, você que queira dar a sua opinião, dar a sua participação, o nosso WhatsApp é o 679-9218-8550.
1: Repita, por favor.
13: 679-9218-8550. É muito importante a sua opinião, a sua participação. Lembrando que neste domingo, tem Jornal Impacto Mais na Avenida Afonso Pena com a 14. Tá chegando aí também a revista Impacto, que tem muitas matérias, todos aí, distribuição gratuita, tanto o jornal como a revista. E nós vamos agora para as datas comemorativas, é isso, Mirti Ramos?
14: Isso mesmo, são as datas comemorativas. Hoje nós temos o Dia Internacional de Recordação e Homenagem às Vítimas do Terrorismo. Nossa. Também é o início da Semana Nacional da Pessoa com Deficiência Intelectual e Múltipla.
1: Sim.
14: E também é o Dia Nacional da Habitação. A data foi criada em 1964 para marcar a sanção da Lei do Sistema Financeiro da Habitação e a criação do antigo Banco Nacional da Habitação, o BNH.
1: BNH.
14: É isso.
13: BNH primeiro plano, BNH segundo plano, lá em Dourados.
1: Tem até hoje.
13: É, tem até hoje. Isso foi criado no governo militar e é uma das coisas que ficaram que beneficiou muito o Brasil, o Plano Nacional de Habitação, né? Itaipu e muitas outras infraestruturas. A BR-63 foi também no início do governo militar e isso ficou de herança para nós brasileiros. E o BNH era um banco aí que realmente acabou beneficiando muitas pessoas. Vamos aos destaques do dia.
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13: Pescadores do México passam 5 dias à deriva no mar em caixa térmica.
14: Ó, a BMS cria observatório para monitorar eleições 2026.
13: E o observatório lança guia sobre políticas afirmativas em Mato Grosso do Sul.
14: E o feriado municipal altera o atendimento da Casa da Saúde.
13: 12:08, vamos agora à previsão do tempo.
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14: Vamos à previsão do tempo para esta sexta-feira, 21 de agosto. De acordo com o Centro de Monitoramento do Tempo, a atuação e o avanço de uma massa de ar frio e seco sobre Mato Grosso do Sul favorecem o tempo firme, com sol e variação de nuvens em grande parte do estado. As temperaturas estarão mais baixas e amenas durante as primeiras horas do dia, com mínima entre 7 e 9 graus, especialmente na região sul. As temperaturas podem ficar abaixo dos 7 graus, especialmente nas áreas mais elevadas e nas localidades do sul do estado. Ao longo dos dias, a massa vai perder a força e dará lugar a uma condição de aquecimento mais acentuado, favorecendo as temperaturas, especialmente no período da tarde. Apesar da predominância do tempo firme, não estão descartadas chuvas isoladas. Os ventos também atuam no quadrante sul, com velocidades entre 30 e 50 quilômetros por hora. Hoje em Campo Grande, mínima de 15 e máxima de 25. Camapuã, mínima de 15 graus e máxima de 27 graus. Em Caracol, mínima de 11 e máxima de 22. E Glória de Dourados, mínima de 12 e máxima de 23 graus.
13: E os ouvintes da Top FM, é sempre bom lembrar, vamos tomar bastante água, o clima está muito seco, 12:10. E olha, quem passou em uns maus bocados foram pescadores do México. Passaram 5 dias à deriva no mar em uma caixa térmica, Mirti Ramos.
14: São informações da CNN e 2 pescadores foram resgatados na última quarta-feira após ficarem à deriva a mais de 241 quilômetros da costa do México, sem comida, sem água. Segundo a Marinha Mexicana, as operações de busca e resgate começaram no dia 14 de agosto, quando a cooperativa de pesca dos homens emitiu um pedido de socorro informando que havia perdido contato com os pescadores de 53 e 32 anos. Os agentes realizaram as buscas por mar e ar em uma área do Oceano Pacífico e acabaram encontrando os 2 homens à deriva em uma grande caixa térmica de pesca. Ambos foram transportados via aérea até o porto e receberam atendimento médico antes de se reunirem com as famílias. Eles declararam também que não comeram e não beberam nada durante os 5 dias e achavam que não iriam sobreviver.
13: Rogério Zanetti, 5 dias à deriva.
1: A única coisa que eu posso dizer é o seguinte: se você for pescar, leve uma caixa térmica.
14: Bem grande.
1: bem grande, porque não tem, é muita, isso é muito raro.
13: É
1: sorte, é fé, é Deus.
14: Eles também falaram que eles rezaram bastante durante esse tempo que eles estiveram
1: assim,
14: à deriva.
1: No mar, né? Uhum. Não sofrendo insolação.
13: Verdade. Uma vez eu fiquei perdido numa madrugada, né? Olha, criança, meu Deus do céu, antigamente as crianças faziam coisas absurdas, né?
1: Antigamente?
13: Antigamente.
1: Te apresentar, meus meninos.
13: E aí, rapaz, nós saímos, eu tinha 8 anos, 9 anos de idade, meu irmão era mais velho, nós saímos para procurar mel de madrugada, se perdemos no meio do mar, né? Porque a luz do farolete da lanterna, ela, eles falam em candeia, que fala, né? Você acaba se perdendo. Então você tem que desligar, né? Dar aquele tempo e tentar se orientar. E nós ficamos perdidos em torno aí de 4 horas no meio da mata.
1: Você achou até hoje?
13: Até hoje eu tô meio perdido.
1: Vamos
13: em frente, porque quem sabe a gente aí se acha, né? E quem tá se encontrando aí são as candidaturas indígenas, que são recordes em 2026, mas representam aí menos de 1% do total. A reportagem é da Milena Abreu.
16: As eleições de 2026 registram o maior número de candidaturas indígenas da história do país. Segundo dados da Articulação dos Povos Indígenas do Brasil, com base nos registros da Justiça Eleitoral, 191 pessoas que disputarão cargos nas eleições de outubro declararam ao Tribunal Superior Eleitoral, o TSE, que são descendentes de povos originários. O número é quase 3% superior ao registrado na última eleição geral e representa mais que o dobro em relação ao levantamento feito há 12 anos. Ainda assim, as 191 candidaturas indígenas deste ano representam menos de 1% dos pouco mais de 20.500 pedidos de registro de candidaturas contabilizados pelo TSE. O levantamento feito pela Articulação dos Povos Indígenas do Brasil mostra ainda que as candidaturas abrangem diversas etnias e estão distribuídas por quase todas as unidades da federação. Análise detalhada revela, no entanto, que a Amazônia Legal concentra a maior parte, 80 das 191 candidaturas registradas. 36 concorrentes indígenas são da região sudeste, 34 do nordeste, 27 do centro-oeste e 14 do sul. Da Rádio 2, Milena Abreu.
13: 12 horas e 14 minutos, Rogério Zanetti. O Mato Grosso está incluído aí nessa estatística. Temos aqui candidato a governador, né, indígenas, e também a deputada estadual, federal. É uma participação muito importante, né?
1: Sem dúvida, Tony, mas ainda é muito pouco.
13: É pouco,
1: 27,
13: né?
1: No centro-oeste, né?
13: Sim.
1: Ou seja, nosso estado incluído.
13: Uhum.
1: Mas tem candidaturas interessantes. Temos um candidato a governador, que aliás vai estar conosco aqui na quinta-feira, dia 27, porque a partir de terça-feira a gente vai abrir a série de entrevistas com todos os deputados e governadores todo dia de manhã.
13: Uhum.
1: A partir de terça-feira até a outra quarta-feira. Então vai funcionar assim. Aqui tem candidaturas importantes, apesar de muito poucos. Tem candidatos a deputados federais, deputado estadual. E a gente espera que as candidaturas contribuam com o debate.
13: Sim.
1: Né? Ainda existe muito preconceito.
13: Uhum.
1: Candidatos candidato, teve um candidato indígena na eleição passada, por causa da dificuldade dele com a língua nossa, o português. Sim. Ele virou piada, virou meme, né? Não foi levado a sério como deveria ser, né? Esse ano tem um outro candidato indígena que também parece que tem um bom debate, tem muita ideia para oferecer, e a gente espera que o respeito prevaleça e, claro, a democracia.
13: Bom, claro. E a Top FM estará não somente aos candidatos a governador, mas aos senadores, candidatos a deputado estadual e federal. Eu acredito que a Top FM, ela tem esse dever de contribuir para o processo democrático.
1: Temos o dever e a vocação.
13: E a vocação.
1: Vocação democrática. Faz parte do nosso DNA aqui na rádio.
13: Hoje eu fiz um editorial no programa de manhã,
1: sim,
13: de uma forma muito contundente, mas é importante agora no período eleitoral a gente debater os problemas aqui do estado, como saúde, educação, segurança, transporte, rodovias, questão da corrupção, para que assim a gente possa encontrar o nosso rumo, o nosso destino aí para um Mato Grosso do Sul melhor. E quem está de olho também é a OAB, cria observatório para monitorar eleições 2026 no Mato Grosso do Sul.
14: A Ordem dos Advogados do Brasil, seccional de Mato Grosso do Sul, criou um observatório permanente com especialistas para acompanhar as eleições. A entidade ainda promove hoje, está promovendo, o seminário Eleições, Desafios, Perspectivas e Novas Tecnologias. O debate tem como temas principais e reúne aí magistrados, advogados, especialistas para debater temas sensíveis próximo ao pleito. A iniciativa da OAB poderá receber também informações sobre eventuais irregularidades e encaminhar as denúncias às autoridades competentes para verificação dos fatos. A ação também tem apoio do Ministério Público Estadual e da Justiça Eleitoral.
13: Muito bem, vamos falar agora de saúde. Sábado é dia de campanha multivacinal em todo o país. Milena Abreu.
16: Os postos de saúde e pontos de vacinação de todo o país abrem as portas neste sábado para o dia D da campanha de multivacinação. A ação é voltada para crianças e adolescentes menores de 15 anos, com o objetivo de atualizar o cartão de vacinas e garantir a proteção contra diversas doenças transmissíveis. A mobilização oferece ao todo 20 tipos de imunizantes do calendário nacional de vacinação, incluindo a nova vacina pneumocócica 20 valente, incorporada recentemente para ampliar o combate à pneumonia e à meningite. Vale lembrar que a campanha de multivacinação começou no início do mês e vai até 1º de setembro. Outra informação importante é que no estado de São Paulo, as cidades de Guarulhos, São Bernardo do Campo e a capital paulista realizam mobilização também para vacinar a população contra o sarampo. Nesse caso, o público-alvo são pessoas de 6 meses a 59 anos. Da Rádio 2, Milena Abreu.
13: Rogério Zanetti, campanha de vacinação, sábado, dia D. As mães ficarem atentas, toda a família.
1: Eu vou.
13: Vai, né?
1: Vou e vou levar as crianças. Eu estava acompanhando umas reportagens que voltou a circular o vírus do sarampo.
13: Do sarampo.
1: Do sarampo. Inclusive com mortes.
13: Sim.
1: Né? A gente nunca imaginou, né? Somos da geração que fomos vacinar desde cedo, com aquelas campanhas gigantescas que
13: O revólver
1: era da febre amarela.
16: Febre amarela.
1: Era um a um. Parecia o Star Wars, aquelas armas gigantescas. Mas
13: de pressão, né?
1: Mas também tinha sebe, aquela gotinha que salvou tanta gente da paralisia infantil. E hoje tem pessoas morrendo de sarampo ou contraindo e sofrendo, inclusive adultos, viu?
13: Sim.
1: Nós adultos, principalmente essa geração, precisamos tomar a vacina contra o sarampo, entre todas elas. Eu vou dar uma olhada na carteirinha das crianças, né? A minha eu nem tenho mais, mas eu vou procurar.
13: Ah, não, hoje é tudo digital. A minha virou digital.
1: Não tem lá do sarampo, sou que você tomou quando você era menino. Então, a febre amarela,
13: sim,
1: eu vou buscar. Eu tô falando isso como uma sugestão para todos os nossos ouvintes, que por favor, procure os postos, se vacinem, né? A vacina salva e não é de hoje.
13: Mickey Ramos, já tudo vacinadinho, certinho?
14: Então, eu acho que eu devo ter alguma vacina pendente, inclusive eu tenho que ver a de tétano, antitetânica.
1: Boa.
14: Raiva. Olha, raiva, vacinando ou não, eu tenho todo dia.
1: A gente trabalha trabalha com tônico.
14: Em todos os momentos. Muito Mas lembrando bem. Que São Paulo também Sim. vai reforçar Sim. bastante a vacinação de sarampo, porque lá é onde Exato. Teve a maior circulação de vírus da doença.
13: Muito bem, vamos para um rápido intervalo. Voltamos já com a entrevista do dia.
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2: Meio-dia e 22.

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1: Meio-dia 25.
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4: Muito bem, estamos de volta, 12 horas 25 minutos em Campo Grande, Mato Grosso do Sul. Hoje, sexta-feira, amanhã, dia D, dia de vacinação. Não esqueça mais uma vez, lembrando, leve os seus filhos, a sua família e proteja aí para que você possa ter uma vida mais saudável. Vamos à entrevista do dia.
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1: O entrevistado de hoje é médico mastologista com mais de 20 anos na medicina e experiência na gestão pública. É idealizador de dois projetos de destaque, a Casa Rosa e a Casa Azul, voltados para a prevenção e o atendimento especializado da população, especialmente voltados ao câncer. Nós recebemos hoje aqui nos estúdios da Top FM, Dr. Vitor Rocha, vereador de Campo Grande, candidato a deputado federal. Seja muito bem-vindo, doutor.
5: Muito obrigado, Mirtes, Tony, Rogério, Nath, Marrom, a Bruna e todos aqui da Top FM.
4: Vereador, esse trabalho seu na área da saúde em Campo Grande, o Hospital Rosa, como que está isso? Porque eu vejo assim que eu vejo muitas mulheres comentando, mas a população de uma forma geral ainda não sabe o trabalho que é realizado no Hospital Rosa. Conta pra nós.
5: Tony, a Casa Rosa começou como um projeto na maternidade Cândido Mariano.
4: Sim.
5: Com o objetivo de zerar a

0: De espera no SUS, principalmente da parte de mastologia, para consultas que demoravam um ano para o paciente chegar, ultrassom de mamas que demorava outro ano e 2 anos para fazer uma biópsia de mama para saber se a paciente tinha ou não câncer. E aí a gente imaginou na época um lugar onde a gente consultasse, já fizesse o exame de ultrassom na hora ou no máximo em uma semana e entregasse já o resultado da biópsia nos casos necessários, sem ter que entrar na fila de novo. Porque o SUS ele é burocrático. O paciente ficava na fila um ano para chegar no mastologista, aí eu consultava lá no SEM ou no HU, que eu sou concursado nesses dois lugares. Aí eu pedi um ultrassom, ficava um ano na fila, que ela entrava na fila, ela tinha 2000 na fila, era 2001. Aí a paciente voltava e falava: olha, o risco de câncer aqui é mais de 95%, é um achado muito suspeito, vou pedir uma biópsia. Encaminhava para a fila da regulação, ficava 2 anos na fila. Então isso é. Eu tinha um sentimento de incompetência na onde os pacientes mais precisavam do auxílio médico. E aí começou como um projeto, hoje é uma associação, Associação Beneficente Casa Rosa. A gente está trabalhando tanto na Santa Casa quanto no Tijuca. O Tijuca com uma sede própria na rua Petuba 181, próximo ali ao terminal Aero Rancho. E lá tem atendimento todos os dias, 100% pelo SUS. Os pacientes vêm encaminhados pelo sistema de regulação. E além desse sistema de regulação, a Casa Rosa também disponibiliza os mutirões de prevenção contínuos. Inclusive, no sábado, vai estar no mutirão Todos em Ação, lá na Oliveira, no bairro Oliveira, na escola do bairro Oliveira 3, disponibilizando atendimento tanto à saúde do homem quanto à saúde da mulher. Então, é uma referência hoje para o país, porque nós pegamos os números do último trimestre. Em 11 de novembro de 2021. Então, agora em novembro, vai fazer 5 anos.
1: 5 anos.
0: E era um compromisso nosso na primeira eleição como vereador aqui em Campo Grande. Eu falei: olha, a gente tendo a possibilidade de se tornar vereador, a gente vai montar um projeto que vai atender as mulheres na prevenção e diagnóstico precoce do câncer de mama. E em 5 anos já fizemos mais de 15 mil atendimentos e 274 diagnósticos de câncer de mama. A gente mudou um paradigma, o que antes demorava 3, 4 anos, hoje a paciente, quando ela chega no mastologista, lá com o Dr. Vitor Rocha, ela consulta, com a média de até 5 dias ela consegue já o resultado da biópsia, a grande maioria às vezes no mesmo dia, e quando a gente encaminha o resultado, com uma média de 17 dias eu já tenho esse resultado, podendo variar de 7 até 30 dias se precisar da imuno, que é um exame que depois do resultado da biópsia a gente precisa solicitar para chegar numa conclusão. E essa paciente com uma média de 17 dias, eu já sei, é benigno, ok, tranquiliza, esclarece, já fizemos mais de 3 mil biópsias demonstrando benignidade. E nos casos, 274 casos de câncer que a gente descobriu, se vai ser encaminhado para cirurgia, a gente mesmo faz essa cirurgia lá na Santa Casa, em muitos casos. Ou se precisar, se for um tumor já avançado, a paciente começa a fazer a quimio primeiro, para depois voltar para a cirurgia. Então, assim, a gente mudou o paradigma do diagnóstico precoce do câncer de mama, e hoje a Casa Rosa também vai estar disponibilizando para a Secretaria Municipal de Saúde de Campo Grande biópsias de próstata, que é o câncer, tirando o câncer de pele, é o câncer mais comum nos homens, e também cintilografia do miocárdio, exame de Doppler. Então, assim, é um trabalho que vem ampliando. A Casa Rosa hoje já tem um consultório montado de oftalmologia, que a gente também, a instituição quer ajudar o município a zerar filas de espera na parte de oftalmologia. Então, é um trabalho assim que o que a gente sonha é poder disponibilizar instituições como a Casa Rosa, em Corumbá, que é minha terra natal, em Dourados, em Três Lagoas, para que a gente possa fazer polos de prevenção, principalmente porque a gente sabe que o câncer não espera. Quanto mais precoce o diagnóstico, maiores as chances de cura. Quando a gente faz, quando eu falo do câncer de mama, tumor pequenininho, chance de cura mais de 90, 95%. É isso que a gente quer oportunizar para os nossos homens e mulheres aqui no estado do Mato Grosso do Sul.
2: Rogério Zanetti.
3: Tony Mirz, não tinha como dar errado, porque a Casa Rosa nasceu no dia em que esse
1: esse que vos falam fazia 52 anos.
2: Ah, é? Que legal. Né? Você já tá com 60 hoje?
1: Fica.
2: Ah, não, né? Ah, não, essa é mais.
1: Mais 5. Tá ruim de matemática. Estatística, doutor.
2: Estatística.
1: E dos bons. A Casa Rosa, que fica ali na rua Petuba, 181, no Tijuca, ela atende só as pessoas que vêm encaminhado de outros locais? Ou se eu quiser buscar uma ajuda, eu vou lá nesse endereço? E como o senhor consegue compatibilizar esse trabalho que já é gigantesco com o trabalho de vereador?
0: Rogério, essa pergunta é interessante, porque a gente acredita muito no diagnóstico do paciente procurar. Então lá a gente mantém todos os dias, no período da manhã e no período da tarde, tem médico lá. Hoje de manhã tem a doutora Flávia e à tarde a doutora Isabela. Elas fazem o atendimento, tanto na saúde do homem quanto na saúde da mulher, e os pacientes vêm regulados pelo sistema de regulação, baseado nos convênios que a Casa Rosa tem com a prefeitura e com o governo do estado. Então, o atendimento continuado de mutirão, inclusive nesse sábado a gente vai estar no Oliveira, mas uma vez por mês a gente também faz o mutirão lá na Casa Rosa, onde a gente abre as portas para a população. Então, quando a população vai lá na rua Petuba, 181, e bate, fala, eu quero passar na consulta, tem equipe médica com assistente social, administrativo, com enfermagem, para fazer aquele atendimento e dar aquele suporte que aquele paciente precisa. Ah, precisou entrar com antibiótico, precisou fazer uma biópsia, dali já vai ser encaminhado, tudo pelo sistema de regulação do SUS. E esse atendimento de demanda espontânea é o que eu mais acredito, em centro de referência, porque quando o paciente procura, cada vez que a gente abre as portas da Casa Rosa, eu me lembro do mutirão que foi feito lá no São Conrado, no Santa Emília, ali, na escola municipal. Num sábado de manhã, nós fizemos vários atendimentos, descobrimos 3 casos de câncer de mama.
1: Nossa.
0: Quer dizer, mostra pra gente que às vezes a dificuldade tá na atenção básica, de conseguir a consulta com o médico do postinho. Aí ficou sabendo que ia ter a Casa Rosa lá, 3 pacientes foram lá com nódulo de mama, no sábado, na segunda, já fizeram a biópsia e em uma semana eu tinha esse resultado. Quer dizer, a gente tá falando aí do primeiro mundo da mastologia. Lá a gente tem um exame chamado mamotomia, que é um tipo de biópsia especial. Se a gente for fazer no particular, é 5-6 mil reais. Vai ter, a gente tem também à disposição, nos casos necessários, o teste genético. A gente está conversando até com um geneticista que vai ver somar com a Casa Rosa. Então, assim, é um trabalho que realmente precisa ser ampliado para ajudar as filas de espera no Sistema Único de Saúde. Então, esse é o nosso sonho, Tony.
2: 12:35, Mirtha Ramos.
3: Doutor, o senhor ainda preside a Comissão de Saúde?
0: Sim.
3: Então eu vou tocar num assunto bem delicado, mas que é uma dor, né, no coração da nossa população, não só de Campo Grande, mas de todo o Mato Grosso do Sul. Até o Tony, que é o homem das pesquisas, né, trouxe para nós que um dos gargalos que nós temos aqui no estado é realmente, em primeiro lugar, a saúde. Em segundo, a corrupção, e eu acredito que elas estão andando de mãos dadas. Infelizmente, nós ainda temos muitas filas, né, consultas que estão pendentes, exames e cirurgias que há anos muitos pacientes aguardam. Então, nós temos problemas muito sérios no SUS, né? Postinho que não tem nem dipirona. Há quanto tempo a gente ouve essas reclamações? Pessoas que não conseguem fazer uma consulta com dentista porque o compressor tá quebrado, não tem material. A gente escuta muita reclamação dos profissionais que não tem os produtos para limpeza, produtos para atender esses pacientes. Então a gente vê que ainda tem um problema muito sério que precisa ser resolvido, que há muitas promessas para ser resolvido, mas não tem uma solução, né? Então, como uma pessoa que também é atendida pelo SUS, mas que também ouve os nossos ouvintes, a gente quer saber qual é a solução, vai ter uma solução, como essa solução vai chegar para nós, quando é que a gente vai ter um sistema digno de saúde em Campo Grande, né? Também se estendendo para o Mato Grosso do Sul, já que o senhor também é um candidato, né, a deputado. Então, quando que a gente vai ter uma resposta?
2: E completando aí, na Casa Rosa, dá certo. Por que que não dá certo?
3: No postinho, na unidade básica de saúde.
0: Essa é uma pergunta complexa.
3: É bem complexa.
0: Mas
3: eu não podia deixar de fazer, porque sempre essa pergunta aparece aqui por meio dos nossos ouvintes.
0: Mas, Mirth, muito obrigado pela oportunidade. Eu já fui secretário de saúde adjunto em 2013 a 14, depois 15 e 16. Eu vi como é que funciona a Secretaria Municipal de Saúde. A saúde é um direito de todos e um dever do Estado, está na Constituição, a Constituição Cidadã de 1988. Em 90 foi criado o SUS, baseado e também o controle social através dos conselhos municipais, estaduais e o Conselho Nacional de Saúde, que é a participação da comunidade nas decisões do SUS. Não é novidade para ninguém que o SUS é subfinanciado, falta recurso. Mas a gente precisa melhorar as condições de atendimento da população. Então, quando a gente fala que nós temos aí milhares de pacientes na fila de espera, já chegou a ter mais de 100 mil pessoas na fila de espera, de consultas especializadas, exames e cirurgias, isso realmente é uma verdade. E alguns gargalos são muito grandes, mas não dá para também deixar de registrar nesse momento que a Prefeitura Municipal de Campo Grande, junto com a bancada federal, viabilizaram um recurso aí da ordem de 60 milhões de reais para tirar 24 mil pessoas da fila de espera de consultas especializadas, exames e cirurgias, ou seja, cirurgias de cirurgia geral, cirurgia ortopédica, cirurgia oftalmológica, consultas com especialistas, exames que muitas vezes estavam 2, 3 anos aguardando. Então, essa ampliação de recurso possibilitou a Secretaria de Saúde contratualizar mais leitos hospitalares, por exemplo, como foi lá no Hospital do Câncer Alfredo Abrão, na pediatria, que está funcionando, quer dizer, um gargalo a mais. Lembra que há uns 2 meses atrás nós tínhamos casos de pacientes aguardando, pacientes graves aguardando internação hospitalar. Hoje ampliou aí, se não me engano, mais de 20 leitos hospitalares na pediatria, no Hospital do Câncer, na antiga ala do Hospital do Câncer, que agora tem o prédio, que foi inaugurado, os 20 leitos a mais de UTI novos lá. Em relação à falta de medicamentos, há um ano atrás essa fila estava muito pior. É normal faltar um ou outro medicamento, porque às vezes a indústria farmacêutica está com problema, às vezes na licitação, mas esse percentual foi muito grande há um tempo atrás. A gente tem visto que esse problema tem sido diminuído. Não está solucionado e nunca vai chegar aos 100%. Mas se tiver 85%, 90%, é aceitável. O duro é pegar uma receita com 4 remédios, só ter um, e o usuário do SUS ter que comprar 3. Agora, você tem 3 e conseguiu, só precisou um, você consegue aceitar.
2: Muito bem. Olha, a gente vê que o vereador, ele é candidato a deputado federal. Eu vejo que ele está em busca de solução. O objetivo dele é chegar a Brasília. Ele vai responder essa pergunta, como que ele vai conseguir fazer isso após o intervalo. Estamos em rede, voltamos já.
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8: Meio-dia e 45.
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10: Estamos de volta, 12 horas 45 minutos. Estamos batendo um papo todo especial aqui com o vereador de Campo Grande, Vitor Rocha, médico e um dos criadores aí, colaboradores da casa. Tá dando um eco aí. Chamos, né? E aí? Tu é candidato agora a deputado federal, você tem o seu objetivo, a sua meta, você atua na saúde. Como o senhor pretende e como você entende que a população possa enxergar isso e te eleger deputado federal?
11: Tony, eu concordo plenamente quando eu vi o resultado daquela pesquisa.
10: Sim.
11: Sua, que o grande gargalo hoje da população é a saúde. E a saúde realmente precisa ser melhorada. Então, meu compromisso já como médico, como gestor e também com uma experiência de solucionar um problema, que é a prevenção e diagnóstico precoce do câncer de mama, a gente quer ir para Brasília para trazer recursos para a saúde, para que a gente consiga fortalecer os hospitais, que a gente consiga fortalecer a atenção básica. E o meu sonho é entregar uma saúde pública de qualidade para todo o Mato Grosso do Sul. O que a gente conseguiu fazer na Casa Rosa, a gente quer fazer em todos os serviços, seja da atenção básica, atenção especializada e também na rede hospitalar. Então, o que a gente quer? Sonha com o SUS é de todos nós, ele é construído diariamente. E quem tem experiência e conhece a dor das pessoas e já mostrou que tem possibilidade de resolver problemas, o que a gente fez na mastologia, a gente pode fazer na urologia, na cirurgia geral, na cardiologia, com modelos de consulta integrada e resolutiva, principalmente em grandes polos e usando também também uma coisa chamada telemedicina, que é difícil você chegar e levar um especialista para os lugares mais distantes e em cidades menores. Eles querem ficar nos grandes centros, que tem facilidade de acesso a exames de qualidade. Então, a gente quer chegar lá em Brasília justamente

0: lute para ser um deputado federal que traz o recurso. Nós temos que levar a nossa Santa Casa e todas as Santas Casas do nosso estado até o Ministério da Saúde para que o governo federal traga mais recursos para. E a gente também quer fazer articulação junto com o governo estadual, porque hoje um deputado federal também tem muitas emendas parlamentares que podem ajudar, principalmente a qualificar e melhorar e ampliar o atendimento à saúde pública. Então essa é a minha contribuição.
1: Legal. Então, Júlio Kiber Vortes, o senhor é um médico muito competente, muito atuante na sociedade, reconhecidamente, e é vereador em Campo Grande e preside a Comissão de Saúde, como lembrou a Mirtz aqui. O senhor falou que pode estar faltando remédio por crise nos laboratórios. Não vejo notícia de que há crise na fabricação de dipirona.
0: Não está faltando dipirona agora.
1: Mas é a reclamação da população, a gente recebe aqui todo dia reclamações sobre. E falta seringa, às vezes. Né? Isso é um fato. A população não mente, né? Fora isso, existem várias investigações, inclusive do Ministério da Saúde, auditoria, que Campo Grande deixou, não é um orçamento, deixou de investir 1 bilhão de dinheiro que seria para a saúde e não chegou na saúde, né? Então são denúncias, chegaram à Câmara, por algum motivo essas denúncias na Câmara Municipal não andou. Você não acha que esse é um dos grandes gargalos da saúde de Campo Grande? O dinheiro que não chega na ponte onde deveria chegar, né? E aí é logicamente, vai faltar remédio, vai faltar equipamento, vai faltar até limpeza nos postos de saúde. O senhor, como vereador, como o senhor tem visto essa que é uma verdadeira crise na saúde de Campo Grande?
0: Rogério, primeiro que não está faltando esse umbi chegar. Hoje, de cada R$100 que Campo Grande arrecada de recurso próprio, existe uma obrigatoriedade de se investir 15% disso aí. E Campo Grande investe mais de 30%, 32%, 33%. Ou seja, de cada R$3 que entram na prefeitura municipal de Campo Grande, R$1 vai para a saúde. Só que o custo hospitalar é muito grande. O custo de MatMed é muito grande, do RH é muito grande, ou seja, dos profissionais. Então, falta recurso para a saúde? Falta. Mas hoje, quem está sendo penalizado são os municípios. Por exemplo, Campo Grande é um deles. Campo Grande atende uma população, tem quase uma população de 1 milhão de habitantes e tem 1 milhão e 400 mil cartões do SUS. Ou seja, a gente atende Campo Grande e o interior. E o interior vem para cá. E tem que vir mesmo, porque a saúde ela é regionalizada e o SUS prevê isso.
2: Sim.
0: Então, agora, esse 1 bilhão que está faltando ser investido na saúde, o que tem na obrigatoriedade é que em torno de um orçamento, vamos fazer uma conta básica, em torno de 6 bilhões. Metade disso é arrecadação municipal. Então nós estamos falando de 3, que são o ISS, o IPTU, são o ITDI, ou seja, são os tributos que o município arrecada. Então, em torno de 3 bi. Então a conta do 30%, do 15% é em cima desse 3 bi. Esse 3 bi vezes 15% daria 450 milhões ano de obrigatoriedade do município investir. E está sendo investido mais que o dobro, mais de 900 milhões. E só para a gente ter uma ideia, para onde vai esse recurso? A folha de pagamento dos todos os servidores, hoje nós temos aí mais de 100 unidades de saúde, entre unidade básica de saúde da família, 10 UPAs, 6 UPAs, 4 centros regionais de saúde, mais de 80 postinhos de saúde, centros de especialidades, tudo isso custeado só de RH dá em torno de 70 a 80 milhões mês, quer dizer, só de RH. Aí nós temos aí, se a gente multiplicar isso por 13 pagamentos, nós estamos falando aí quase em torno de 1 bilhão só para pagamento dos funcionários da saúde. Estou incluindo aí também os agentes comunitários de saúde, a gente combate a endemia. Então, a Secretaria de Saúde, ela é gigante e nós temos uma mão de obra extremamente qualificada. E que, inclusive, a gente precisa melhorar as condições de trabalho para que eles atendam e atendam mais, como a gente falou há muitas vezes, as faltas de condições de trabalho, mas o servidor público, ele acorda cedo para entregar o seu melhor. Então, nosso posicionamento, eu sempre fui contrário à terceirização do serviço público, quando eu estou falando em termos do postinho de saúde ou das UPAs, é uma obrigação do servidor público que faz e faz bem, mas ele faz bem dentro das condições que ele tem.
2: Muito bem. Mirde Ramos.
3: Agora, doutor, Campo Grande concentra boa parte dos pacientes, né, de média e alta complexidade. Como o senhor falou, vem muita gente do interior e, pelo que eu vi, seu desejo é que todas as condições, especialmente a Casa Rosa ou a Casa Azul, que elas possam ir também para o interior, né? Como é que o senhor pretende reduzir, né, essa dependência do interior, dos municípios, em relação a Campo Grande?
2: 2 minutos.
3: Caso seja eleito.
0: É fortalecer a regionalização. Então, quando eu tiver uma instituição lá em Corumbá, em Três Lagoas, em Dourados, recebendo emendas parlamentares, aqui não é, a gente tem hoje condição de se comprometer com a população e a gente conseguir cumprir durante o mandato. Uhum. Porque antigamente a gente falava, o legislativo é só para fazer leis, fiscalizar o executivo, hoje ele
2: tem emendas,
0: tem emendas impositivas que o gestor, no caso federal, é obrigado a fazer. Então, com isso, dá para estruturar serviços da média e alta complexidade, dá para fortalecer os hospitais, dá para buscar recursos do Ministério da Saúde, que precisa investir mais. Então, se a gente pegar, por exemplo, a Santa Casa precisa de mais investimento. Hoje é a nossa única porta aberta para média e alta complexidade. De cada 100 pacientes graves que temos em Campo Grande, 65 quem atende é a Santa Casa. Se a gente for lá agora, tem mais de 600 pacientes internados pelo SUS e muitas vezes além da sua capacidade contratualizada. Então, o município, o Estado e a União tem que fazer, dar as mãos e ampliar recursos. O que está faltando é recurso federal e a gente vai buscar esse recurso em Brasília para que ele chegue e a gente consiga atender cada vez mais a nossa população.
2: Doutor Vitor Rocha, candidato a deputado federal pelo PSDB, suas considerações finais, suas redes sociais.
0: Eu queria agradecer a oportunidade, Tony, de estar aqui na Top FM. É uma gratidão estar aqui falando com você e também com todo o nosso público. Me colocar à disposição. Hoje eu estou como candidato a deputado federal pelo PSDB, com uma experiência tanto como mais de 20 anos de medicina, também como gestor. Já entregamos resultados aqui em Campo Grande. O que deu certo em Campo Grande, a gente quer fazer dar certo também no interior, a começar por Corumbá, que é a minha terra natal, que saindo daqui dessa entrevista, eu estou indo lá, que nós temos várias reuniões, e conversar com a população, colocar o nosso nome à disposição, com o objetivo principalmente de ter alguém que respira saúde, trabalha na saúde, porque muitas vezes você fala, eu sou da saúde, mas quando foi a última vez que o senhor atendeu um paciente? Eu atendo paciente todos os dias, e a gente quer fazer isso e fazer mais. E só concluindo na minha fala, uma grande preocupação, uma grande dúvida que eu, quando falo com alguma paciente minha, falou, doutor Vitor, o senhor virá deputado federal, o senhor vai parar de atender? Não, eu fiz isso como vereador, aí que eu ampliei meu atendimento, ampliei o acesso ao Sistema Único de Saúde, mantive o meu atendimento também na rede privada, e a gente, como deputado federal, a gente também tem esse compromisso de ampliar ainda mais o atendimento mais próximo da casa das pessoas.
2: Queremos agradecer a sua participação e desejar boa sorte aí, que você venha conseguir realizar todos os seus sonhos. Vamos agora ao esporte.
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2: Marcelo Cará, o doutor Vitor Rocha, além de médico, ele torce para algum time. Que time você torce, doutor?
0: Sou bairrista, né? Corumbaense.
1: Corumbaense, Atlético Clube.
0: E Vasco também.
1: Todo carioca torce para um time do Rio.
2: Ele nem se entrega, né? O sotaque dele, né? Nem dá nem para perceber que ele é corumbaense.
0: E eu fui jogador, viu?
2: Ah, é?
0: Eu joguei futebol de salão, cheguei a jogar no Campeonato Brasileiro de Mirins. Primeiro jogo nosso, Corumbaense contra Cruzeiro. Perdemos de 9-1.
5: Mas o seu Vasco ganhou de virada.
2: Muito bem.
5: Ontem, vamos lá falar sobre os resultados.
2: Marcelo, cara, vamos lá os resultados.
5: Rapaz, temos aqui, ó, já as quartas de final da Sul-Americana.
2: Sim.
5: São Paulo e Boca Juniors.
2: Legal, hein?
5: Cienciano e Torque, Atlético Mineiro e Santos, e o River Plate vai jogar com o Santa Fé, que vai ser o próximo adversário do Vasco. Olha que interessante.
1: Vai dar River, hein, cara? Vai dar um jogaço. Dois times da faixa.
5: Eu sou São Paulino, nós vamos pegar só o time pedreiro,
2: Santos e Atlético Mineiro.
5: O jogo é Santos e Atlético Mineiro?
2: Ah, jogão, hein?
5: Você viu?
1: Clássico, Alvinegro.
2: É, e ficou algum jogo pra semana que vem?
5: Calma, vamos chegar lá. É, Libertadores.
2: Sim.
5: LDU de Quito ganhou do Mirassol. Oh, infelizmente, né, Rogério?
2: Ah, mas foi nos pênaltis ali.
5: 5-4 foi 0-0. O primeiro jogo foi 1-1.
2: Parabéns ao Mirassol.
5: Sim, gigante, claro. Gigante. Corinthians, com um a menos, conseguiu ganhar do Rosário.
1: O Mirassol perdeu pro.
5: O Mirassol perdeu pro LDU de Quito.
1: LDU, última.
5: Isso. E o Corinthians ganhou ontem de 1-0 com um jogador a menos, hein?
1: Por isso foi valente. Parabéns aos corintianos.
5: E também teremos um jogo aqui, Independente del Valle, Tolima, por causa do terremoto da Colômbia, no dia 25, na terça-feira. Então, as quartas e finais da Libertadores ficaram da seguinte forma: Estudiantes e Corinthians, e o Flamengo tá esperando, seu Flamengo, Tony, tá esperando o Tolima ou o Independente del Valle, que vão jogar também na terça-feira por causa do terremoto.
2: Eu não gosto dele, não.
1: Não gosto dele, não. É muito forte.
5: Nada. Palmeiras, ele deu de quinto, Rogério.
2: Jogão, hein?
5: E Fluminense e Platense. E amanhã.
2: Amanhã
5: nós teremos Brasileirão, Tony. Fluminense e Remo, Inter e Atlético Mineiro e o Tiateima. Cruzeiro e Flamengo.
2: Eu tô achando que o Flamengo vai apanhar lá.
1: Será que vai ter gol lá? Né?
2: Olha, briga.
5: Vai ser em Minas Gerais, viu?
2: Briga vai ter.
5: Vai ser em Minas Gerais.
1: O Cruzeiro tá mordido.
5: No domingo, Rogério, Bragantino e Grêmio, Palmeiras e Vasco, Chapecoense e São Paulo. Só pra lá pegar Chape lá. Aí vai ser de arrancar
1: Chape,
5: o capão novo.
1: Chape é o último time do campeonato.
2: Eu sou Vasco desde criança. Não sei porquê.
5: Santos e Mirassol, Curitiba e Corinthians, Atlético Paranaense e Botafogo. E no dia 25, 26, 27, junto com a Libertadores e a Sul-Americana, teremos Copa do Brasil também.
1: Quero ver como que o Palmeiras vai jogar duas
5: vezes. Rapaz, é complicado, hein, cara? Olha aqui, ó.
1: Tá de boa, não
5: no
1: vai
5: dia
1: jogar
5: 25,
1: mesmo.
5: Nós teremos Cruzeiro e Atlético Mineiro.
2: Não gostei.
5: Mineiro. No dia 26, teremos Palmeiras e Santos, cara. Puta, vai ser tudo seguido, Rogério.
1: Muito bom.
5: É, Clássico Gaúcho, Inter e Grêmio, tudo pela Copa do Brasil. Quinta-feira, dia 27. E o único diferente aqui, que vai ser Bahia contra o Rio de Janeiro, Vasco e Vitória. Ô, Vasco de novo,
2: aí.
5: Vasco, Vitória.
2: Domingo,
5: na quarta-feira, dia 26.
2: Domingo, Vasco, 1-0 em cima do Palmeiras.
1: Dois times irmãos, inclusive, viu? As torcidas se encontram.
5: Obrigado, Marcelo.
1: Só precisa de irmãs desde 1951.
2: Obrigado, Marcelo Cará. Obrigado, Vitor Rocha. Boa sorte, boa campanha. Que você venha conseguir sucesso. Eu sei que não é fácil, né? Como diz, eu já fui candidato. Meu Deus, é uma luta. Você vai lá para Corumbá agora, né?
5: Vou
2: fazer campanha. Muito bem, parabéns. Tá chegando aí a nossa querida Flávia Becker, a Flavinha, e o palco da Top. Muita música, muita alegria, prêmios aqui na Top FM. Nós voltamos segunda-feira. Tô feliz?
5: Tô na Top.
2: Até mais.
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16: 1:03.
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18: Boa tarde, irmãos e irmãs, sejam bem-vindos ao seu programa O Pão da Palavra. Com a graça de Deus, estamos aqui para compartilhar mais uma vez a palavra de Deus e enriquecer a nossa vida com a espiritualidade, com a fé, com este pequeno momento de oração. Tendo agradecido a Deus pelos alimentos também que Ele nos tem permitido receber, pelo trabalho, pela nossa jornada, por aquilo que temos realizado, vamos nos colocar nas mãos de Deus, pedindo que Ele nos conceda a luz do Seu Espírito Santo para este momento de oração. Em nome do Pai, do Filho e do Espírito Santo. Amém. Te agradecemos, Senhor Jesus, por este momento que o Senhor nos permite ter este pequeno momento de reflexão, de partilha, de enriquecimento na nossa fé. Concedei-nos, Senhor, a luz do Teu Espírito para que, ao meditar, ao ler, ao proclamar Tua Palavra, possamos ter um aprendizado para a nossa vida. E que por meio deste curso, no qual nos refletimos a importância dos sacramentos, possamos valorizar eles, possamos procurar ter uma vida na graça de Deus. Que tudo que nós façamos sempre seja segundo a vontade de nosso Deus. Em nome do Pai, do Filho e do Espírito Santo. Amém. Então vamos começar hoje o nosso tema. Eu sou a irmã Joana, também está aqui presente a irmã Cristina. Vamos compartilhar, nós estamos começando, já tínhamos começado a falar dos sacramentos. Então hoje vamos compartilhar um pouco sobre o sacramento da confirmação. Então vamos prestar atenção, a gente vai fazer a reflexão deste sacramento em duas partes, né? Neste dia, na próxima sexta-feira, com a graça de Deus, para enriquecer a nossa vida e conhecer a importância de este sacramento que o Senhor Jesus nos deixou e nos permite receber.
19: E sí, como nós já sabemos, os sacramentos são atos salvadores que Cristo dá por meio da Igreja. Então, cada sacramento, Cristo sai ao encontro do seu povo. E agora nós vamos ver aqui no sacramento da confirmação, que também é conhecido como sacramento do Crisma, que é este sacramento onde Cristo, Deus, confirma o nosso sacramento do batismo, de pertencer a Ele como filhos. Mas gostaria de que todos vocês, ali, se têm nas suas mãos a sua Bíblia, procurem o livro dos Atos dos Apóstolos, capítulo 8, versículos 5 ao 6. Neste texto bíblico, a gente vai compreender como que era a confirmação, tá? Atos dos Apóstolos, capítulo 8, versículo 5 ao 6.
16: Foi assim que Filipe desceu à cidade da Samaria e começou a anunciar-lhes o Cristo. As multidões davam ouvidos a aquilo que Filipe dizia. Unânimes o escutavam, vendo os sinais que fazia. Palavra do Senhor.
19: Graças a Deus. Então, queridos irmãos, entramos um pouquinho na história, no livro dos Atos dos Apóstolos, que nos mostra como, por causa da perseguição sofrida pelo diácono Esteban, protomártir, muitos cristãos saíram de Jerusalém. Porque lembrem que ao princípio eles foram muito perseguidos, então eles não ficaram em Jerusalém e se espalharam, né, ali em todos os lugares para a pregação do Evangelho. E aqui neste texto bíblico nos mostra como Filipe desce para esta cidade de Samaria, onde ele começa a realizar o anúncio de Cristo, né, a toda esta população. E aqueles que ouvem a mensagem de Filipe, eles são batizados, né? Escutam a palavra de Deus, né? Começa uma conversão e eles recebem o batismo. Porque lembrem vocês que o mandato de Cristo era este: ide pelo mundo inteiro, anunciai o evangelho e que todos sejam batizados. Então, fruto da evangelização, surge o batismo. Mas agora nós vamos ver, em outro texto bíblico, como depois, aquelas pessoas que já foram batizadas, eles vão receber a confirmação, que nós conhecemos mais como o crisma, por meio das mãos de Pedro e João. Vamos procurar então mesmo capítulo, Atos dos Apóstolos 8, versículo 14 ao 17.
16: Os apóstolos que estavam em Jerusalém souberam que a Samaria acolhera a palavra de Deus e enviaram para lá Pedro e João. Chegando ali, oraram pelos habitantes da Samaria para que recebessem o Espírito Santo, pois o Espírito ainda não viera sobre nenhum deles. Só tinha recebido o batismo em nome do Senhor Jesus. Pedro e João impuseram-lhes as mãos e eles receberam o Espírito Santo. Palavra do Senhor.
19: Graças a Deus. Então, aqui vemos a continuidade deste texto bíblico, onde nos mostra que aqueles que já tinham recebido do Filipe a palavra de Deus e com ele também o batismo, agora recebem a Pedro. Só lembremos, queridos irmãos, que Pedro, ele tem um papel muito importante na comunidade dos 12 apóstolos, porque ele é a cabeça dos 12, né? Ele fica como sucessor de Cristo aqui na terra. Porém, ele tem essa graça, né, do Espírito Santo. Por isso que quando ele vai lá em Samaria, onde o povo já estava evangelizado com seu batismo, agora ele vai e, como diz este texto bíblico, Pedro e João impuseram-lhe as mãos e eles receberam a graça do Espírito Santo. Então, aqui nós podemos ver neste texto bíblico, né, como o sacramento da confirmação, o sacramento que nós recebemos na igreja, tem fundamento bíblico. E está neste capítulo 8 dos Atos dos Apóstolos, versículo 14 ao 17. Mas também, este sacramento, né, que confirma o batismo, como ya diz aquí, se les concede a graça do Espírito Santo. ¿Por qué? Porque as pessoas já são consideradas adultas na fé, com um processo de evangelização. E agora nós vamos ver então e confirmar que este sacramento nos comunica de maneira especial o Espírito Santo para viver melhor a nossa fé, dando testemunho e anunciando o evangelho da salvação aos homens. Por isso, queridos irmãos, aqueles que estão nos ouvindo, se precisa alguém da família,

0: que ainda não recebe este sacramento, procurar, né? Procurar, existe a catequese para poder fazer experiência de fé, sim? E agora eu vou ler aqui o que fala o concílio. O concílio é a doutrina da igreja, né? Que fala a igreja sobre o sacramento da confirmação? Vamos escutar este documento de Lumen Gentium. Pelo sacramento da confirmação, são mais perfeitamente vinculados à igreja, enriquecidos de uma forma especial do Espírito Santo, e deste modo ficam obrigados a difundir e defender a fé, por palavras e obras, como verdadeiras testemunhas de Cristo. Então, nisto que ensina o Concílio Vaticano II do sacramento da confirmação, está aquilo que é este sacramento. Sim? Agora a irmã Joana vai explicar um pouquinho aquilo que fala o sacramento, né? Devagarzinho, para todos poder compreender.
1: Então, esta definição que nós temos escutado deste documento do Concílio Vaticano II é uma definição que nós vamos ir explicando pouco a pouco, né? Um trechinho de cada de parte desta definição, desta explicação, e ele se divide em vários pontos, né? Então vamos compartilhar o primeiro. Primeiro, nós podemos chamar benefícios, vantagens, coisas boas que nós recebemos, né? Os benefícios ou os frutos, podemos dizer, de ter recebido este sacramento. Primeiro, a confirmação nos vincula mais profundamente à igreja. Porque, diz, a união entre os cristãos é fruto da presença do Espírito Santo. O mesmo Espírito presente nos corações dos homens é a causa fundamental que une o corpo místico de Cristo. Então, nesta primeira parte, né, desta explicação, nos lembremos, é por meio do Espírito Santo que nós podemos viver na unidade como cristãos. Como em outros momentos, talvez temos escutado aquele texto bíblico que fala, né, do corpo, né? Como nosso corpo está feito, está composto por diferentes membros, né? A mão, o pé, a cabeça. E cada um tem uma finalidade e cada um deles é importante para o nosso corpo. Assim como São Paulo transmitia esse texto, né, nos queria fazer compreender a igreja, né? Cristo é a cabeça e nós, os cristãos, somos o corpo de Cristo, o corpo místico de Cristo. Mas para que este corpo possa viver, estar unificado, nós precisamos dessa presença do Espírito Santo. Imagine como todos nós, cristãos, mesmo sendo pessoas com diferentes pensamentos, com diferentes tradições, com diferentes ensinamentos, uma educação diferente, né? Mesmo que sejam pessoas do mesmo estado, até pessoas de diferentes partes aqui do país, todos têm um ensinamento, um aprendizado, diferente, né? Mas mesmo assim, todos nós podemos nos unificar, né? Para ver como é possível poder trabalhar juntos, mesmo sendo diferentes, né? Por exemplo, na nossa própria igreja, todos somos diferentes, temos talvez um pensamento diferente e talvez às vezes não vamos concordar com a opinião de outro irmão. Mas mesmo assim, Deus nos concede a capacidade de poder trabalhar na unidade, de trabalhar juntos. Por quê? Porque aí está a presença do Espírito Santo. Então, o mesmo Espírito diz presente nos nossos corações é a causa fundamental que une o corpo místico de Cristo. Quer dizer, a presença do Espírito Santo que nos ajuda a poder ter essa capacidade de trabalhar juntos, de ser irmãos, de viver na fraternidade, de viver como uma comunidade. Se neste sacramento nos foi comunicado o Espírito Santo, um dos efeitos que produzirá vai ser a união entre os cristãos. será formar igreja. Então, isto quer dizer que, com o sacramento da confirmação da crisma, começamos a entender o que é a igreja e a ser realmente parte dela. Já não se trata de viver individualmente o cristianismo, mas comunitariamente. E muito interessante isto, irmãos, porque diz, começamos a entender. Infelizmente, muitas vezes, depois de ter recebido este sacramento, muitas pessoas somem da igreja, né? Muitos jovens, adolescentes, ou propriamente também adultos que fazem sua preparação para receber os sacramentos, às vezes se afastam um pouco, né? Depois de ter recebido os sacramentos, pensando que é como se já fosse uma formatura, né? Já recebi, já não preciso mais. Mas na verdade diz, pela recepção deste sacramento, nós começamos a entender o que é a nossa igreja e começamos a participar, diz aqui, realmente dela. Já não se trata, diz, de viver individualmente o cristianismo, de pensar que sou eu na minha casa, sou eu sozinho, sozinha, posso fazer minha oração. Eu pertenço a uma comunidade, eu pertenço a uma igreja, eu tenho uma família, eu tenho irmãos, eu tenho uma comunidade. Então, não é para viver o nosso cristianismo individualmente, né? Às vezes, pessoas podem se chegar a isolar e a pensar que só rezar em casa é suficiente. Não, nós somos parte de uma igreja, somos comunidade. E o número 2, a confirmação nos enriquece com a força especial do Espírito Santo. Então, o Espírito Santo, diz aqui, ele está presente e comunicado em todos os sacramentos. Quando somos batizados, né, quando crismamos, em todos os outros sacramentos, diz, se nos comunica o Espírito Santo. Nos transmite uma graça divina, bênçãos e graças de Deus. Mas, na confirmação, nos é comunicado de uma maneira especial. A confirmação pode ser chamado também sacramento do Espírito Santo. E Jesus insistiu, né, na importância do Espírito Santo e promete enviar o seu Espírito Santo. Se o Espírito Santo não fosse importante na nossa vida, o Senhor não teria falado tantas vezes na palavra, nos evangelhos, da promessa do Espírito Santo. Jesus quer nos fazer compreender que a recepção do Espírito Santo é uma necessidade. Nós precisamos da presença do Espírito Santo na nossa vida para viver a nossa vocação de ser filhos de Deus. Vamos ler um texto bíblico. Vamos ler o livro de São João, o Evangelho de São João, capítulo 14, versículos 15 ao 17. Tem vários textos bíblicos que podem nos falar sobre esta ideia, né? De como o Senhor nos promete o Espírito Santo. Mas vamos pegar este específico, São João, capítulo 14, versículos 15 ao 17.
2: Se me amais, guardareis os meus mandamentos. E eu pedirei ao Pai, e Ele vos dará um outro paráclito, que permaneça sempre convosco, o Espírito da Verdade, que o mundo não é capaz de receber, porque não o vê, nem o conhece. Vós o conheceis porque Ele permanece junto de vós e está em vós. Palavra do Senhor.
1: Graças a Deus. Então, com este texto bíblico, em resumo, nós podemos refletir isto, né? O Senhor nos promete o seu Espírito Santo. Encontramos em Lucas, em João, encontramos várias vezes este texto bíblico. Ele promete enviar o seu Espírito Santo, o paráclito, que quer dizer o defensor, advogado, aquele que vai nos ajudar, aquele que vai permanecer para sempre conosco, que vai nos defender do quê? Do inimigo. Então, nós sabemos que todos os dias nós temos nossas lutas, né? Nós temos as nossas fraquezas. É o Espírito Santo que nos fortalece, que nos consola, que nos anima, que nos dá entendimento, né? O Espírito Santo é fundamental na nossa vida. Mas o Senhor nos convida primeiro, diz, amar, né? Amar e guardar os seus mandamentos. E Ele enviará seu Espírito Santo, o paráclito, o defensor. Então, o Senhor nos apresenta por meio de diferentes textos bíblicos a necessidade de receber o Espírito Santo. E não recebemos ele desde o batismo, mas como falamos, a confirmação nos enriquece com a força especial do Espírito Santo. Pedir a Deus que nos conceda seus dons para poder oferecer um melhor serviço na nossa comunidade, na

0: Ele nos defende, nós sabemos que temos inimigos em nossa vida, então Ele sai a nosso encontro. Deus nos concede a graça deste Espírito Santo para poder derrotar, né, a um nosso inimigo. Então, precisamos mesmo, por isso falo, né, aqueles que precisam desse sacramento, que ainda não tem, procurá-lo. Mas, além de que nos dá o Espírito Santo, somos obrigados a difundir e defender a fé, tá? Então, uma pessoa que tem em seu coração o Espírito Santo, leva, né? Fica obrigada, mas esta obrigação é por esse grande zelo que surge no coração da pessoa que tem esta intimidade com Deus, né? Que leva ele a difundir a fé, defender a fé. Então, por que isso? Porque não somente se trata de viver como bons cristãos, né? Por quê? Porque bons cristãos temos muitos. Mas aqui lo que Deus nos convida a hacer es ser apóstolos, apóstolos de esta mensagem que salva, né? De esta mensagem que es santa, por aquel que nos anunciamos que es santo dos santos. Na verdade, um cristão não pode viver bem seu cristianismo se não contar com aquela generosidade que o leva a compartilhar esta vida com os demais. Então, é bem importante isso. Não se vive o nosso cristianismo, queridos irmãos, se nós não somos generosos em partilhar a vida de Cristo com as pessoas que mais precisam. E também outra coisa, né? Muitos são incapazes de comunicar a palavra de Deus, né? Ou às vezes temos algumas vergonhas de defender a fé, né? De conhecer mais a Deus. Por quê? Por que será? Por que será que às vezes não temos essa capacidade tão grande de poder levar aos outros a presença de Deus em nossa vida? É porque nos falta às vezes a força deste Espírito Santo, que nos tira os medos, que nos tira todas essas ideias que às vezes são o impedimento para nos poder ser anunciadores da salvação. Então, e uma coisa que nós temos que ter presente, que quanto mais cresce o erro, as mentiras, o atropelo aos verdadeiros valores humanos, como nestes dias, nestes tempos, tanto mais é preciso que o cristão viva seu papel de apóstolo e defensor. Então, não se trata de formar pessoas para a defesa da fé, não, mas sim apóstolos que lutem para ajudar com a luz do evangelho milhões de irmãos que vivem no erro, despedaçados pelos vícios, pisados pela injustiça. Se precisa, queridos irmãos que nos estão ouvindo, se precisa pessoas obedientes a este mandato de Cristo de difundir a fé, de pregar o evangelho. Nós vemos isto, tantas necessidades que existem, tantas injustiças que existem, né? Injustiças, vícios que às vezes vivem as pessoas. Então, isto nos tem que levar a ter essa coragem de anunciar a verdade, a paz, o amor que vem de Deus. Então, e por que a carta de São João, a primeira carta de São João, capítulo 5, versículo 19, ele nos mostra uma vez mais o porquê é importante de anunciar a palavra de Deus, que é viva e eficaz. No capítulo 5, versículo 19, da primeira carta de São João, vamos escutar aqui o que diz.
1: Nós sabemos que somos de Deus, ao passo que o mundo inteiro está no poder do maligno. Palavra do Senhor.
0: Graças a Deus. Estas palavras são muito fortes. O mundo inteiro está sob o poder do maligno. Então, como eu já disse, né? Tem muitas coisas que acontecem nossa vida, na família, na sociedade, que é um grito para poder.

0: 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poder mostrar o Evangelio de Dios. 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Entonces, ustedes saben que para ser una testemunha de Cristo, é preciso de ter visto Deus, de ter visto Cristo, mas ver Cristo não é ver com os olhos físicos que nós temos, porque por exemplo aqui a gente utiliza óculos, às vezes não enxergamos certinho, então os olhos às vezes enganam, os olhos físicos. Por isso que a Cristo se le vê com os olhos da fé. Então, quando nosso coração se abre a este encontro de Cristo, o coração faz experiência do seu amor, e esta experiência nos leva a nos torna testemunhas dele. Só no encontro com ele nos tornamos testemunhas. Então, e tudo isto se nos concede pela graça do Espírito Santo. Por quê? Porque o Espírito Santo nos dá provas a favor de Cristo em nossa vida. Nos concede a graça de nos poder ver nosso caminhar, nossa vida com os olhos da fé. Nos momentos más difíciles, a persona que cuenta con la presencia del Espíritu Santo puede ver, puede percibir que hasta en los momentos difíciles nos encontramos grandes respuestas. Entonces, queridos hermanos, pesamos a nuestro Dios nos conceda siempre a gracia de su Espíritu Santo, y que aquellos que ya tienen este sacramento do crisma, da confirmación, Dios nos conceda siempre crecer en esta vocación, de ser iglesia, de ter a Cristo en nuestro corazón, de ter o Espíritu Santo en nuestra vida, de anunciar y difundir su Evangelio y de ser verdaderas testemunhas para poder vivir a nuestra vocación.
1: Vamos a encerrar este momento agradeciendo a Dios por la partilha que nos concede transmitir la importancia de este sacramento. Pedimos en este día que le conceda a luz de su Espíritu Santo para cada uno de nosotros, para que nos podamos ser sus instrumentos, podamos transmitir también esa presencia de Dios en nuestro corazón por medio de su Espíritu a muchos hermanos. En nombre del Padre, del Hijo y del Espíritu Santo.
0: Amén.
1: Te agradecemos, Señor, por este momento. Concedenos a graça de poder viver a tua palavra, de deixar que este teu espírito seja o nosso defensor, o paráclito, aquele que vai nos ajudar nos momentos de dificuldade, mas também nos momentos de alegria, poder ter essa gratidão, poder manifestar que somos testemunhas do Senhor, poder testemunhar a outros os milagres, as bênçãos que nós recebemos do Senhor, e que este Espírito Santo nos conceda os dons e os frutos que nós precisamos para poder crescer também na nossa santificação. Que Deus nos abençoe a cada um de nós, a nossa família, nosso serviço, nossas atividades, planos e tudo que a gente faça, sempre seja segundo a vontade de nosso Deus. Glória ao Pai, ao Filho e ao Espírito Santo,
0: como era no princípio, agora e sempre. Amém.
1: Em nome do Pai, do Filho e do Espírito Santo.
0: Amém.
1: Muito obrigada, boa tarde a todos, que Deus os abençoe.
0: Tchau, tchau.
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5: Você sabia que o Caminho do Piaberu é uma rota histórica que conecta o Oceano Atlântico ao Pacífico, atravessando o Brasil, Peru e outros países da América Latina? Utilizado há mais de 3 mil anos por povos indígenas e, mais tarde, por exploradores europeus como portugueses e espanhóis, o caminho serviu para a busca de ouro e prata. Urandir, um pesquisador brasileiro, começou a explorar esta rota na adolescência, investigando diversos trechos, como o que liga Cusco, no Peru, ao litoral brasileiro. O Piaberu facilitou migrações indígenas e teve um papel importante na colonização do sul do país. E as pesquisas continuam. Ficou curioso? 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

39 no palco da Top. Eita, se for passar em Goiânia, trio Parada Dura, Mato Grosso e Matias. Finalizando sequência por aqui, porém, já começando outras, as melhores anunciantes. Volto com você no 679-9218-8550. Tô feliz, tô na Top, Flávia Becker. Quer saber? Logo após o intervalo.

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10: 1:44.
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quinta-feira, para um final de semana, um pelo menos durante o mês, você liberaria um Vale Night pro mozão? Pra seguir pra Barreto? Nossa, Barreto não é um final de semana, não, gente? Ai, Barreto tem chão. Como é que faz? Você liberaria? Só pra hoje? Na confiança, no amor, falaria assim, ó. Bem, vida, mozão, você tá liberado esse final de semana, hein? Vai, aproveita, mas volta. Sim ou não? 67992188550. Tá valendo pra você. Fixo o palco da Top. Respondendo a enquete. Você, aí comprometidíssimo.

0: Vanessa. Oi, Vanessinha. Manda um abraço pra minha mãe. Flavinha, sempre ligadinho em você. A dona Abadia Silva. Oi, dona Abadia Silva. Sintonizado, ligadinha, Flavinha, no Tarumã. Torce pra um cafezinho com você. Sério? Ô, dona Abadia, vamos marcar então o cafezinho? Aí, a senhora, eu? Combinadíssimo então. Flavinha, ela gosta do milionário José Rico. Duas camisas. Se você puder tocar, Flavinha. Ela tá aqui do meu ladinho. Tô feliz, tô na top. E não, Vale Night, nem pensar. Promozão. Eita, nós!
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0: No palco da top. Pedido de ouvinte sendo atendido. Eita, milionário José Rico. Duas camisas.

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1: Sexta-feira chegou. Final de semana despontando, eventos acontecendo, festa daqui, reuniões de lá e oba-oba comendo solto. Um bom sentido da palavra, viu? Ai, ai, ai, você, tá? Aí Flávia Becker quer saber aqui, ó. 67992188550. Você, aí do outro ladinho, tá casado? Casadíssimo? Tá namorando? Noivo? Tá num relacionamento sério. Você liberaria um Vale Nights promozão pra ele curtir o final de semana tranquilinho, depois na segunda-feira voltar, beijos e abracinhos? Sim ou não? 67992188550. Tá valendo um pix da Top pra você. Também tenho por aqui um par de convites pra festa que vai acontecer, vai não acontecer no dia 25 de agosto, lá na Colônia Paraguaia. Ó, você marcando presença. Tem frio assado pra você incrementar seu almoço amanhã. Que tal? Capricha aí que eu fico te aguardando aqui. Antes, deixa eu mandar esse abraço todo especial aqui, gente.
2: Boa tarde, Flávia Becker. Boa tarde, Desi. Saindo de Douradina, ligado na Top 98.9. Tô feliz, tô na Top.
1: Feliz em saber que você tá na Top, Desi. Vem com cuidado nessa BR, viu, menino? Abração pra você, pelo carinho, pela sintonia. Glórias de Dourados e toda a região. Muito boa tarde. Camapuã também na sintonia 90,9. Caracol 102,3. Campo Grande 88.

0: chegando, voltando, tem mais beijos, tem mais abraços, tipo assim,
1: ó. Rebeca, aqui é Nete Pedro, aqui também é município de Fátima do Sul.
0: Nete,
1: toca pra mim, Rick Renner, a música Sem Direção.
0: Sim.
1: Ofereço música pro Eugênio e pra todos que gostam da música. Uma tarde abençoada para todos nós. Tô feliz, tô na top. Se tiver Pix, eu quero concorrer.
0: Beijo, Nete Pinheiro, da Quinta Linha do município de Fátima do Sul. Sim, intervalo voltando, a gente já volta com o Rick Renner. Sem Direção, pedido de ouvinte. Pra começar a próxima sequência no palco da Top. Tá participando, hein? Top, yeah.

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0: pai, se a gente libera um namorado, ficante, um marido, um amante, sei lá o que, né? Uma sexta-feira pra voltar só na segunda.
1: Só na segunda?
0: Né? Acho que foi isso que eu entendi. Não sei. Agora, eu vou falar a minha opinião. Eu não libero.
1: Não? Pode não?
0: Porque o que é meu, é meu.
1: Ah, é? Você não libera não, só, mas é só pra passar o finalzinho de semana, vai voltar. Quer dizer, enfim, né? A gente espera que volte, é isso? Tô feliz, tô na top, boa tarde
2: bom
1: pra
2: dia,
1: você.
2: Bom dia. Então. Ah, eu não, eu sou meio ciumentinha, viu?
1: Ciumentinha?
2: Libera não. Ai,
1: libera não?
2: A gente tem que ir junto, né? Bora.
1: Bora?
2: Fernanda Regina da Vila Glória, me coloca no sorteio desse pique.
1: Fernandinha, Vila Glória, muito boa tarde. A Solange que participou agora há pouco também, né? Foi Solanginha, um beijão pra você. Obrigada pela participação e aceito o convite. Flavinha, sobre enquete, eu liberaria sem problemas. Confiança é tudo, né? E também não gosto de nada de ciúmes não, viu? Abracinho, aqui é o Zion de Jati. É isso? Eita, Zion, abração pra você. Tá com o Rablexando Sinos. Obrigada. Ó, já tem na sintonia. Obrigada a você pela sintonia, viu? Uma excelente tarde. A nota chegando aqui, Flavinha. Libero nada. Eu conheço meu pé de laranjeira. É capaz de passar um mês fora e depois voltar toda aquela carinha de tô com saudade. De jeito nenhum. Não deixo, não pode. Foi no sorteio do Pix, tá participando já, tá bom? Boa tarde, Becker. Tô feliz, tô na top. Quem tá por aqui? Marilete Brandão Fernandes, lá do Colibri. Boa tarde, maravilhosa. Sextou, Flavinha. Tô ligadinho na top. Tudo bem, Becker? Libero não. E ele é tão sábio, mas tão sábio, que nem se atreve a pedir. É? Nem se atreve a pedir? É muita sabedoria, hein? Tô feliz, tô na top, Flavinha. Manda um abraço pra mim, é Geisa. Tô ligadinha aqui no Itamaracá. Não libero, Becker. Pra um final de semana inteiro, não. O máximo é com um rolezinho com os amigos, um happy hour. Mas às 8 da noite tem que estar em casa e já com a carne pro jantar, viu? Tô feliz, tô na top. Me põe no sorteio desse Pix. Já tá participando do sorteio do Pix. 67992188550. E aí, libera o mozão pro final de semana?
3: Boa tarde, Flavinha. Sextou, hein?
1: Sextou.
3: Tá bom, hein? De manhãzinho tava frio, agora tá calor, tá gostoso, né?
1: Você viu?
3: Flavinha, sobre essa enquete aí, a minha mulher não libera nem um vale hora, imagine um vale night. Flavinha, tem como tocar pra nós aí, Teodora Sampaio, é mentira dela? Tô feliz, tô na top.
1: É mentira dela, Teodora Sampaio, tô feliz, tô na top, obrigada, viu, pelo carinho, pela sintonia, eu gostei do não libera nem um vale hora. Tem um vale hora, produção? Você sabe disso do Vale Hora? É? Ele falou assim que não tivera nem Vale Hora, que dirá um Vale Night, Vale Final de Semana. Pode não, né? Obrigada pela participação, meu amigo. Ó, bora começar com essa aqui então, ó. É mentira dela. Depois ainda tem o Ricker Henry chegando sem direção pra você. Olha, mandando um abraços e beijos aqui, gente.
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1: Libera o Vale Night pro mozão final de semana? Sim.

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1: Pra você. Sabendo. É isso, meninos. Desse jeitinho mesmo, finalizando a sequência. No palco da Top, estas artistas, hein? Os grandes ouvintes, top demais da conta, estão na sintonia. Por isso, agora 12h19, desse jeitinho, tô indo pro intervalo. Voltando, ó, você participando com a Flavinha Becker no 679-9218-8550. Bora começar a próxima sequência com teu sucesso top? Qual é o teu sucesso top? Pede aí.

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0: Juntinho comigo, quem chega é Tilcinho, Henrique Juliano.

0: funcionou aqui em casa e nem pense meu esforço que um dia há de funcionar. E põe no sorteio esse Pix, Lampinha. Tá participando já, maravilhosa. Boa sorte pra você, fico na torcida, tá bom?
1: É Wanda Lima aqui do bairro Santa Mônica.
0: Oi, Wanda.
1: Ô, Flavinha, não, não, não.
0: Não, não, não?
1: Se eu não for, ninguém vai, entendeu? Pode não.
0: Pode não.
1: Homem hoje em dia tá muito espertinho, não, não.
0: É,
1: tenho 20
0: não?
1: anos de casada, mas dá pra confiar, não.
0: Dá não?
1: Se um não vai, não vai ninguém.
0: Fica todo mundo em casa.
1: Flavinha, me coloca no sorteio do Pix, tá bom? Abençoado final de semana pra todos. Tchau, obrigada.
0: Da Lima, do bairro Santa Mônica, obrigada pela participação maravilhosa, já tá concorrendo esse Pix, viu?
2: Flavinha, minha querida.
0: Oi.
2: A minha música top é Impressionando os Anjos com Gustavo Mioto. Ou Advogado Fiel.
0: É?
2: Um beijo no seu coração.
0: Milhões de beijos.
2: Estou na top.
0: Eu que tô feliz em saber que você tá na top, viu, maravilhosa?
2: Oi, meu amor.
0: Oiê.
2: Flavinha, tudo bem?
0: Eliane.
2: Tô aqui, acabei de chegar. Tô feliz, tô na top.
0: É?
2: Coloca a música pra mim, Impressionando os Anjos.
0: Impressionando os Anjos, produção. Procura pra gente a música dela, que é Impressionando os Anjos, pra gente conferir. Quem mais tá por aqui? Boa tarde, Flavinha. Tudo bem? Não deixo sair, não tem Vale Night, ou melhor, se for pra sair na sexta, sábado e domingo, é melhor esquecer o caminho de volta pra casa. Vai de uma vez só. Nossa, Selma, desse jeitinho? Tenho dito, Becker, me põe no sorteio. Tá participando do sorteio 679-9218-8550.
3: Boa tarde, Flavinha.
0: Boa tarde.
3: Aqui é a Elizabeth, motorista de aplicativo.
0: Elizabeth.
3: Uma tarde, um final de semana abençoado pra todos nós.
0: Rapaz,
3: quero ver liberar. Não.
0: Gostei do rapaz.
3: Onde for tem que me levar junto. Tô fora.
0: Pode não?
3: Um negócio de Vale Night.
0: Mas isso não.
3: Comigo não. Tô feliz, tô na top. E quero continuar feliz.

0: pra você, ó. Final de semana chegando, sexta-feira. Se a pessoa com quem você chama de mozão, vidinha, ai que eu respiro, e por aí vai. Já pediu um Vale Night? Só pra sexta, pro sábado, tudo, pro domingo. Segunda-feira eu tô de volta. Você libera? Sim ou não? Enquanto você participa, combinado é combinado e não sai caro. Não achou? Procura impressionando os anjos aí pra menina. Por favor, produção. 2h31, tem você pedindo sucesso aqui, ó.
1: Boa tarde, Flavinha. Tarde. Tudo bom com você, Flavinha?
0: Tudo.
1: Flavinha, aqui quem tá falando é Nelly do bairro Santo Antônio.
0: Oi,
1: e eu quero ouvir uma música, Flavinha. Ah. Que eu sei que você gosta muito, então eu vou oferecer ela pra você e pra mim, porque eu também gosto muito. É com Michel Teló, Saudade da Minha Terra.
0: Eita,
1: tá bom?
0: Que essa é boa.
1: Beijo pra você. Amo muito a seu programa, Paulo. É, Flavinha, acho você muito divertida, muito alegre, uma maravilha.
0: Ô, meu amor.
1: Toca pra mim fazendo favor e me põe no sorteio se tiver Pix, tá bom, Flavinha?

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fazendas, nas chácaras, ligadinho na Top FM, Flávia Becker. Meu pai chegou a se emocionar por aqui. Ô, seu Ramonzinho, faz isso com meu coraçãozinho, não. Que bom. Essa é a magia do rádio, né? Das ondas do rádio. Obrigada, beijo desse coraçãozinho do senhor, viu? Também me emociono ouvindo músicas assim. Mas a gente voltar lá atrás. Eita, baile carapé, clube de laço, aqueles almoços feitos nas chácaras, na fazenda, que você pegava assim a comer debaixo do pé de manga. Ah, oh, delícia! Mão também, produção! Tô indo pro intervalo, voltando. Você participa comigo no 67992188550. Tô feliz, tô na top, tô juntinho com você.

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5: 2h42.
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0: 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Agora 2h48, tô feliz, tô na top, você juntinho comigo, Mariana.
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0: Mário, desse jeitinho. É?
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0: de semana chegou, balada acontecendo pra tudo quanto é canto, um rolazinho com os amigos, você liberaria aí um Vale Night pra quem tá com você? Sim ou não? 679-9218-8550. Olá, gatíssima, sextou. Oi, gatíssima, tudo bem, Valéria? De Caracol, da sintonia, já tá participando do sorteio do Pix, tá bom? Negativo, jamais. Sai e não volta mais. Pronto, mas gente, não pode não? Não acontece Vale Night contigo? De forma alguma, então. Tá, né, gente? Para que você?
1: Bom dia, amigos da Top. Aparecido Pires por cá.
0: Oi, Aparecido Pires, é o de baixo, produção, é esse aqui.
2: Boa tarde, Flavinha, boa tarde, pessoal da Top. Rapaz, eu não tenho nem quem liberar.
0: Não tem que liberar.
2: Eu vou sozinho pro Vale Night. Um abraço pra todos os amigos da rodagem.
0: Oh, meu Deus.
2: Na Top, Pix é na Top.
0: Aparecido. Aparecido. Tá participando, meu amigo. Você não tem pra que liberar o Vale Night? Oh, senhor, calma. Calma que tudo vai dar certo, tá bom? Fica tranquilo. Obrigada pela participação, viu? Flavinha, tô feliz, tô na Top. Oi, Gisele Nunes na sintonia. Libera o Becker. Eu confio. Pode ir tranquilamente. Não tem problema. Sério, menina? De boinha assim? Libera, fica à vontade, não tem problema. Olha, pessoa bem resolvida, gente. Eu vou falar um negócio pra você. Chega aqui bem pertinho, amiga. Vou falar um negócio pra tu. Eu admiro pessoas bem resolvidas. Se eu liberaria um Vale Night? Precisa responder? Posso responder no finalzinho do programa? Finalzinho do programa, eu respondo. Eu que respondo.
3: Boa tarde, Flavinha.
0: Boa tarde.
3: Tranquilo?
0: Tudo?
3: Flavinha, toca uma sofrência pra nós aí, oferece pro nosso amigo aí, ó, Bibio. Tamo aqui na construção civil aqui, pela Vila Marli aqui, me coloca no Pix aí.
0: Tá.
3: Tô feliz, tô na Top.
0: Tá participando do sorteio, Vila Marli, o pessoal tá participando aí, sintonizado na Top FM. Bibio tá sofrendo? Mas em plena sexta-feira, gente, tá sofrendo? Pode não. Top FM. Esse coraçãozinho, mas Bruno Marrone, às 2:53, faz de conta.

que é isso, meninos? É? Funciona mais ou menos desse jeito, Thales. Boa tarde pra você, Flavinha. Manda aí, por favor, Ritmiano. Não gosto, eu amo, já que eu não tenho também como liberar Vale Night pra ninguém. Mas, gente, calma, meninos. Tudo tem o seu tempo. Se por enquanto não tem ninguém ao seu lado, paciência. Deus sabe das coisas. É, não fica pensando nada não, viu? Que foi a tradução? Se eu estou bem resolvido, se eu liberaria um Vale Night? Depois eu conto se eu libero esse Vale Night ou não. Acho que não ousaria nem pedir, mas tudo bem por aqui. 2h59, tô indo pro intervalo, voltando. Você participa comigo no 679-9218-8550. Sexta-feira chegou, meu amor. Sexta, sábado também, domingão. E aí, mozão, vidinha, meu tudo, ar que eu respiro. Você pediu um Vale Night pra você, você libera? Eu conheço pessoas que pediam um Vale Night pra ir pro Barretão. Foi, guria, tá lá. Só Deus sabe o que vai acontecer quando voltar. Intervalo, eu tô de volta.

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1: 3:05.
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0: Onde você está nessa tarde de sexta-feira? Planejando pegar a estrada já na rodovia? Presta atenção, fique atento. Sabe por quê, gente? Tem trechos da BR-163 em Mato Grosso do Sul que estão interditados para obras. Além disso, 10 pontos operam naquele sistema. Pare e siga, ok? Todos os trechos estão bem sinalizados. Atenção, motoristas. Fiquem atento. Olha, entre esses serviços realizados estão atividades de duplicação, serviços de manutenção do pavimento, renovação de sinalização horizontal e vertical, além da limpeza, tá bom? De dispositivos de drenagem. Durante as interdições aí, a Motiva Pantanal, concessionária responsável pelos trechos da BR-163, realiza aquela operação de pare e siga. Paciência, pelo amor de Deus, combinado assim? Isso significa o quê? Quando uma das faixas é interditada, enquanto o fluxo de veículos segue pela outra alternadamente. Assim vai. Pontos de desvio dourados ali no quilômetro 282 e 252. Campo Grande entre o quilômetro 427 e 426. Trechos com pare e siga, meu amigo, minha amiga motorista. Sonora, Pedro Gomes, Coxim, Rio Verde do Mato Grosso, Cidrolândia, Nova Alvorada do Sul, Dourados, Douradina ali, Carapó, Eldorado também tá passando pelo pare e siga. A concessionária orienta o quê? Que ainda motoristas respeitem a sinalização e se atente aos pontos de interdição, fazendo o quê? Reduzindo a velocidade. E se o tempo de espera for longo, calma, paciência, que tudo vai se resolver. Combinadinho desse jeito pra você que tá nas BRs da vida. Eita, dando carona pra gente? Ai, obrigada por esse carinho, pela sintonia. Tô feliz, tô na top.

Flavinha, tô feliz, tô na top. Quem tá por aqui é o Claudinei Barbosa. Camapuana, sintonia. Já tá participando do sorteio, tá bom? Boa sorte pra você. Becker, preciso responder essa pergunta. Não fala meu nome. Fica tranquila, não vou falar seu nome. Flavinha, aqui em casa.

aí uma cervejinha. Chegava em casa às 8 da noite, tava lindo. Aí começou a chegar às 10, meia-noite, às 5 da manhã. Aí, Flávia Becker, eu tive que, né, baixar o não. Não libero, mas não tem Vale Night. Perdeu porque não.

conta de papai. É preciso às vezes, né? É. Beijo maravilhosa, tô feliz, tô na top. Flavinha, tudo bem? Me põe no sorteio desse Pix ou então do bailão que eu quero aproveitar. Olá, tá participando.

0: Kleber. Flávia, libero não, hein? De jeito nenhum. Tá mais eu, um aninho de casado, Becker, imagina?
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0: Maiara e Maraísa.

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0: sextou, como diz você, com S de sabedoria. Nem é sexto que Deus quiser, né, Flavinha?
1: Não.
0: Nem pensa, garoto, nem pensa. Até porque, pelo que eu vi aqui, você não recebeu o Valenite, hein? Então não, tô ficando na sua, bonitinho. 3h39, quase 40 minutos, tô indo pro intervalo. Volto com as ultiminhas do palco da Top. E você participando, já fique atento, que tem nome de ganhador. No 67992188550. Flávia Becker perguntou nessa tarde de sexta-feira, perguntei mesmo, se você liberaria o mozão, daria um vale night pro final de semana. Sim ou não?

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1: Agora sim, 3h40. Boa tarde pra vocês.
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17: 3:46.

0: Henrique.
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0: Jean N. Correia. O que vai, garoto? Vai lá muito por lá. O Pix saiu pra Valéria Viegas, Caracol, Mato Grosso do Sul. No mais, muito obrigado pelo carinho, pela participação, viu? Vou deixar as ultiminhas. Muito obrigado pela semana todinha. Juízo. Deus te abençoe e até segunda-feira.
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6: 4 e 5.
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7: Cheguei, Brasil.
8: Fala nada pra você, menino. Agora 16 horas e 5 minutos por aqui. Também cheguei. Ai, gente do céu, 16 horas e 6 minutos. Hoje eu tenho sorteio, viu? É, a menina vai trazer por aqui. Eu tenho um par de convites, porque vai ter almoço beneficente, viu? Isso mesmo. Daqui a pouco a gente vai estar falando mais. É um par de convites pra você ir lá no Conviver, domingão, e todo mundo convidado, tá bom? A partir de agora, tá liberado pra você o 9611-4048. E eu começo hoje assim.
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8: Alívio, Jessé Aguiar. Boa tarde pra você.

0: e no puteiro, tá aí, 16h22 por aqui, Munhoz, o Mariano, fecha da primeira sequência do Top Sertanejo de hoje.
1: Exatamente.

Top, tô de volta, tô por aqui. 16:23. Olha só, por aqui ouvimos o Munhoz, mas o Mariano fechando a primeira sequência do Top Sertanejo de hoje, hein? É, meu filho. Também o Eduardo Costa, o mais cachaceiro do Brasil, mas também nessa música um dos mais românticos. Você ouviu? Coração Pirata, cê tá doido, menino. Trem que é diferenciado, hein? Linda demais essa moda na voz do Eduardo Costa. Por aqui, começamos com Gessé Guiar, a música Alívio. Vai começar bem o final de tarde, né? Sempre com a música gospel e as músicas do Gessé Guiar é diferenciada, né? Mas também por aqui o Jazz e Jadson. Os sul-mato-grossenses passaram, cantaram e encantaram por aqui. 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

0: 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Rapaz, tô esperando aqui, aguardando. Falei que tem sorteio de ingresso pro almoço que vai acontecer, mas a Marisa não aconteceu ainda de chegar por aqui. O trânsito de Camaçari tá meio carregado, viu? Mas ela deve estar chegando por aí. Daí o Zazá, eu falo pra você, tá bom? Já pode mandar pra cá, pedir pra participar, que ela já está chegando. Quem é que chega pra falar comigo por aqui? Deixa-me ver. Boa tarde, gostaria de ouvir a música com o Renan e Raí. Oferecer pra quem? Pro Beto. E pra quem está completando mais um ano de vida. Na segunda-feira estará, né? Olha aí, na segundona, o Beto, mais um ano de vida. Bom demais da conta, hein? Coloque meu nome no sorteio, obrigado. Valeu, Dalva. Tá dado o recado, viu? E ó, já parabéns antecipado aí pro Beto, segunda-feira, né? Top demais da conta, hein? Faz aquela festança, viu? Não importa, tem que ser no dia. Não, vou fazer no sábado. Não, é na segunda, faz na segunda-feira o aniversário do menino. Tá bom? Um abraço pra vocês e obrigado pela top companhia, vai estar no sorteio sim, tá bom, Dalva? Obrigado pela companhia aí. 16:26 por aqui, quem tá chegando? Vamos ouvir quem é que chega. Márcia, é tu, menino?
1: Oi, meu doutor, bom, aqui é o Márcia Moreira do Defender da Costa. Manda uma música pra nós aí. Pra nós que tá aí. Manda um alô aí, acabei de chegar no trampo. Sextou, hein?
0: Sextou.
1: De escutar as modas e estamos lá, hein?
0: Hoje é dia, hein, Márcia? Hoje é dia. Você não quer pedir um específico aí, ô Márcia? Olha, se quiser um específico, só mandar pra cá, tá bom? Olha, 16:27, vou ler rapidinho, daqui a pouquinho tô de volta aqui pra falar pra vocês aí do almoço que vai ter, tá bom? Combinado? Não saindo aí, já tô de volta, já vai mandando pra cá pra participar no 9611-4048.
2: Mande áudio, isso. Mande áudio, não mande.
0: Escreve não, dona.
2: Não mande escrevendo não, que eu não sei ler não, mande áudio.
0: Que dó da dona, gente, já tô de volta.
2: Mande áudio, por favor.
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2: 4 horas e 30 minutos.

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0: De top 16:43 por aqui, Maiara e Maraísa, um povo aí só de Modona, hein? Tô feliz, tô na top, tô por aqui, recebendo uma ilustre visita hoje da Lully, tá por aqui, menino, vem pegar um vale brinde. Olha, ganha os ouvintes da top, né? São privilegiados, ganham, ela vai passar sexta-feira feliz hoje, é uma caixinha. Ó, Lully, escuta aí, menino, daqui a pouquinho, de lá quando você pegar essa cerveja lá do Mercado LS, aproveitando, mandando nosso abraço aí pro Sony, pra Lucicleia, né? Meninos, tudo beleza por aí? Um abraço pra vocês, viu? Ó, eu não sei porque não tinha marcado aqui, viu, Sony? É, a Lully tá indo aí pra pegar essa caixinha de cerveja, beleza? Eu não sei qual cerveja que é, aí vocês se entendam por aí, ok? 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Por aqui nós ouvimos o César e o Paulinho também, Nunca Mais, que foi com meu companheiro Márcio Amorim, ele gosta dessa moda, hein, Márcio? Foi pra você, meu companheiro. Olha, eu falei e tá falado, hein? Tem sorteio hoje do convite, né, Lully? A Lully tá por aqui, já vou fazer o convite pra ela também. Deixa eu colocar meus óculos aqui, senão não enxerga aqui, tem que mandar por lá. A leitura de perto tem que ter óculos, viu? Olha, é um churrasco beneficente, viu, pessoal? É domingo, é em prol aí de Marina Mendonça Pereira. Isso mesmo, será no dia 23 de agosto, né? 23, portanto, domingo. Isso, todo mundo convidado lá no Conviver a partir das 11 horas, viu? Não será servido marmita, viu? E por favor, levar pratos e talheres. Todo mundo convidado em prol aí de Marina Mendonça Pereira. Tá dado o recado, viu? Recado dado. E aí, é um par de convite. Então, tipo assim, se a Lully participar e ganhar, vai, ela e o esposa. É um par de convites. Olha que legal. Top demais, né? Então você já manda pra cá no 9611-4048, já pede pra participar e já pede a sua preferida também. Olha aí que legal. Gente do céu. Fácil não, hein? 16:45 por aqui. Lully, tá certo aí? Você mesmo fez o seu vale, hein? Tá prontinho? Só falta eu assinar e carimbar? Meu menino, hein? Olha aí. Tá carimbado. Que legal. Gostei, tá carimbado já. Que beleza. Deixa eu assinar por aqui. A Lully. Não, você tá com pressa não. Você já tá finalizando, hoje é sexta-feira. Já é hora, Lully. Escuta aí esse barulhinho. Só pra relembrar pra vocês aí, turminha. Ó. Escuta!
1: Hoje é sexta-feira de dar pedigree de tapa na boca do Lully.
0: Sim, mas também tem que destampar aquela, não tem não, pessoal? Escuta, escuta aí, meu filho. Te peguei pela garganta, né? Fala sério, meu filho. Olha, 16:46 por aqui. Olha, tem muita coisa para acontecer. Vamos falar de coisas boas. Vamos falar? 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
2: Chama a polícia,
0: 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Falei? Tá falado, já tem muito e muito mais, ó, pra participar comigo, pro sorteio dos convites, gente do céu, 996114048, pede a sua preferida que a gente manda pra você. Vou colocar mais uma trilha aqui, que chegou minha companheira Elisângela. Oi, Elisângela, fale comigo, menina, como é que você tá, tudo bem?
3: Boa tarde, Omar.
0: Tarde.
3: Aqui é Elisângela, tudo bem? Eu queria ouvir Amantes e Amigos com João Menino Marciano. Desejar uma ótima tarde a todos. Estou feliz, estou na top.
0: Muito que bem. Top demais da conta, Elisângela. Daqui a pouquinho o seu pedido por aqui com o de Oliveira. É sempre, será uma ordem. Vou ler rapidinho, dar uma faturadinha e já de volta com muito e muito mais. Ah, você não sabe como participar? 996114048. Dona, explica pro pessoal como é que faz pra participar aí.
4: Mande áudio, não mande, né? Não mande escrevendo não, que eu não sei ler não.
0: Tadinha,
4: mande áudio.
0: Da dona. Ô Luli, você não colabora,
4: entendeu,
0: com a gente?
4: Mande áudio, por favor.
0: Vou precisar de um patrocínio pra gente pagar um professor pra dona, tá bom? Ô dona, já a gente tá de volta, viu?

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4: 4:53.

Correio Paraná, por aqui fechando mais uma top sequência, hein? Linda demais essa música, né? Arroz com Piquet, o nome do sucesso por aqui. Eita, fazendeira de Goiás. E aí, anja coração, meu filho.

0: 7 minutos. Por aqui, ouvimos Chico Rei, mais o Paraná Roscompic. Também João Mineiro, mais o Marciano, Amantes e Amigos. Top essa moda, hein? Renan e Raí, Amor Proibido. Foi pra atender uma turminha. Tão por aí, fale comigo. Quem será essa turma aqui que pediu essa moda, hein?
1: Gil, nós estamos escutando aqui. Tá eu, a Rosa e o Zé Barulho.
0: Olha.
1: Manda Amor Proibido pra nós. Nós tá oferecendo pro Zé Wilson.
0: Certo, meu Deus do céu.
1: É porque ele que gosta de Renan e Raí. Por isso nós estamos mandando essa.
0: Certo, certo. Aqui é o contrário que o de Oliveira, viu? Primeiro eu coloco a música, depois eu coloco o áudio, né? Minha Gerete, Fabi Ferreira, beijo no seu coração pra todo mundo que tá por aí, viu? Obrigado pela top companhia. 17:08 por aqui. Eu não atendi na sequência passada meu companheiro José Prudêncio, lá da Pontinha do Coxo. Ô, José, fala comigo, menino.
2: Toca pra nós aí, Ronaldo Viola e João Carvalho, o Desatino.
0: Menina, essa moda é boa, hein?
2: Boa tarde.
0: Valeu, José Prudêncio. Top demais da conta, hein? Chique no último, 17:08 por aqui. E olha, gente, manda pra cá, 9611-4048. Tem sorteio hoje de um par de convites, viu? Tem almoço lá no Conviver, tá todo mundo convidado, ok? É domingão, lá no Conviver, tem churrasco beneficente em prol aí da Marina Mendonça Pereira, viu? Dia 23. A partir das 11 horas, domingão. E o ingresso, o valor do ingresso, R$30, tá bom? Dá uma aparecida por lá, colabora aí, viu? É em prol de Marina Mendonça Pereira. Eita, hein? Olha, vai estar muito que gostoso esse churrasco. O pessoal já estão preparando. A Marisa, a irmã dela, veio aqui trazer os convites para mim. Foi, Gilmar, toda uma correria danada. Chegou até atrasado, não sei se vocês perceberam, né? Olha, estamos ali matando porco, carneiro, enfim. Olha, o ingresso, R$30, domingão. Não deixe a sua esposa fazer comida toda dia, segunda, terça, quarta, quinta, sexta, sábado. No domingão tem que folgar, gente. Deixe ela folgar, vai almoçar um churrasco gostoso e vai ajudar ainda, viu? É em prol aí de Marina Mendonça Pereira. Dia 23, domingão, a partir das 11 horas no Conviver. Não será servido marmitas, tá bom? Levar pratos e talheres. Top! Top demais, né? 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É difícil falar com o João Paulo. Fala com a Aline, viu? É difícil também, mas vão te atender, ok? 17:11. Daqui a pouquinho, tô de volta. Ó, pra participar comigo, valendo um par de convites. São dois convites, né? Pra você ir com a esposa, com o marido. Enfim, um par de convites por domingão. Todo mundo convidado lá no Conviver. Churrasco em prol de Marina Mendonça Pereira, viu? 99611-4048. Pra você pedir pra participar e pedir a sua preferida. Já, tô de volta aqui, ó.
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4: 5:16.

0: Maria Cecília e Rodolfo por aqui, fechando mais uma top sequência. Vou jogar a chave fora. E aí, dona? Vai ficar assim.
1: Exatamente.
0: Falei com a dona, meu
1: Exatamente.
0: Filho.
1: Exatamente.
0: Olha, já vai, mas é respondão, hein? Senta a noite. Senta pra gente, toca aqui.

0: Valeu, só na top. Rede Top. 17h26 por aqui, turminha. Olha, por aqui ouvimos Maria Cecília e Rodolfo, mas também ouvimos Desatino, Ronaldo Viola e Praiano atendendo o pedido José Prudência. Hein, José? Top demais. 17h26 por aqui, falando pra você participar comigo, tem um par de convite pra você. Tem almoço beneficente lá no Conviver e você é o nosso convidado, tá bom? Vou sortear no final do programa um par de convite pra você levar o esposo, a esposa, enfim. Olha, o valor R$30. E aqui a gente tá proporcionando pra você. É um almoço beneficente, é um churrasco, viu? Em prol do tratamento de Marina Mendonça Pereira. Eita! Olha, lá no Conviver, dia 23, domingão, a partir das 11 horas. Favor levar pratos e talheres e não será servido marmita, tá bom? Todo mundo convidado. Quer participar? Ganhar um par de convite pra almoçar por lá? É churrasca daquele modelão, viu? Churrasca aí de carneiro, de porco, de vaca. Olha, rapaz do céu. Vai tá bom demais, hein? E, afinal de contas, você vai tá colaborando, né? Vai tá ganhando aqui, aí vai tá colaborando, que você vai tomar um refrigerante, uma cervejinha, talvez até arrematar prendas do leilão por lá, tá bom? Todo mundo convidado, domingão, dia 23, Conviver, a partir das 11 horas, é um churrasco beneficente em prol de Marina Mendonça Pereira. Todo mundo convidado, hein? Quem chega por aqui pra participar comigo, só mandar no 9611-4048 e pedir a sua moda e pedir pra participar do sorteio, que eu já coloco você pro sorteio, tá bom? 17h28, menino Valdomiro, tu tá bom, menino? Fala comigo.
1: Boa tarde, Marcos.
0: Tarde.
1: João, manda aí Casinha da Serra, o João Carreiro de Pardim, Fernando Maria Pires, Marciano Família, Donil, Chinelado e mais uns 10. Ó, meu patrão, sextou, hein?
0: Sextou, Valdomiro. Tava demorando sextar, né, Valdomiro? Top demais da conta, esse Valdomiro é diferenciado, como dizia o meu avô, hein?
2: Mas tu sai de problema.
0: Não, rapaz, problema rapaz, não.
2: Que falei,
0: que não é problema não, rapaz.
2: Moço, pelo amor de Deus, moço, sai de problema, rapaz.
0: Cê não
2: a
0: se
2: vida
0: promete,
2: tua é caçando
0: rapaz.
2: Um problema, meu irmão.
0: Ninguém tá caçando problema não, você que tá caçando problema por aqui, hein? Rapaz do céu, 17h28, tô indo ali, já tô de volta aqui pra você.
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6: 5:31.

0: Felipe de Maia da Conta, garotos de ouro por aqui, fechando mais uma top sequência. Chora no ombro do velho, dona. Que ele se perdoa, viu? Só dá uma choradinha lá.
1: Exatamente. Ai.
0: Tô feliz, tô na top. Tô por aqui até as 19 horas de hoje, sexta-feira, hein, turminha? E aí? Bora, vem comigo. Vem ser feliz na top. 17 horas e 43 minutos por aqui, meu filho. Isso mesmo. Olha, garotos de ouro choram no ombro do velho. Mas também ouvimos por aqui Traia Véia, Nova York, esperando na janela. A gravação aí, o Traia Véia, música de 2023. Essas modas aí, viu? Top demais. Cochou. E Chama Campeira. Foi a primeirinha por aqui, Baná do Norte. 17 horas e 43 minutos por aqui, valendo um par de convites hoje, viu? Pra ir almoçar num churrasco beneficente lá no Conviver, todo mundo convidado, ok? Isso mesmo, é em prol aí de Marina Mendonça Pereira, isso mesmo, dia 23, domingão, a partir das 11 horas lá no Conviver. O ingresso, R$30. E aqui, você tem a oportunidade, você que é top, que participa por aqui, tem a oportunidade de ganhar um par de convites pra ir levar o esposo, a esposa, enfim, tá bom? E olha, favor levar pratos e talheres e não será servido marmitas. Dado o recado dado, vamos por lá, viu, pessoal? Você vai colaborar aí em prol do tratamento dessa menina. Ah, a Marina, na verdade, sofreu um acidente lá em São Gabriel do Oeste, família dela daqui, estão daqui, e aí, meu, teve que amputar uma perna e tem que fazer o tratamento, né? Dá aí sequência no tratamento, ok? Então, vai lá, colabore, ajude, porque é melhor a gente ajudar do que ser ajudado, né? Então, colaborem aí, domingão, já deixe na sua agenda, já fale com a esposa, mulher, seguinte, você não vai cozinhar domingão não, viu? Nossa, vamos almoçar fora, vamos lá no Conviver, R$30 o convite, mas você tem a oportunidade de ganhar um par de convite aqui também, ok? Só participar, Gilmar, quero participar. E aí, a gente vai fazer o sorteio aí, quem sabe seja você que vai levar um par de convites pra comer um churrasco beneficente. Olha, carne de gado, né? Claro. É, rapaz, carneiro e porco. A Marisa veio aqui entregar pra mim aqui, convite foi de Martô atrasado. Tem que ir ali atrás de um porco ali. Vamos atrás desse porco. E de um carneiro também. Falei, menina de Deus. Aí tá bom demais da conta, é? Churrasco? Ha, top demais, né? E é o seguinte, então todo mundo convidado, domingão, dia 23, a partir das 11 horas no Conviver, tá bom? Participe comigo por aqui no 9611-4048. Quem chega por aqui é ela. Fala comigo, menina Martina.
2: Boa tarde, Gilmarzinho de Oliveira.
0: Boa tarde, menina.
2: Toalha branca.
0: Olha, legal.
2: Para a Tina e para todos que estiveram ouvindo o programa e gostaram da música.
0: Tá joia, tá
2: boa tarde.
0: Para você também, Marina. Martina. Boa tarde pra você, pedida. Sextou, hein? Olha, quem chega por aqui agora, Henrique, é tu, menino? Fala comigo.
3: Boa tarde, meu amigo Gilmar. Oi, tudo chique, Henrique. Bacana. Henrique Tom. Rodrigues por cá.
0: O que você manda, meu cara?
3: Chegando no Camapuã, hein?
0: Que beleza.
3: Tá doido.
0: Rapaz do céu.
3: Manda aí sextou com o Leonardo pra nós escutar, cara.
0: Hoje é sexta-feira. Bom demais na conta, hein? Hoje é sexta-feira mesmo, turminha. Sextou, hein? Hoje o sistema é assim,
4: aqui,
0: hein?
4: O sistema é bruto.
0: Hoje que sistemático também.
5: Aqui tem coragem.
0: Do que, meu filho? Do que? Tô fora de você, hein? Valquíria Costa! Oi! Toca aí! Sozinho! Novo sozinho! Gustavo Mioto! Menina de Deus! Quer participar do sorteio? Não, moça. Vai não? Demaisinho, coloca meu nome aí no sorteio, é a Lilian. Tá bom, dado recado, Lilian, deixa pra mim. Quem é que chega por aqui? Boa tarde, Gilmar. Seu lindo, tudo bem? É a Fran. Olha, manda a música aí pra gente do Gregório, é o Potro. Olha, manda pra mãe Ilma, também pro irmão Vinícius e também pra você, pra quem gostar também. Obrigado. Valeu, menina. Quer participar não, Fran? Tem almoço beneficente, churrasco lá no Conviver, é um par de convites, hein? Top demais da conta. Aí, se você ganhar, vai você e a sua mãe. E aí o Vinícius paga o dele, né? Show demais da conta! Ah, Mário, tá chegando por aqui, tarde pra você. Sextou, Mário! Tarde, Omar! Tô na escuta, sapeca aí. Não bebas mais não, viu? Quero participar do sorteio. Tá valendo, Mário! Recado dado. 17 horas e 47 minutos por aqui. A Fran disse que quer participar, assim, coloca nós aí. Tá bom, Fran? Boa sorte pra vocês, meninas. Show demais da conta, né? 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Tô indo ali, já tô de volta. Aqui. Sai daí não. Isso? Acho que é isso mesmo, né? Tem mais alguma coisa aí, filho? Não, né? Então vambora ali. Já. A pedido de vocês, vamos rolar por aqui.
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19: 5:54.

0: Sextão, meu filho, hoje é sexta-feira, Leonardo.
1: Hoje é sexta-feira de dar pedigrito e tapa na boca do litro.
0: É, também é dia de estampar aquela geladinha gostosa, deliciosa. Top demais da conta, se é top, a gente tá por aqui. Sim. Muito. Até as 19 desta semana. Ai, encerrando a semana por aqui, turminha. 18:04. Show demais da conta, hein? Leonardo Sexto, meu filho. Atender os nossos melhores, hein, turminha? Show demais, hein? Por aqui também ouvimos os grandes sucessos. Olha, pra matar a saudade e relembrar, dirigindo foi a primeirinha toalha branca. Foi a menina Martina que pediu, né, Martina? É, você pediu, a gente toca pra você, sim. Ah, sextou com o Leonardo foi o Henrique Rodrigues. Ô, Henrique, deu tempo de ouvir aí? É o outro, com quem? Com o Gregório, Grupo Fronteira, a atender a Fran, e toda a família também. Valeu! Agora 18:04. Mário, daqui a pouquinho, a sua pedida. Também vamos atender a Valquíria Costa daqui a pouquinho. Já. Depois do intervalo, mas antes quero falar pra você que tem sorteio daqui a pouquinho. E pensa no sorteio, hein? Um par de convites, tá afim? Manda pra cá, Jumar, tô afim. Eu coloco você no sorteio. Daqui a pouquinho vou fazer o sorteio, viu? Um par de convites pro almoço lá no Conviver, em prol aí do tratamento de saúde dela, da Marina Mendonça Pereira. Será no dia 23, a partir das 11 horas lá no Conviver. Favor levar pratos e talheres, viu? O convite custará R$30. E aqui você pode ter ele na faixa, viu? Só querer participar, tá bom? Valendo? Todo mundo convidado. Domingão, dia 23, lá no Conviver. A partir das 11 horas, um churrasco beneficente em prol de Marina Mendonça Pereira. Tá dado o recado. Leve pratos e talheres, tá bom, turminha? Vai lá, participe, viu? Tá bom? 18:05 por aqui. Ô, turminha! Quero falar pra vocês por aqui agora, antes de ir pro intervalo, falar com o menino Naldo Moura, viu? Ô, Naldo Moura, como é que você tá? Fala comigo.
2: Olá, boa noite, Gilmar. Como é que tá o lado lá?
0: Boa noite.
2: Estou aqui do lado de cá, mas tô aqui para ouvir com o Zezé, com o Mago Luciano. Copo Drupa é o nome da canção.
0: Alô, Copo Drupa?
2: Vamos lá pra todos, vamos ficar, Mapo e região, uma boa noite a todos. Um abraço, tchau, tchau, tá, cachorro?
0: Ai.
2: Eu tô bebendo e tô sofrendo e estou devendo. Já liguei pra ela e ela nada de voltar.
0: O quê?
2: Tá na hora de eu ativar o modão do Mirosmar. Ô,
0: outra equipe. Potência. Bom demais da conta, hein? Sabe quem é que chega por aqui? A Tati. Ô, Tati, fala comigo. Ela, boa tarde, Gilmar. Quero participar do sorteio, viu? E toca aí Horizonte Azul. Se der tempo, Renan e Raí, viu? Como de sempre, a curva. Tá bom, menina? Então, bebê, seu coração, viu? Vai estar participando, sim. E daqui a pouquinho a sua moda. Suas, né? Já. Depois do intervalo. Mas quem tá chegando é Maria. Maria Regina, fala comigo. Ela tá aqui, Gilmar. Boa noite. Gostaria de ouvir Bezerro de Qualidade, Bigode Brasil. Daqui a pouquinho, depois do intervalo, menina.
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5: 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Você sabia que o Caminho do Piaberu é uma rota histórica que conecta o Oceano Atlântico ao Pacífico, atravessando o Brasil, Peru e outros países da América Latina? Utilizado há mais de 3 mil anos por povos indígenas e, mais tarde, por exploradores europeus, como portugueses e espanhóis, o caminho serviu para a busca de ouro e prata. Urandir, um pesquisador brasileiro, começou a explorar esta rota na adolescência, investigando diversos trechos, como o que liga Cusco, no Peru, ao litoral brasileiro. O Piaberu facilitou migrações indígenas e teve um papel importante na colonização do sul do país. E as pesquisas continuam. 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
12: 6:11.

novo sozinho, é o nome do sucesso por aqui, com Gustavo Mioto e Murilo Huff, fazendo a festa por aqui. Cê top e a gente toca aqui. Top demais, hein? Cê tá doido?

0: 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Por cá, meu filho. É nesse modelo, viu? Você tá doido? Olha, 16, 18 horas e 22 minutos, ouvimos aqui os meninos, hein? Sozinho, novo sozinho, Gustavo Mioto e Murilo Ruf. Essa moda é chique no último, foi pra atender aí a minha comadre Valquíria Costa. Comadre, eu não digo concorrente, mas é companheiros de profissão, tá bom? Chique no último. E olha, também quem chega por aqui, quem pediu aqui, ouviu, claro, Zezé, mas o Luciano, copo duplo, Naldo Moura. Copo duplo de solidão, nome da moda. Top demais, hein? E olha, Gino mais o Geno. Não bebas mais não, meu filho, bebas mais não. Por aqui atendemos o Naldo Moura, atendemos quem mais? O Mário, é claro, né? E a Valquíria. Show demais. Olha, daqui a pouquinho vamos atender a Tati, vamos atender a Maria Regina e vamos atender o menino Mário. Outro Mário, viu, Mário? Não é o Mário do Carmo, não. Fala comigo.
1: Boa noite, Gilmar.
0: Ô, meu
1: agora
0: grande.
1: Do campo, já estamos na escuta do rádio aí. Manda uma música pra nós, do Mário. Não, manda o Teodoro Sampaio.
0: Tá joia, Teodoro Sampaio. Tá bom. Beleza.
1: Falou, meu amigo.
0: Valeu, esse é o Mário na construção. Chegou por lá e tá ali com o radinho ligado no último, hein? Valeu! Menina Martina, fala comigo!
2: Sozinho de
0: Lindeira! Ô, menina!
2: Tamo aí de novo!
0: Que beleza! Seja bem-vinda sempre!
2: Toca mais uma música para mim de Carlito Baduí, linda mulher!
0: Linda mulher!
2: Para todos nós, a música para vocês, ele vai também!
0: Valeu, valeu! Então,
2: boa noite e até segunda, se Deus quiser!
0: Valeu, menina! Top demais da conta, viu, gente? Olha, falando pra vocês, antes de segunda tem Domingão, né? E Domingão tem churrasco beneficente aí, em prol de Marina Mendonça Pereira, viu? Será lá no Conviver, a partir das 11 horas, dia 23, domingo, a partir das 11 horas, no Conviver, todo mundo convidado. O valor do ingresso do convite, R$30, sabia? E aqui, eu tenho um na faixa, por conta da Top FM, é um duplo ainda, meu filho, viu? É o par de convite, pra você levar aí o esposo ou a esposa, você quem manda, ou namorado ou namorada, meu filho. Combinado? Olha, então marque na sua agenda. Não faça comida em casa, domingão, tá bom, mulher? Então, ó, fala pro maridão, vamos almoçar lá no Conviver. Ouvi o Gilmar falando e vamos participar lá na rádio, de repente a gente ganha. Churrasco beneficente em prol de Marina Mendonça Pereira. Dia 23, domingão, a partir das 11 horas, o valor de ingresso R$30, tá bom? Ah, por gentileza, levar pratos e talheres, viu? E não será servido marmitas. Top demais da conta. 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

0: 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Um abraço a essa turma trabalhando ao som da Top FM por aí, hein? 18:26, tô indo ali, já de volta com muito e muito mais aqui, ó.
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8: 6:29.

0: Quem que é essa sirigaita?
1: Sei lá.
0: Tá de casa com ela? Jura? Quer que uma cobra te pica se estiver mentindo? Uma cobra cascavel?
1: Ô, Su, será que não dá pra você arrumar uma cobra mais mansa, não? Cascavel, Deus me livre desse triste.
2: Aí, fechando por aqui, que tá dando Sampaio. De top. Bom demais, hein? 18 horas e 44 minutos por aqui. Na top. Rapaz, não dá pra arrumar uma cobra mais mansa, não, sou você, tá doido, hein? O trem bravo demais da conta, hein? Olha, 18h44 por aqui. É, a música aconteceu comigo. Foi lá pro meu companheiro Mário. E aí, Mário? Queria um Teodoro Sampaio? Foi aí pra você, tá bom? Por aqui também ouvimos A Curva. Essa música foi uma das indicadas pela Tati. Ô, Tati, tá aí. A Curva. E também, claro, Horizonte Azul atendendo o teu pedido, tá bom? Olha, também, claro, passou por aqui o Bigode Brasil com a música Bezerro de Qualidade. Esta pra atender aí a Maria Regina. Valeu! Daqui a pouquinho tem a Martina pra atender, né? Tem o Mário que pediu mais uma. E quem é que chegou por aqui? Beto, é tu, menino? Fala comigo, menino.
3: Boa noite, meu amigo.
2: Opa, boa noite.
3: Uma moda boa aí de Roberto Miranda aí pra nós.
2: Qualquer uma?
3: Vou chegar de serviço pra minha esposa, que é tamanho gelada.
2: Aí sim.
3: Coloca meu nome no sorteio.
2: Tá joia. A minha sede começa a partir das 19, viu? 18h45 ainda. Eu quero dar um recadinho pra você que é o seguinte, viu? Turminha, pra você que tá chegando agora, quiser participar do sorteio, dá tempo ainda, viu? Manda pra cá no 9611-4048, pede a sua preferida e pede também pra participar do sorteio que eu coloco você. É um par de convites lá pro almoço que acontecerá neste domingão, dia 23, lá no Conviver, a partir das 11 da madrugada, tá bom? Todo mundo convidado aí em prol de Mariana Mendonça Pereira, viu? Isso mesmo, a partir das 11 no Conviver. E olha, o valor do convite será R$30. E aqui você tem a oportunidade de ganhar um par de convite. Olha, R$60, meu filho. E aí, tá afim? Manda pra cá, 9611-4048. Almoço, churrasco beneficente em prol de Marina Mendonça Pereira, viu? Domingão, dia 23, no Conviver, a partir das 11 da madrugada. Favor, levar pratos e talheres. E olha, não será servido marmitas, ok? Recado dado, dado recado. Daqui a pouquinho tô de volta com a última sequência da programação. Sai daí não, meu filho.
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4: 6:48.

aí, fechando por aqui às 18h51. Marcos e Belotti, hein? Eles vieram aqui na exposição, fizeram acontecer, hein? Que pena que você já namora. 18h51, seguinte, quem é que vai levar o par de convite? Olha, já digo pra você aqui, ó. Final do telefone 4590. Mário do Carmo, é tu, menino, parabéns. Vai levar um par de convite pra almoçar domingão lá no Conviver. Olha, todo mundo convidado, viu, pessoal? Vai lá pra você participar. Olha, é melhor ajudar do que ser ajudado, tá bom? É em prol aí de Marina Mendonça Pereira, viu? Ela que sofreu um acidente, teve que fazer, né, uma amputação e precisa dar continuidade no tratamento, tá bom, pessoal? Dia 23, a marque na sua agenda já aí, ó. A partir das 11 horas no Conviver. Favor levar pratos e talheres e não servirá marmita. Todo mundo convidado e a gente se encontra por lá, tá bom? Quer desejar um beijo no coração de todo mundo? Tô me despedindo por aqui. Eu tenho mais uma semana pra estar com vocês a semana que vem, viu? Combinado? Beijo, fiquem com Deus. A partir de segunda, às 16 horas, tô por aqui, se Deus permitir, tá bom? Fechando por aqui, atendendo o pedido aqui do Beto, é isso? Pediu Roberta Miranda e também Christian Ralph Maio e também Menina Martina. Pediu aí Carlito Baduí e o Voninho. Então toca pra eles aí, meu filho. Fechando assim, nesse modelo, meu dengo. Boa noite pra vocês, até segunda-feira. Boa noite.

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1: 7 e 9.
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4: Enfim, seja bem-vindo. Chegou o lindo da Rede Top. Chegou o lindo. Tô aqui. 3x3 dá quanto mesmo?
5: 3x3 dá 14.

RSS em cesta básica, tá presenteando vocês aí, ouvindo da Rede Top, então pode colar pra cá. Hoje tem cesta básica e vai ser um sorteio hoje. Como que funciona esse

especial, meu amigo, meu brother, meu parceiro, grande Andrezão. Ei, Andrezão, como é que você tá, rapaz? Hã? Tá lá no cantinho do radialista, né? Ali, né? No Lava Jato do nosso amigo Andrezão. Tá lá ouvindo a Rede Top, toda a turma ligada no Bidu por lá, inclusive.

0: Coisa boa. Coisa boa, né, Andrezão? Fala comigo. Ah, tá aqui ao vivo com o Bidu. Grande Andrezão, boa noite, meu queridão. Como é que você tá? Tá ao vivo aqui na Rede Top?
1: Segundo mais lindo. Ah, Vivi, que fala com você.
0: Você tá ao vivo aqui na rádio, moço?
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0: 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Você tá ao vivo aqui na Top. 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
0: Olha, o que que tem de bom aí hoje pros nossos clientes e amigos do Clube do Bidu?
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0: Eu vou passar aí juntamente com o Marcelo Cará mais tarde, hein?
2: Então tá bom, então vou aguardar vocês.
0: Peraí.
2: Tem um monte de ouvinte.
0: Sim,
2: aí, né?
0: Tem aquela cerveja gelada ou não tem?
2: Bem geladinha.
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0: Falou, tá falado. Tchau, Vivi, obrigado aí pela ligação. Falou, tchau, Andrezão, obrigado pelo carinho. Rapaz, é o vivo desse jeito. Depois vai passar lá no RH, na nota, né?

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5: Você sabia que o Caminho do Piabiru é uma rota histórica que conecta o Oceano Atlântico ao Pacífico, atravessando o Brasil, Peru e outros países da América Latina? 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O Piabiru facilitou migrações indígenas e teve um papel importante na colonização do sul do país. E as pesquisas continuam. 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

0: Chapa Seu Bidô. Ai, ai, ai. Meu amigo Marcelo Cará, agora sim, a música já tocou, né? Agora fala comigo. Boa noite, Marcelinho.
1: Boa noite. Rapaz, tava conversando com a minha mãe lá em São Paulo, cara.
0: Ah, em São Paulo? E aí, como é que tá ela por lá?
1: Tá tranquila? Graças a Deus, tá tudo certo. Tá. Minha irmã vai casar.
0: Vai chamar nós pra ir no casamento?
1: Não, vai ser churrasco, velho.
0: Chama nós aí, Marcelo.
1: Acho que eles vão me chamar pra passar, isso sim.
0: E aí, sexta-feira, mas sextou já ou não?
1: Pô, sextou? Eu não vou lá no Andrézão, não, cara. Eu tenho que ser lá no André tomar uma,
0: nossa,
1: né?
0: Eu não vi lá tomar uma lá, não sei. Que tá chamando nós, né?
1: Eu tô devendo pra ele faz tempo, hein?
0: Ir lá conhecer a Vivi.
1: Na verdade, ele falou que eu tinha que eu toque um violão pra ele lá. Vamos tocar, ué.
0: É, vou marcar pra ele lá tomar uma lá, hein? É isso?
1: Fazer uma moda lá pra ele lá.
0: Obrigado aí, grande Marcelo Cará.
1: Tamo junto.
0: Tá de segunda a sexta-feira aqui, de manhã e à tarde, né, Marcelo?
1: É, exatamente.
0: É, você tá nos dois jornais, é isso?
1: Então faço o esporte de manhã e o esporte na hora do almoço,
0: né?
1: Na hora
0: do almoço, né? O homem é mil funções aqui na
1: Bombril.
0: Bombril. Valeu, ótimo descanso pra você.
1: Tamo junto.
0: Obrigado pelo carinho, meu irmãozinho.

0: 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Isso, Bidu. Alô, meu amigo Chiclete, como é que tá por aí? Grande Didê Chiclete, boa noite, Didê.
1: Cláudio Bidu, boa noite. Tô feliz, tô na top.
0: Como é que tá, Didê?
1: Uma ótima sexta-feira pra você.
0: É.
1: Um ótimo programa aos ouvintes da top.
0: É.
1: Um beijo no coração de vocês todos, ouvintes. Maravilha de sexta-feira. Cláudio.
0: Manda, Bidu, manda.
1: Toca as melhores, com certeza. Obrigado, irmão. Tamo junto sempre. Bom final de semana a todos.
0: Grande dia,
1: uma ótima sexta-feira. Valeu.

0: Ronaldo Ferreira da Silva, boa noite, Ronaldinho.
1: Fala, Bidu, é o Ronaldo que tá falando.
0: Como é que tá, Jorge?
1: Aqui do Monte Alegre.
0: Ah, e aí, lança.
1: Deixa eu falar pra você, coloca eu no sorteio desse Pix aí.
0: É sexta hoje,
1: e Jorge. Toca uma música bem apaixonada pra nós aí.
0: É mesmo?
1: A Fátima Leão.
0: O que tá acontecendo?
1: Qualquer uma delas.
0: O que tá acontecendo?
1: É, tá eu, a minha irmã, o meu cunhado Almir. Toma aqui, ouvinte de carteirinha. Sou seu fã, hein? Coloca aí no sorteio.
0: Tá no sorteio, tá no sorteio, jovem.
1: Estou aqui e quero ganhar esse sacolão que você tiver. Positiva?
0: Positiva!

0: Deixa eu te falar, tu comprar um desodorante pra mim, pode ser aqueles tabu que passa com o dedo mesmo, que eu tava usando só limão galego e a vizinha descobriu, cortou a árvore.
1: Hoje o pai tá bonado, fica tranquila e vamos mudar toda essa programação aí. Larga a mão de limão galego, princesinha. Vou tocar, vou comprar um rolão pra você daquele mais caro e você não vai se arrepender hoje, hein? Hoje é sexta-feira. É, sexta-feira, nós estamos com dinheiro, saiu o vale hoje.

0: tá bom?
1: Rapaz, tô bem, velho.
0: Sexta-feira, palco de hoje.
1: Nova Lima.
0: Estamos aqui na Zona Norte.
1: Zona Norte.
0: A Top tá fazendo um eco aqui, Bidu.
1: Rapaz,
0: o gordinho tá dentro da garrafa. Estamos daquele modelo, Bidu. Só ouvindo os modões,
1: porque é Top. Gordinho, velho.
0: Tô feliz, tô na Top.
1: Obrigado. Manda pelo carinho aí, Bidu. Rapaz, quero mandar um alô pros meus amigos que estão lá no bar Sete Copas, né, rapaz? O pessoal tá tomando aquela geladinha ouvindo a Rede Top. Quem tá por lá é o Regis. Olha o tamanho da turma que tá por lá ligado na Top. O Regis, o Elcio, o Geleia, o Gauchinho, o Gordinho, toda a turma ligada por lá. Tomando aquela geladinha. Ah, eu ouvindo a Rede Top, hein? Bom demais. Sexta-feira é bom por causa disso. Ai, ai, ai. Passa a serra desse bêbado. Passa, liga. Daqui a pouco eu volto com muito mais música. Segura aí o Bidu Mai e volta rapidinho com mais da Rede Top. Bidu Mai e volta.
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1: Vamos lá, gente, são 7:40.
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3: 7:45.
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0: Boa noite, Cláudio.
1: Boa noite.
0: Aqui é o Erpide, aqui do Colômbia.
1: Como você,
0: Erpide? Coloca meu nome no sorteio dessa festa básica.
1: Você tá
0: aí,
1: no sorteio, tá no sorteio.
0: É, meu nome é Erpide Barbosa Dias. Ah. Moro no Jardim Colômbia.
1: Tá certo.
0: Ô, Cláudio.
1: Manda, manda boa.
0: Uma música com o Gregório pra nós aí.
1: Gregório.
0: Tá bom?
1: Ah.
0: E uma boa noite, fique com Deus.
1: Obrigado pelo carinho aí, seu Erpide. Obrigado pela grande audiência. Grande seu Erpide, sempre ligadinho no Bidu, hein?

0: gente, vamos lá, 7:54, sexta-feira, dia 21, já dia 21 de agosto, sexta-feira bacana, final de semana promete, hein, guri?
1: Não quer voltar pra mim, não?
0: Hã?
2: Não, quero não, que eu tenho medo de você me enganar de novo.
0: É?
1: Ô, gente, se enganar, não foi eu que peguei você com o outro?
2: Foi, mas você me enganou, você disse que ia chegar mais tarde do trabalho e chegou cedo.
0: Ai, ai, ai, já pensou? Já pensou, seu Jorge Plínio do aplicativo? Já pensou? Ah, fala comigo!
3: Tô na top! É o Jorge Plínio do aplicativo! Boa noite!
0: Boa noite!
3: Troca pro Ate Azul pra nós aí, é sexto!
0: Eita, mas hein, rapaz, os homens. O pessoal tá apaixonado hoje, hein, bicho? O pessoal tá apaixonado nessa sexta-feira. Tá louco, Murizá.

0: sofrência, hein, seu Bidu? Ah, quem chora com seu caminho.
1: Moço, fecha.
0: Daqui a pouco eu retorno, segura a onda aí. Já, já tem mais.
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0: Lá que eu volto, lá que eu volto.
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